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0: 9:32.
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2: Rafa Lorenzo, na resenha.

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Bom, agora são 8 horas 6 minutinhos na minha querida cidade de Uiraúna. 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Bom dia, bom dia. Essa é a 104,9, o Som das Águas. A partir de agora, no dial do seu rádio, com 160 minutos de muita música e muita comunicação, o DJ Alex e eu vamos ficar em tua companhia até às 11 horas com mais um programa Show da Capivara FM. Bom dia!

0: fantástico.
1: E para participar do nosso programa, o ouvinte vai interagir com a gente através do telefone, anote aí, 83 999 32 93 61, e pelo Facebook Capivaro Iraúna. Hoje é dia 4 de outubro de 2026, dia das eleições. Foram transcorridos 241 dias do ano, faltando apenas 124 dias para o seu término. Santo do dia, São Francisco de Assis.
2: Uma frase para sua reflexão.
1: Nas amizades verdadeiras, podemos ser autênticos sem medo de julgarmos.
3: É o

Bom, agora são 8 horas, 8 minutinhos. Informou a doutora Amália Fernandes, a médica que alivia a sua dor. Pois é, tá aí. Hoje é dia das eleições, é dia de festa. É a festa da democracia. E você certamente vai se dirigir a partir de agora para as urnas. Já as eleições devem ter iniciado.

em todo o Brasil, porque já são 8 horas e 9 minutinhos. E aí, você certamente vai preferir votar de consciência naquele que você escolheu e confia para administrar o país, para administrar o Estado, para ir para a Câmara Federal.

2026, porque lá na cabine só você e a cabine e a urna para você se decidir e deixar lá a sua participação neste movimento democrático que é as eleições de 2026. Portanto, tá aí, vá se dirigindo hoje. O dia é quente, viu? Segundo o clima-tempo aqui em Uiraúna, poderá chegar a marca dos 36 graus. Procure o mais breve possível a se dirigir para a sua cabine de votação e sem tumultuar. Procurar exercer o seu voto, porque na verdade são 6 eleições. Você irá votar para deputado federal, deputado estadual, 2 senadores, 1 governador ou governadora e 1 presidente da República. Você vai escolher hoje. Tudo isso, onde nas grandes cidades, evidentemente, poderá ter o segundo turno. Portanto, tá aí. São 8 horas, 11 minutinhos. Mandar um alô aqui para todos vocês que estão ouvindo o nosso programa por este Brasil afora. Por isso, trago agora a primeira rodada musical.

0: Bom, agora são 8 horas e 21 minutos e eu já estou com ele aqui na ponta da linha, o repórter Geraldo Andrade, trazendo aí as primeiras impressões, as primeiras informações das eleições 2026 aqui na cidade de Uiraúna. É com você, Geraldo.
1: Meu bom dia a você, J. Batista, Alex da Sinoplastia, aos ouvintes do programa aí pela Capivara FM 104,9 São Luís Augusto, nessa cobertura total da eleição em 2026. Nossa reportagem já se encontra aqui no setor de Santo Expedito e na rua Manuel Mariano, principalmente onde estou, no local onde exercerei a minha cidadania, como qualquer pessoa soberana e democrática, aqui na Secretaria de Assistência Social, onde estão funcionando a sessão 11, que funcionava no governo do Mariano, agregada a 143, como também a 16, agregada a 145-46. Ou seja, são essas sessões, como tem também no Colégio Estadual, a sessão Colégio Estadual 21, 22 e 23, como também do Benevenuto Mariano, que são as 5, a 18 e a 19. Tanto, muitas sessões aqui no setor de Santo Expedito. E dizendo que já com quase meia hora de início de votação, as filas estão se aumentando, né? O eleitor gosta de votar cedo, principalmente os idosos, né? Aqui na assistência social está sendo de forma alternada, né? O idoso e depois um jovem. Esperamos que se proceda tudo assim. Tanto, cobertura total. Só lembrando aqui para os nossos ouvintes, ficaram bem informados, a 53ª Zona Eleitoral, que compreende Joga Claudino, Poço Danta, e Uiraúna, são aptos a votar 28.634. João Claudino são 2.520 com 10 sessões. Poço Dantas, 4.132 eleitores com 20 sessões. Bernardino Batista, 3.361 com 13 sessões. Vierópolis, 5.474 com 35 sessões. Uiraúna com 3.157,52 sessões. Tanto aí o eleitorado dessas 5 cidades e também total geral, que forma a 53ª Zona Eleitoral. No demais, tudo tranquilo. E mesmo a eleição à noite também transcorreu em paz aqui na nossa região. Se tratar de uma eleição a nível nacional, estadual, é diferente de uma eleição paroquial, que é um pouco de rivalidade e radicalidade. Tanto, batendo de primeira no processo de votação aqui, o Iraúna, então, para a Capivara FM, programa de J. Batista, informou Geraldo Andrade. Até mais.
0: Até mais, muito obrigado pela sua participação e pelas informações precisas. E aqui nos estúdios da Capivara FM, eu acabo de receber. Logo devo explicar que acontece eleições para presidência da República nos países do mundo, para presidente da República.

E aqui eu já tenho, isso é questão de fuso horário, que Lula vence na Austrália, Nova Zelândia, Xangai e Pequim com mais de 50% dos votos. O presidente Luiz Inácio Lula da Silva saiu como o vencedor no primeiro turno das eleições nos postos na Austrália e Nova Zelândia. Os resultados da votação nesses dois países já foram divulgados pelos respectivos consulados, revelando uma forte presença de eleitores e uma ampla vantagem do candidato petista. Na Austrália, Lula somou 57,4% dos votos contra apenas 30,7% dado ao seu adversário principal, Flávio Bolsonaro. Foram 7,1 mil votos computados. Em 2022, Lula havia obtido 54% dos votos dos brasileiros na Austrália. Flávio ainda teve um melhor resultado que o seu pai há 4 anos atrás. Naquele momento, Jair Bolsonaro somou 28%. No caso da Nova Zelândia, Lula venceu com ampla folga. Foram 234 dos 332 votos no país, cerca de 70%. Flávio somou apenas 19%. Renan Santos também obteve um voto. Na China, os resultados do consulado de Pequim apontam para uma vitória de Lula. O petista somou 104 votos contra apenas 22 votos dado ao seu principal opositor, Flávio Bolsonaro. Augusto Cury teve 3 votos. Em Xangai, Lula somou 116 votos contra 41 votos dados a Flávio Bolsonaro e 9 votos para Renan Santos. Na Coreia do Sul, Lula somou 123 sufrágios, um total de 56%. O candidato do PL teve 72 votos, ou seja, 33%. Na Malásia, foram 44 votos para Lula, 53% dos votantes, portanto, na Malásia, votou no candidato do PT, Luiz Inácio Lula da Silva, contra 27% para Flávio Bolsonaro. Singapura também deu Lula, com 54%. Entre os locais que já publicaram os resultados, o Consulado do Brasil nas Filipinas é um dos poucos na Ásia com vitória para Flávio. Pelo mundo, o número de eleitores brasileiros aptos a votar cresce de forma exponencial e, em apenas 4 anos, a alta foi de 32%. Para este ano, são mais de 918 mil eleitores, um volume superior aos estados de Roraima, que tem apenas 41,5 mil eleitores, Amapá, que tem 577 mil eleitores, e Acre, com 614,4. No total, o Tribunal Superior Eleitoral enviou as urnas eletrônicas para 186 cidades

134 países, além dos Estados Unidos, Portugal, com 134,8 mil inscritos, e Japão, com 88,4 mil, são os maiores colégios eleitorais de brasileiros no exterior.

Bom, agora são 8 horas mais 41 minutos na minha querida cidade de Uiraona. Nós continuamos aqui com o programa Show da Capivara FM neste domingo, onde acontece as eleições a nível de Brasil. Em todo o Brasil hoje tem eleição para presidente da República, governador, deputado federal, deputado estadual e senador. Portanto, tá aí, né? Hoje é dia de exercício da democracia e nós, aqui nos estúdios da Capivara FM, trazendo tudo de primeira para que realmente os nossos ouvintes fiquem bem informados. 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

0: 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Agora são 8 horas e 48 minutos. Vamos ao áudio.
1: Bom dia, Jota Batista.
0: Bom dia.
1: Aqui é Ivonete Campos. Okay. Gente, ouvintes deste maravilhoso programa, claro, do Jota Batista, viu? Na Rádio Capivara. Eu sou sortuda em ser ouvinte deste programa. Quero parabenizar todos que escolheu o seu candidato certo. Gente, o futuro desse país está em nossas mãos. Vamos pensar, vamos ver quem merece o nosso voto, merece estar lá. Pensem bem. Muito, muito.

0: Tudo bem, que o futuro depende de nós, está em nossas mãos. Bom dia e sorte para todos nós. Paz, muito amor e muita sabedoria nessa decisão que iremos tomar logo mais. Bom dia a todos e que Deus abençoe todos nós. Bom dia, Jota
1: Bom
0: Batista.
1: dia,
0: Bom
1: bom
0: dia,
1: dia.
0: bom dia.
1: Bom dia. Portanto, tá aí essa Ivonete Campos, direto da cidade de Poço Dantas, mas tem mais, vamos lá.
2: Bom dia, Batista. É um prazer estar novamente na sintonia da Capivara FM e Fred Luiz Gomes. Um abraço a todos, felicidade em que seja feita a democracia, assim como é publicada no coração de cada um. Deus abençoe, Batista. Um abraço.
1: Outro, muito obrigado pela sua participação. Ele que reside lá na cidade de Luiz Gomes, no vizinho estado do Rio Grande do Norte, é o professor Fred. Pois aí, nós recebemos também aqui a participação da nossa amiga ouvinte Maria, ela que reside lá no distrito de Fazenda Nova, no município de Joca Claudino, aqui na região polarizada pelo município de Uiraúna. E ela pediu música, DJ, ela pediu uma música, qualquer música romântica, com o cantor mais amado do Brasil, Amado Batista. Pois é, agora eu quero dizer que lá na cidade de Bernardino Batista, hoje irão votar 3.364 eleitores aí na cidade de Bernardino Batista. Aqui eu tenho a relação de todas as sessões, mas vou dizer só o total de votantes. Lá na cidade de Joca Claudino, a cidade de Joca Claudino, nós temos, vejamos aqui, apenas 2.525 eleitores. É a cidade que tem menos eleitores aqui na região polarizada pelo município de Uiraúna. Já na cidade de Poço Dantas, que tem mais, tem 4.142 eleitores aptos a votar nas eleições de 2026. Portanto, lá temos 14 urnas com mais e 4.142 eleitores. Já aqui no município de Uiraúna, nós temos nada mais e nada menos que 13.083 votantes, 13.083 aptos a votar nas eleições desse ano. Aqui na 53ª Zona Eleitoral, que compõe os municípios de Uiraúna, Poço Dantas, Bernardino Batista, Poço de, ou melhor, Vierópolis e Joca Claudino irão votar uma quantidade de eleitores que realmente vamos trazer os resultados voto a voto aqui pelos estúdios, pelos microfones da Capivara FM. Vierópolis é a cidade, portanto, eu disse que era Poço Dantas, mas eu já estou vendo aqui que Vierópolis tem 5.431 votos, muito mais votos do que a cidade de Poço Dantas e as demais das cidades vizinhas e que fica aqui na região da cidade de Uiraúna. Agora eu queria chamar a atenção dos eleitores, porque nós temos aqui em Uiraúna as sessões. Você às vezes não sabe qual é a sessão que você vai votar. Então você pega o seu título, vá lá, confira o número da sessão que você irá exercer a sua cidadania E aí você sabe...

realmente onde fica a sua sessão. Então, na biblioteca aqui na cidade de Uiraúna, na biblioteca pública, irão votar 444 leitores. Lá fica duas sessões, a sessão de número 20 e a sessão de número 30. Se no seu título marca sessão 20 e 30, fica na biblioteca aqui na cidade de Uiraúna. Eu já disse, contém 444 votos nas duas sessões. Já lá no Benvenuto Mariano, nós temos a sessão 4, 5, 18 e 19. E agregadas 158. Portanto, está aí 158 lá no Benvenuto Mariano. Lá no Benvenuto Mariano, 1.058 eleitores irão exercer o seu voto, a sua cidadania. No DAIS ficam duas sessões. A sessão de número 16 e a sessão de número 11. Lá também ficam as sessões agregadas 145 e 146 e também a 143. Lá no DAIS, nós não temos aqui ainda a quantidade de eleitores, mas dá um pouco mais de 600 eleitores, pelo visto aqui, pela quantidade dos eleitores nas sessões. Já no Colégio Estadual, votarão as sessões 17, votarão nas sessões 17, 21, 22, 23. Portanto, são 4 sessões. Lá no Colégio Estadual vão votar uma quantidade de 1.654 eleitores aptos a votar nessas 4 sessões. Depois eu trago mais resultados, mais sessões para você, ouvinte, ficar reinteirado, principalmente com o local da sua votação. Nós vamos trazer na próxima etapa Hernani Sátero, que tem 3 sessões e 1.073 eleitores. Mas vamos de música, atendendo aí os pedidos musicais.

Bom, agora são 9 horas, 2 minutinhos, na minha querida cidade de Uiraúna. Eleições 2026, mais de 40 mil mesários devem atuar no primeiro turno aqui na Paraíba, aponta o Tribunal Regional Eleitoral.

0: Notícias.
1: Olha, mais de 41,9 mil mesários devem atuar no primeiro turno das eleições 2026, neste domingo, portanto, hoje, dia 4, aqui na Paraíba. Segundo o Tribunal Regional Eleitoral do Estado da Paraíba, os cidadãos começaram a ser convocados para o serviço ainda em julho deste ano. De acordo com o Tribunal Regional Eleitoral da Paraíba, os mesários passaram por treinamento presencial para atuar no primeiro turno. Os convocados estão distribuídos pelas 68 zonas eleitorais do estado e vão trabalhar nas mesas receptoras de votos. Ainda segundo o Tribunal Regional Eleitoral da Paraíba, o treinamento teve apresentação teóricas e testes sobre as funções dos mesários. Entre as atividades estavam a montagem e a operação das urnas eletrônicas, além da conferência de documentos da biometria dos eleitores. Durante a capacitação, também foram reforçadas as regras de atendimento prioritário

0: e acessibilidade, além das orientações sobre postura neutra e segurança. As mesas de votação serão compostas por 4 pessoas responsáveis pelas seguintes funções: presidente, primeiro mesário ou primeira mesária, segundo mesário, secretário ou secretária.
1: Como vai o tempo e a temperatura?
0: Eu, Iraúna, o tempo apresenta-se bom, céu parcialmente nublado, visibilidade boa em todas as direções, temperatura em elevação. Segundo o clima-tempo para hoje, a mínima seria de 23 e a máxima poderá atingir a marca dos 36 graus. Neste momento, aqui na cidade de Iraúna, os termômetros assinalam 25 graus.
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0: Como votar nas eleições 2026? Essa matéria fica a cargo do nosso repórter Luzimar Queiroga, direto do Clique 83.
3: Luzimar Queiroga.
4: Qual o horário da votação? A votação do primeiro turno será deste domingo, dia 4 de outubro, das 8 às 17 horas, horário de Brasília. Se houver segundo turno, ocorrerá em 25 de outubro, no mesmo horário. Sou obrigado a votar? O voto é obrigatório para quem tem entre 18 e 70 anos e facultativo para os analfabetos, quem tem 16 e 17 anos e os maiores de 70. Para votar em qualquer turno nas eleições 2026, eleitoras e eleitores devem ter completado 16 anos até 4 de outubro. É preciso estar com o título em situação regular. Preciso levar o título para votar? Quais documentos são aceitos? Para votar, basta levar um documento oficial com foto, inclusive os digitais, como carteira de identidade, RG, carteira de habilitação, CNH, certificado de reservista ou passaporte. O e-título é aceito se o aplicativo exibir a foto da pessoa, caso do eleitor com biometria. Este ano, o aplicativo poderá ser baixado no dia do pleito. Já a carteira de trabalho só é aceita na versão física, pois a digital não mostra a foto. Por esta razão, as certidões de nascimento ou de casamento também não são aceitas para votação. Como consultar meu local de votação e minha sessão eleitoral? Antes de sair para votar, a eleitora ou o eleitor deve consultar o seu local de votação, pois pode ter havido alguma alteração desde as últimas eleições. A consulta ao local de votação pode ser feita por meio do site do autoatendimento eleitoral ou pelo aplicativo e-título. No site, é necessário clicar em Onde Votar, menu Consultas, preencher os dados solicitados e inserir o código de autenticação do e-título. Pelo aplicativo, basta fazer login por meio da biometria e então escolher a aba Onde Votar. É possível copiar o endereço no mapa ou abri-lo em aplicativo de mobilidade para conferir as notas disponíveis até o local. Não tenho biometria. Posso votar? Sim, desde que o título esteja em situação regular. A pessoa sem biometria que comparecer à sessão eleitoral com um documento oficial com foto poderá votar normalmente. Mesmo quem não fez a coleta dos dados biométricos poderá ser habilitado por meio da digital. Isso ocorre porque a Justiça Eleitoral tem parceria com outros órgãos para importar a biometria para o sistema de votação, permitindo que esse grupo vote com a identificação biométrica. Qual a ordem de votação na urna? Nas eleições 2026, a eleitora ou o eleitor vai votar para deputado federal, 4 números, deputado estadual, 5 números, senador, primeira vaga, 3 números, senador, segunda vaga, 3 números, governador, 2 números, presidente, 2 números. A urna eletrônica ganhou uma barra de progresso, exibida na parte de cima da tela, e vai mostrar para quais cargos o eleitor já votou

para quais ainda deve votar. Da redação do portal Clique 83 para o programa Show da Capivara, falou o repórter Luzimar Queiroga.

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Bom, agora são 9 horas 29 minutos na minha querida cidade. Nós continuamos aqui com o programa Show da Capivara FM, com esse trazendo realmente tudo sobre as eleições 2026. Mas na rodada musical você curtiu com Legião Urbana, Que País É Esse? Depois você curtiu com Cazuza, Brasil Mostra a Sua Cara. Depois você curtiu ainda Chega Mais, com Rita Lee. Música essa gravada no ano de 1979. E fechando o bloco musical, essa linda música de hit pelo Interfone. Dizendo que as duas primeiras músicas foi um pedido musical do nosso amigo ouvinte Andrei, que está lá na rua São Francisco. Um alô para ele, para sua mãe, dona Severina, a todos da família, aquele abraço. Muito obrigado pelo carinho da audiência. Manda um alô aqui, que eu não posso me esquecer. Alô, seu Didi! Didi de Geraldo da Cajepa. Tá lá na rua Silvestre Claudino, rádio ligado, ouvido colado, aqui na Capivara FM, curtindo aí o nosso programa. Agora são 9 horas mais 31 minutos. Olha, eu disse que o Hernande Sátiro, que fica lá no alto da Bela Vista, tem 1.073 eleitores distribuídos em 3 urnas, em 3 sessões. Portanto, lá no Hernande Sátiro funciona a 57, a 58 e a 92. Então você que vota em qualquer uma dessas sessões, vou repetir, 57, 58 e 92, vá se dirigindo aí para o Hernande Sátiro, lá no alto da Bela Vista, aqui na cidade de Uiraúna. É o Hernande Sátiro que recebe aí 1.073 eleitores, significa dizer que o Alto da Bela Vista é uma cidade também, né? Pois é, lá no Colégio Lidiane, são 2 urnas, as urnas 59, ou melhor, as sessões 59 e 72, ao todo 636 eleitores estão aptos a votar lá no Colégio Lidiane, lá no bairro Retiro, aqui na cidade. É bairro Retiro? Não, é não. É também no Alto da Bela Vista, né? Pois é, lá no bairro Alto Bela Vista, no Colégio Lidiane, ou na Creche Lidiane, deve ser isso. Tá só o C aqui para mim, mas deve ser Creche Lidiane, tem 636 eleitores. E quem vão votar lá? Aqueles que os títulos marcam 59, sessão 59 e sessão 72. Lá no Colégio Professor Afonso Pereira, aqui pertinho da gente, da nossa emissora, irão exercer a sua cidadania quase 2 mil eleitores, 1.842 eleitores estão aptos a votar no Colégio Professor Afonso Pereira, aqui na cidade de Uiraúna. Lá irão funcionar, ou já estão funcionando, melhor dizendo, as sessões 6, 7, 8, 9, 10 e a 147. Portanto, tá aí. Sessões 6, 7, 8, 9, 10 e a 147 funcionam todas lá no Colégio Professor Afonso Pereira, que receberá um grande número de eleitores, 1.842.
procure ir logo para evitar fila. São 6 eleições. Aquelas pessoas mais instruídas vai lá e volta rapidinho. Mas tem também as pessoas que vai sentir dificuldade em exercer a sua cidadania pela quantidade de eleições, que eu repito, são 6 eleições. Deputado federal, deputado estadual, 2 senadores, um governador ou governadora e um presidente da república ou uma presidenta da república. Portanto, na FELC, vamos à FELC agora. Na FELC, este ano temos as sessões 148 e 141. Lá na FELC, aqui não diz o total, mas pelo visto aqui, são mais de 500 eleitores que irão exercer a sua cidadania lá na FELC, aqui na cidade de Uiraúna. Agora vamos ver aqui o Lica Duarte. Esse sim, a escola municipal que fica lá no bairro Retiro, aqui na cidade de Uiraúna. Lá no Lica Duarte estão funcionando as sessões, preste bem atenção, 15, 67, 67, 82 e 83. Portanto, 4 sessões lá na Escola Municipal Lica Duarte, aqui na cidade de Uiraúna, que contém 1.018 eleitores aptos a votar naquele educandário. Portanto, está aí, esse é o Lica Duarte, que fica lá no bairro Retiro. E por último, a prefeitura tem uma sessão que tem 257 eleitores. Lá na prefeitura é para aqueles que pertencem à sessão 6464. Lá na Secretaria de Saúde votam os eleitores da sessão 14 e agregado da seleção da... agregado da... urna 157. São 322 eleitores. A sessão 14 mais agregados da sessão número 157 tem 322 eleitores aptos a votar. Na Câmara Municipal também são 2 urnas. A sessão de número 2, com 319 eleitores, a sessão 13 e a sessão agregada 154, um total de 333 eleitores. Portanto, aptos a votarem lá na Câmara Municipal Casolito Pinheiro, aqui na cidade de Uiraúna, mais de 600 eleitores, em torno de 650 e poucos eleitores. No centro administrativo, lá irão votar 627 eleitores em 2 urnas. E aí as sessões são essas: sessão número 3 e a sessão 95. A 3 tem 312 eleitores e a 95, 315. Portanto, 627 eleitores lá no centro administrativo. Agora, na zona rural, no sítio Tigre, lá na escola municipal do sítio Tigre, a sessão de número 45. Quem vota no Tigre vai votar na sessão de número 45, que tem 251 eleitores aptos a votar. Já no distrito de Areias, irão votar 451 eleitores em 2 sessões, a sessão de número 32 e a sessão de número 150. Lá na escola estadual do distrito de Quixaba de Cima, vamos nós,
Lá na Quixaba de Cima temos duas sessões e três sessões agregadas. Na sessão 38, agregada a 155, com 162 eleitores. A sessão número 27, agregada à sessão 66, com 316. Portanto, duas urnas lá no distrito de Quixaba, que irão votar 478 eleitores. Lá na Escola Municipal de Quixaba de Baixo, uma sessão de número 40, mas tem um agregado de 41. É a sessão 40, agregada 41.

31 e contém 317 eleitores. No Exu, lá no sítio Exu, a sessão de número 29, atenção você que vota no Exu, sessão de número 29, com 294 eleitores. Depois vem o Olho d'Água Seco, com duas sessões, 39 e a 42. Portanto, sessão número 39 e 42 funcionam lá no sítio Olho d'Água Seco, contendo 447 eleitores aptos a votar. Lá no sítio Varrelo, a sessão de número 26 e tem 227 eleitores aptos a votar. Na Vazante, sessão de número 44, com 289 eleitores. Vila Aparecida, sessão de número 31, com 249 eleitores. Portanto, está aí a relação de todas as sessões e sessões agregadas aqui na 53ª Zona Eleitoral, aqui na cidade de Uiraúna. Portanto, total de locais aqui na cidade de Uiraúna são 22 locais de votação, com 47 sessões, 9 sessões agregadas e um total de 13.083 eleitores. Portanto, essa é a informação. Agora é hora de música.

0: Bom, agora são 9 horas e 49 minutos, informou a doutora Amália Fernandes, a médica que alivia sua dor. Luzimar Quiroga também de plantão no Clínica 83, trazendo informação. Vamos lá.
1: Na cidade de Teixeira, no sertão da Paraíba, dois homens foram presos por propaganda eleitoral irregular. Foram apreendidas 4 caixas com materiais de campanha, segundo a Polícia Militar. Da redação do portal Clique 83 para o programa Show da Capivara, falou o repórter Luzimar Quiroga. Uma urna eletrônica precisou ser substituída após apresentar falha técnica no Instituto dos Cegos da Paraíba, no bairro dos Estados, em João Pessoa. Aí, notícia de última hora aqui, do portal Clique 83.

0: Agora são 9:55, direto do alto da Bela Vista, o repórter Sampaio, trazendo aí todas as informações.
1: Bom dia, meu caro João Batista, todos que fazem o programa Show da Capivara FM. Ele está falando aqui é Sampaio, da cidade do Iraúna. Nessa cobertura aí das eleições 2026, aqui está bastante movimento, viu? Aqui no Alto Bela Vista.

0: seja nos colégios, o colégio que está funcionando, as sessões aí, como já está divulgando aí, né? É aqui no setor Alto Bela Vista. O colégio é Hernando Sátaro, colégio estadual, e também na creche Liliane. É, e com certeza, bastante movimento. Fila enorme, teve gente que conversei com algumas pessoas na interna e falou que já voltou, viu, meu caro João Batista? Voltou mais cedo. É, e o pessoal está deixando de voltar com certeza cedo, viu? Porque a tarde aí ninguém aguenta esse calor, né? Então, uns com certeza já votaram agora, pela manhã, e outros vão deixar para votar à tarde aqui nas sessões no Colégio Estadual Hernando Sátaro e também na creche Lidiane. São dois colegial que com certeza estão funcionando as sessões. Diretamente aqui da Alta Bela Vista, informou Porto Sampaio.
1: Ok, tá aí a participação primeira aqui no nosso programa, do nosso repórter Sampaio, trazendo toda a movimentação das sessões aí do Alto da Bela Vista. Mas vamos de música!

0: Bom, agora são 10 horas em Uiraúna. A Justiça Eleitoral determinou que a TDL pesquisa suspenda novas divulgações de pesquisa eleitoral aqui na Paraíba 09-749-2026. A decisão atende parcialmente a um pedido da coligação Juntos para a Paraíba dar o próximo passo, encabeçada pelo candidato ao governo da Paraíba, Cícero Lucena, do MDB. Vamos ao áudio.
1: Bom dia, Jota Batista, que é do Jota Batista, que faz aquela coisa com a Mata Batista. Menina dos olhos negros, teus olhos têm unhas. Quero ser todo que está na escuta do seu programa, Nobre Família, Família, Esposa e Filho. Dó, lá na BB, Rádio da Sofona, todos estiver na escuta, Gerardo Andrade, Pai de São Cícero Tempeiro, pessoal da Bela Vista. Muito obrigado. Pessoal do Siquigo, Nini, Vanderlei, Sival, Rosa, esposa pequena, todos estiver na escuta no TIC, todos do Pai Evandro Show e a esposa dele também, todos dali do a Rua do Padre ali, do I, a esposa dele, Raimunda, muito obrigado.
0: Ok, essa é a participação de Dorival aqui na cidade de Uiraúna, ele que é lá do distrito de Bandarra, né? Agora são 10 horas e 3 minutos.

0: Bom, agora são 10 horas, 4 minutinhos, direto do Clique 83, a reportagem de Luzimar Queiroga.
1: Neste domingo, 4 de outubro, acontece o primeiro turno das eleições 2026 e 3.247.397 eleitores da Paraíba poderão comparecer às urnas para escolher seus representantes políticos. O número representa um crescimento de 155.713 pessoas, 5,036%, em comparação com o pleito de 2022, quando o eleitorado era de 3.091.684 pessoas. Em 2026, estão em disputa os cargos de presidente da República, governador, senador, deputado federal e deputado estadual ou distrital. Do total do eleitorado paraibano, 96,33% possuem identificação biométrica cadastrada. A região Nordeste chegou a 43.529.845 eleitores, um crescimento de 1.138.869 pessoas, com aumento proporcional de 2,69% em relação a 2022, quando registrava 42.390.900.

0: 676 eleitores. A região concentra 27,42% do eleitorado nacional. Para atender ao eleitorado paraibano, a Justiça Eleitoral conta com 223 municípios, distribuídos em 68 zonas eleitorais. Em relação ao perfil do eleitorado, 1.718.209 são mulheres, o que corresponde a 53% do eleitorado, enquanto 1.529.188 são homens, representando 47%. O eleitorado paraibano também conta com 580 pessoas que utilizam nome social. O eleitorado paraibano reúne pessoas de diferentes faixas etárias. Entre os mais jovens, 21.311 pessoas de 16 anos possuem título de eleitor, enquanto 48.631 eleitores de 18 anos estão aptos a votar nas eleições 2026. A faixa etária de 19 a 69 anos concentra a maior parcela do eleitorado, com 2.802.492 pessoas. Já entre os eleitores com 70 anos ou mais, faixa em que o voto é facultativo, estão 343.320 cidadãos e cidadãs, dos quais 17.697 têm 90 anos ou mais. Os dados mostram que o eleitorado paraibano apresenta diferentes níveis de escolaridade. Entre os eleitores que declararam ter concluído alguma etapa de ensino, 734.218 possuem ensino médio completo e 275.296 concluíram o ensino superior. Por outro lado, 747.821 pessoas informaram ter o ensino fundamental incompleto, enquanto que 409.159 declararam saber apenas ler e escrever. O levantamento registra ainda 204.444 eleitores analfabetos, o equivalente a 6,30% do eleitorado. Cinco maiores colégios eleitorais da Paraíba. Os cinco maiores colégios eleitorais da Paraíba estão concentrados nos municípios de João Pessoa, Campina Grande, Santa Rita, Bahia e Patos. A capital lidera a lista com 585.279 eleitores, dos quais 95,88% possuem identificação biométrica. Em seguida, aparece Campina Grande com 304.181 eleitores e 95,66% dos registros com biometria. Santa Rita ocupa a terceira posição com 103.411 eleitores e índice de identificação biométrica de 95,60%. Paiê é o quarto maior colégio eleitoral do estado, com 74.486 eleitores, sendo 96,23% com cadastro biométrico. Já Patos, na quinta posição, reúne 67.982 eleitores, dos quais 95,51% estão identificados biometricamente. Participação do eleitorado. As eleições gerais de 2022, a Paraíba registrou 3.091.684 eleitores e eleitoras aptos a votar. No primeiro turno, 2.557.095 compareceram às urnas, o equivalente a 82,71% do eleitorado, enquanto 534.589 não votaram, representando uma abstenção de 17,29%. No segundo turno, o comparecimento foi de 2.574.293 eleitores, correspondente a 83,27% do eleitorado, e a abstenção alcançou 16,73%, com 517.391 ausências. Da redação do portal Clique 83 para o programa Show da Capivara, falou o repórter Luzimar Queiroga.
1: Luzimar Queiroga.
2: Agora são 10 horas, 10 minutos, informou a doutora Amália Fernandes, a médica que alivia sua dor. depois dessa informação precisa do repórter Luzimar Queiroga, de qualquer ponto da cidade, eu chamo Geraldo Andrade, o repórter que tem pela notícias.
3: Ok, Batista, mais uma vez o nosso bom dia a você, Alex da Cidoplastia, aos ouvintes do seu programa. Estamos aqui no bairro mais populoso aqui da cidade, que é o Alto da Bela Vista, onde há uma movimentação

0: ou não. Na escola Hernando Sada, a sessão 57, 58 a 92 são aptos a votar 1.073 eleitores, ou seja, um grande número se tratando do eleitorado aqui do Alto da Bela Vista. Já passei em diversos locais de votações aqui na cidade, o bom é da harmonia que prevalece, com certeza, até o fim da votação. Tem pessoas que, diante de uma fila do tamanho dela, eu passei até mais de uma hora, porque em virtude de quem se desloca de casa cedo para votar, pode esperar que vai ter o congestionamento de fila, em virtude das pessoas idosas que saem cedo por causa do sol, o calor que é tremendo, né? E então, na sessão que eu exerci minha cidadania, que ela na a Secretaria de Ação Social, a 11, que era no Benevenuto, lá era as pessoas estavam entrando de forma alternada, né? Tinha o idoso, pessoas com problema de deficiência, o inválido e também jovens. Tanto, mas não decorreu, inclusive o juiz eleitoral, que era a terceira zona eleitoral, estava presente, fez uma visita, mas nos demais... Passamos também de frente o Afonso Pereira, fila grandiosa, como o Benvenuto. E assim, vamos aqui batendo tudo de primeira com as informações das eleições de 2026. Que informação de primeira é na Capivara FM. E às 17 horas, a declaração. Boca
1: Geraldo,
0: de urna.
1: Você está me ouvindo?
0: Com certeza, depois, os dados oficiais do eleitorado paraibano, já que na Paraíba são mais de 3 milhões de eleitores aptos a votar nas eleições deste ano.
1: Você está me ouvindo,
0: Brasil,
1: Geraldo?
0: 158 milhões, Batista. Geraldo Andrade, aqui direto do
1: você tá me ouvindo?
0: Alto da Bela Vista para Capivara FM.
1: Você está me ouvindo?
0: Da Capivara com Jota Batista.
1: Alô, Geraldo.
0: Até a próxima.
1: Alô, Geraldo. Alô, Geraldo.
2: Pois não, pode falar.
1: Estou lhe ouvindo. Eu queria lhe fazer uma indagação, uma pergunta. Você pode observar que essa tamanho de fila que você acaba de falar... E eu estou percebendo que está acontecendo, pelo menos em quase todas as sessões, é por conta da quantidade de eleições e o pessoal tem dificuldade de realizar a sua votação, a sua democracia?
0: É verdade, Batista, você tem razão diante dessa sua indagação que me pergunta, eu tenho que ratificar. Há uma dificuldade diante de ser, você vota 6 vezes, né? 6 vezes, 2 para senadores e 2 para senadoras, um de deputado estadual, foi o governador e também de presidente da república. E na fila que eu estava votando, tinha um senhor já de idade e meu irmão congestionou lá na cabine, porque os mesários davam a orientação no sentido ético, né? Da preservação do sigilo do voto, onde passou um bom tempo, viu, esse idoso, porque conseguia, acho que é questão de números, manejar na tecla lá da cabine. É verdade, repito, sempre acontece situações dessa forma, diante muitos números, a escolaridade e também a pessoa por ser idosa. Mas alguma coisa, Bato?
1: Não, por enquanto era só.
0: A gente volta a qualquer momento, em qualquer local aqui da cidade para Capivara FM, eleições 2026 em primeira mão, a informação.
1: Portanto, aí a participação de Geraldo Andrade, direto lá do Alto da Bela Vista, certamente lá do Hernani Sátero. Realmente, todas as vezes, quando existe uma quantidade maior de eleições, porque quando existe só prefeito, vereador, é fácil, é mais fácil de votar, mas aí passou a ser 6 eleições. E aí, por conta disso, o que acontece? Aquelas pessoas idosas, as menos avisadas, sentem essa dificuldade por conta disso, a demora para realizar a sua cidadania. Portanto, eu estou aqui recebendo a informação de um ouvinte dizendo que na sessão 148 tem uma fila enorme, uma quantidade grande de eleitores na fila. Isso é bom porque se sabe que os eleitores estão realmente se dirigindo às sessões para exercer o seu voto, a sua democracia.

Isso é bom por isso. Agora, a questão da fila já ficou bem explicado, que é por conta da quantidade de eleições que traduz numa dificuldade para que os eleitores possam votar. Agora são

Eu irá um tempo apresenta-se bom, céu parcialmente nublado, visibilidade boa em todas as direções. Neste momento aqui na cidade de Uiraúna, os termômetros já assinalam 29 graus.

0: Agora são 10h19. Aqui a notícia não para. O repórter Luzimar Quiroga está de volta trazendo aí mais informações sobre as eleições 2026. É com você, Luzimar Quiroga.
1: Luzimar Quiroga.
2: Tá o Clique 83 trazendo informações das eleições 2026. Aqui, cobertura completa do portal Clique 83. Olha, Efraim Filho, do PL, candidato ao governo da Paraíba, votou por volta das 9h30 na capital paraibana João Pessoa. Cobertura completa das eleições 2026 é com o portal Clique 83. O comandante-geral da Polícia Militar da Paraíba, Coronel Ronildo de Souza, informou que 15 ocorrências foram registradas, das quais duas resultaram em prisões em flagrante por distribuição de santinhos no município de Teixeira. Outras 5 permanecem em análise pelas equipes de segurança. O Tribunal Regional Eleitoral, TRE da Paraíba, informou que até às 10 horas, 17 urnas foram substituídas na Paraíba, sendo 10 delas na cidade de João Pessoa.

0: redação do portal Clique 83 para o programa Show da Capivara, falou o repórter Luzimar Queiroga.
1: Bom, agora são 10 horas e 21 minutos, informou a doutora Amália Fernandes, a médica que alivia a sua dor. Tá aí a informação precisa, em cima da hora, aqui no Show da Capivara FM. Vamos de música.

Bom, agora são 10 horas 26 minutos na minha querida cidade de Uiraúna. A informação que chegou aqui de momento foi que, na verdade, o candidato ao Senado, Nabor Vanderlei, acabou de votar lá na sua cidade, em Patos, aqui no estado da Paraíba. Agora são 10 horas e 26 minutos.

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Mandar um alô aqui para Tanta, para Alan, que já se encontra aqui nos estúdios da Capivara FM, curtindo aqui o nosso programa ao vivo. Enfim, a todos vocês aí, aquele abraço. Muito obrigado pelo carinho e pela audiência. 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
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Agora são 10h34, lembrando que logo mais às 16 horas, Geraldo Andrade e eu, aqui nos microfones da Capivara FM, para trazer as primeiras notícias da tarde sobre o desenrolar das eleições no primeiro turno em todo o Brasil. Nós estaremos a partir das 16 horas aqui na Capivara FM. E às 5 horas, 17 horas, como queiram, quando as urnas falarem, nós iremos falar ao vivo e a cores para deixar bem informados os nossos ouvintes. Capivara FM, Geraldo Andrade e eu informando e fazendo tudo de primeira com informação precisa de Uiraúna, da Paraíba, do Brasil. São 10 horas 30

Agora são 10 horas mais 45 minutos. Nós continuamos aqui no Caos das Notícias. Nós e os rapazes espalhados por toda a cidade de Uiraúna. Lucimar Quiroga está

0: De volta, direto do Clique 83, trazendo mais informações.
1: Luzimar Queiroga.
2: Cobertura completa das eleições de 2026 é no portal Clique 83. O candidato ao Senado pela Paraíba, Napoleon Vanderlei dos Republicanos, votou neste domingo, dia 4, em Patos. Ele chegou ao local de votação por volta das 8h30 da manhã, acompanhado de Lucas Ribeiro, do PP, candidato à reeleição ao governo da Paraíba. Após votar, Nabu falou sobre a campanha e afirmou estar confiante na vitória da chapa. Na redação do portal Clique 83 para o programa Show da Capivara, falou o repórter Luzimar Queiroga.

0: Bom, agora são 10 horas e 54 minutos. Tá aí, Luzimar Queiroga está de volta, trazendo mais informações aqui pela Capivara FM. Luzimar Queiroga, fica à vontade.
1: Mais informações do portal Clique 83. Lula, Flávio Bolsonaro e Zema já votaram. Cury vota em São Paulo e Caiado em Goiás. O candidato Flávio Bolsonaro do PL foi o primeiro entre os presidenciáveis a votar neste domingo, dia 4. Ele chegou às 8 horas, logo após a abertura dos portões ao lado da esposa Fernanda Bolsonaro. Em seguida, o candidato Romeu Zema do Novo votou em Araxá, no interior de Minas Gerais. O presidente Luiz Inácio Lula da Silva do PT foi o próximo a votar. Ele chegou acompanhado da primeira-dama Janja da Silva e do candidato a vice-presidente em sua chapa, Geraldo Alckmin, do PSB, em São Bernardo do Campo, São Paulo. Augusto Cury, do Avante, ainda não votou. Ele deve ir às urnas em sua cidade natal, Colina, no interior do estado de São Paulo. O candidato Ronaldo Caiado, do PSD, também ainda não chegou à sessão eleitoral dele, em Nova Crixás, no interior de Goiás. O candidato ao governo da Paraíba, Camilo Duarte, do PCO, votou neste domingo, dia 4, em João Pessoa. Ele chegou ao local de votação por volta das 9 horas da manhã, acompanhado do filho. Da redação do portal Clique 83, para o programa Show da Capivara, falou o repórter Luzimar Queiroga.
0: Bom, agora são 10 horas e 56 minutos, aí a informação do Luzimar Queiroga. E aqui nós também, nós aqui nos estúdios da Capivara FM, na nossa central de notícias, já temos a informação de que as urnas já estão abertas.

na Europa. Certamente, daqui a pouco nós teremos resultado das eleições para presidente da República, já que só pode votar para presidente da República, lá na Europa. E depois nós temos aqui que os primeiros boletins da eleição presidencial brasileira já permite acompanhar a disputa no exterior neste dia 4. Luiz Inácio Lula da Silva, do PT, aparece à frente nos recortes disponíveis da Nova Zelândia, China, Coreia do Sul e Singapura, enquanto Flávio Bolsonaro, do PL, lidera no Japão e nas Filipinas. Na Nova Zelândia, Lula recebeu 234 votos, ou seja, 70,4% dos 332 votos válidos, contra 64 de Flávio Bolsonaro, equivalentes a 19,28%. Renan Santos aparece na sequência com 13 votos, seguido por Romeu Zema, com 7. A contagem registra 339 comparecimentos, 4 votos em branco e 3 nulos. Já no Japão, Flávio somou 24.601 votos nos 119 boletins das jurisdições eleitorais de Nagoya, Tóquio e Amamestuso. Lula recebeu 5.234 votos. O candidato do PL ficou à frente nas 3 jurisdições. Compareceram 36.627 dos 88.293 eleitores aptos a votar. Os boletins registraram 1.441 votos em branco e 868 votos nulo. Na China, incluindo Hong Kong, a soma de Pequim, Xangai, Cantão e Hong Kong registra 367 votos para Lula, ou seja, 56,29% dos votos válidos, dos 652 votos válidos. Flávio recebeu 203, equivalente a 31,3%. Lula liderou nas 3 cidades da China continental. Em Hong Kong, Flávio teve 105 votos contra 99 do presidente. Considerando apenas a China continental, o placar foi de 268 a 98 para Lula. Coreia do Sul, o boletim de Seul registra 123 votos para Lula, ou seja, 56,94% dos 216 votos válidos. Flávio recebeu 72, equivale a 33,33%. Renan Santos, Ronaldo Caiado e Augusto Cury tiveram 6 votos cada. Rui Costa Pimenta, Romeu Zema e Samara Martins receberam 1 voto cada. Nas Filipinas, Flávio recebeu 33 votos, ou 53,3% dos 62 votos válidos, contra 26 de Lula, equivalente a 41,94%. Renan Santos teve 2 votos e Ronaldo Caiado 1.
dos 229 eleitores aptos,

0: 63 compareceram. A urna registrou um voto nulo e nenhum voto em branco. Na Singapura, Lula recebeu 190 votos, ou seja, 54,60% dos votos dos 348 nominais registrados nas duas sessões. Flávio teve 92 votos, equivalente a 26,44%. Renan Santos somou 22 votos e Augusto Cury 21. Compareceram 364 dos 364 eleitores aptos, com 8 votos em branco e 8 nulos. Na Austrália, Lula recebeu 4.562 votos, ou seja, 53,98%, total contra 2.579 de Flávio Bolsonaro. Então, Lula teve na Austrália 4.562 e Flávio Bolsonaro 2.579, que equivale a 30,52%, segundo o levantamento do G1, com base nos boletins de urna. Augusto Cury aparece na sequência com 329 votos, seguido por Renan Santos com 316, Romeu Zema teve 132 votos e Ronaldo Caiado 124. Na Malásia, Lula somou 44 votos no boletim de Kuala Lumpur. Flávio recebeu 27, compareceram 83 dos 170 eleitores aptos. O boletim registrou um voto nulo e nenhum em branco. Portanto, vitória de Lula lá na Malásia. Na Indonésia, Flávio somou 19 votos no boletim de Jakarta e Lula recebeu 8. Compareceram 31 dos 172 eleitores aptos. Não houve votos em branco nem nulos. Portanto, Flávio ganhou lá de Lula na Indonésia. Ele tirou 19 e Lula tirou 8, 11 votos a mais. Na Tailândia, Flávio somou 51 votos no boletim de Bangkok. Lula recebeu 40, compareceram 102 eleitores dos 310 eleitores aptos. O boletim registrou 3 votos em branco e nenhum nulo. Emirados Árabes Unidos. Flávio Bolsonaro recebeu 659 votos nos 5 boletins da jurisdição eleitoral de Abu Dhabi. Lula somou 512, compareceram 1.396 dos 2.988 eleitores aptos. Foram registrados 13 votos em branco e 28 nulos. Portanto, maioria aí lá nos Emirados Árabes para Flávio Bolsonaro. Agora são 11 horas mais 5 minutos. 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Bom, agora são 11 horas 5 minutos. Tem um áudio aí, vamos lá.
1: Envio um alô aí para Didi de Geraldo Tacajepa, meu amigo aqui da Rua Silvestre Claudino, que de certeza está na escuta do programa Show da Capivara.

São 11 horas, 5 minutos, na minha querida cidade de Uiraúna. Agradecendo aí a todos que estão realmente em sintonia aí com o nosso programa e curtindo aí o programa Show da Capivara FM em ritmo de eleições 2026.

e um domingo abençoado, ok? A Dona Maria aí, aquele abraço. E muito obrigado pelo carinho e pela audiência. Olha, a informação que nós temos é que a Câmara Municipal de Uiraúna, Casa Olinto Pinheiro, está lotada, por que não dizer superlotada, de eleitores votando neste momento lá na Câmara Municipal de Uiraúna. Na Câmara Municipal são algumas sessões que estão lá para realmente as pessoas, os eleitores, possam realmente realizar o seu voto, prestar aí o seu voto democrático nesta manhã de domingo.

a informação que, que chegou agora de momento aqui pra gente nos estúdios da Capivara FM, que a sessão 141 está pouco movimentada. 72 e a 72 com movimento grande. Portanto, tá aí a informação. A 72 funciona onde? E a 141, tu sabe também? Pois bem, eu vou olhar aqui, DJ, pra gente saber. Aí eu volto a dizer. Mas a informação de primeira aqui é que a sessão de número 141 está pouca movimentada e a 72 muito movimentada. Tem um grande movimento de eleitores nesta sessão.

0: Agora são 11 horas, 9 minutinhos de qualquer ponto da cidade. Eu chamo o nosso repórter Sampaio.
1: Bom dia, meu caro Jana Batista, já chegando aí, né? 11 horas da manhã, aqui na falando que é Sampaio, trazendo informações dessas eleições 2026. É de que, rapaz? No Iraúna, hoje, né? Fazendo aí, segundo a biometria aí da temperatura, né? Fazendo 22 graus, rapaz, bastante quente. Há pessoal reclamando sobre as filas, muita gente na fila, quente e tudo, né? Mas não deixe de exercer sua cidadania, viu? O pessoal tá lá, mas mesmo agoniado com aquele calor, mas tá lá exercendo sua cidadania. Aqui nas sessões aqui que tá funcionando aqui na cidade de Iraúna, zona urbana e rural do município, bastante fila, viu, meu caro João Batista? São essas informações, diretamente aqui na Bela Vista, informou Sampaio, o repórter.
0: Ok, Sampaio, ok. Na verdade, Sampaio, que a gente sabe que o que está acontecendo, que está causando essas filas enormes aí, por conta da quantidade de eleições. Nós temos 6 eleições e quem tem

agilidade em computador, consequentemente, vota em poucos segundos. Agora, quem não tem, aí sim, a história muda, porque, na verdade, dá muito trabalho para que ele possa digitar os números e realizar

0: Eu tenho aqui de dizer que a FELC existe duas seções, a 148 e a 141, que é essa que estão dizendo que está pouco movimentada. É a seção de número 141 que funciona na FELC. E a 72, eu estou no encalce dela aqui, mas já descobri, a 72 está com uma grande movimentação e fica lá na creche Lidiane, no bairro Alto da Bela Vista. Lá são 317 eleitores aptos a votar. Então a seção 72 com certeza está movimentada porque é grande a quantidade de eleitores aptos a votar naquela seção. Enquanto que a seção 141, que está um pouco devagar, segundo as informações, tem apenas 219 eleitores. Certamente, muita gente já votou e aí vai realmente diminuindo a quantidade de comparecimento dos eleitores nessa seção acima citada, repito, a 141. Às 11 horas, mais 13 minutinhos, chamando direto do Clique 83, o repórter Luzimar Queiroga.
1: Cobertura completa das eleições de 2026 é no portal Clique 83. Olha, Marcelo Queiroga do PL, candidato ao Senado na Paraíba, votou por volta das 10h30 na capital paraibana João Pessoa. Já Cícero Lucena, do MDB, candidato ao governo da Paraíba, votou por volta das 10h30 na capital paraibana João Pessoa. Da redação do portal Clique 83 para o programa Show da Capivara, falou o repórter Luzimar Queiroga.

0: Bom, agora são 11 horas mais 14 minutinhos na minha querida cidade de Uiraúna. Agora resta-nos só lhe convidar para continuar em sintonia com a gente, porque às 16 horas, ou seja, às 4 horas da tarde, nós estaremos de volta aqui trazendo todas as informações. E logo que começar a sair os votos das urnas, que aí é quem fala mais alto, nós estaremos de plantão para trazer as urnas de Uiraúna, da Paraíba e do Brasil com essa eleição que acontece de primeiro turno aqui no Brasil no ano de 2006. Tenham todos um ótimo domingo, uma ótima semana e nós voltaremos às 16 horas com a cobertura das eleições. Let's me go, tchau!
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1: Pois é, amigos ouvintes que sintoniza pela Rádio Capivara FM, né? A partir de agora você vai ouvir aí o programa Evandro Show e os convidados. Você será os nossos convidados a participar. Ligue e participe. Quero mandar um alô, um abraço aí para todos vocês que estão na sintonia aí do programa Evandro Show e os convidados. Você será os nossos convidados a participar. Quero mandar um alô, um abraço aí para a nossa querida Virginia, né? Amilso, né? Nossa amiga Amilso e Cicinha. Aí no mutirão Dom Alberto Torrano, que está em sintonia aí pela Rádio Capivara FM, aí ouvindo aí o programa Evandro Show e os convidados. Você será os nossos convidados a participar. Ligue e participe. Vocês todos que estão aí em sintonia pela Rádio Capivara FM, aí do centro da cidade do Iraúna, né, que hoje a eleição, né, a votação da eleição 2026, né? Aí todo mundo nas urnas aí, votando, né? E eu estou fazendo aqui o programa Evandro Show e os convidados, né? Você que está aí, já votou, né? Aí estão de volta para casa, aí para ouvir aí o programa Evandro Show e os convidados, né? Você será os nossos convidados a participar. E vamos de música.
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Pois é, meus amigos, você acabou de ouvir aí, né, o sucesso aí de Paulo Sérgio, né, na voz de Evandro Show, né, a máquina humana, né, aí para todos vocês que estão na sintonia aí, o programa Evandro Show e os convidados, você acabou de ouvir aí, né, o sucesso de Paulo Sérgio, máquina humana, na voz de Evandro Show. E vamos de música.

0: já aí, tá aí, nossos amigos ouvintes, estamos de volta com mais uma edição.
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0: começa agora. O programa é Evandro Show, convidado, né? Tá aí, você acabou de ouvir aí, né? O sucesso aí de Lua Nascimento,
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0: Eu vou pedir a Lua, né? Para iluminar a rua. Quero mandar um alô, um abraço aí para a nossa amiga aí, Zé Nailton e sua esposa Gracinha, né? E Zé Filho, né? Que está em sintonia aí pela Rádio Capivara FM. Aí, escutando aí o programa Evandro Show e os convidados, você será o nossos convidados a participar. Quero lembrar a todos vocês, amigos ouvintes, que logo mais às 4 horas da tarde, né? Aqui nos microfones aqui da Rádio Capivara FM, né? É o nosso amigo Gerardo Andrado e nosso amigo Jota Batista, né? Dando cobertura aí às eleições, né? As eleições 2026, né? A partir das 4 horas da tarde, aqui nos microfones da Rádio Capivara FM. Vocês, não perca, vocês serão os convidados a participar, né? E quero mandar um alô, um abraço para Raimundo da Sofona, né? Raimundo da Sofona. E para Maria de Bené. E para também Chico Paulo Magrão, né? E para Dodoto de Mirandré. E todos vocês aí, né? Que estão em sintonia aí pela Rádio Capivara FM aí, escutando o som, escutando o programa Evandro Show e os convidados. E vamos em música.
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1: Aí, sucesso de Roberto Carlos, né? Esse cara sou eu, na voz de Evandro Show, né? E os convidados. Quero mandar um alô, um abraço também para o nosso amigo Galego, irmã de Benício Paulo, né? Que está em sintonia aí pela Rádio Capivari FM. Não perca um só programa e Evandro Show e os convidados aqui pela Rádio Capivari FM. Aí vai meu alô, meu abraço para todos vocês aí da Rua dos Paulo aí, né? Na rua Leonan Fernandes, né? Aí vai meu alô, meu abraço, obrigado aí pelo carinho e pela audiência do programa. Quero mandar um alô, um abraço também para Tiago Salgado, né? Tiago Salgado lá na rua Major José Fernandes, aí que está na sintonia do programa Levando o Show e os convidados. E vamos para os nossos comerciais e daqui a pouco estaremos de volta com mais uma edição do programa Evandro Show e os convidados. Você será os nossos convidados a participar. Ligue e participe.
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1: Pois é, nossos amigos ouvintes, estamos de volta com mais edição do programa Evandro Show e os convidados, né? Só precisamente aqui na cidade de Iraúna, é 11 horas e 54 minutos, em nome de Dr. Gilvan Júnior, né? 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Quero mandar um alô, abraço aí para o vereador Neto de Mário, esposa, né, na rua João Nonato, e para nosso amigo Douglas, nosso amigo Duda e Aparecida e seu filho Luiz. E também para nosso amigo Ronaldo do Xanduísco e esposa aí na rua João Nonato. E a todos vocês aí da rua João Nonato, né? Que está na sintonia do programa Evandro Show e os convidados, você será o nosso convidado a participar. Ligue e participe. Quero mandar um alô, abraço também para o nosso amigo Zé Pateta, né? Zé Pateta, esposa, e seus filhos aí na rua 2 de dezembro, né? Nosso amigo Tônio Santana, né? Para nosso amigo Fábio Formiga, esposa, e nosso amigo Champa, esposa, e a todos vocês aí da rua 2 de dezembro, que está em sintonia aí pela Rádio Capivara FM, aí curtindo aí o programa Evandro Show e os convidados. Você será os nossos convidados a participar. Ligue e participe. Quero lembrar a todos vocês, né, logo mais às 4 horas da tarde, aqui no microfone da Rádio Capivara FM, nosso amigo J. Batista Geraldo Andrade, né, fazendo a cobertura aí nas eleições de 2026. E vocês não percam, logo mais às 4 horas da tarde. E quero mandar um alô, abraço também para Zé Ivone, né, Francisca, aí na rua São Francisco, né, nosso amigo J. Silva também, né, nosso amigo J. Silva, e para nosso amigo J. Silva, esposa, na rua Major José Fernandes, né, e a todos vocês aí da rua Major José Fernandes, que está na sintonia do programa. Bodil House, né, aí meu alô, meu abraço, Bodil House, Célio, e para nossa amiga Negra de China, e para Bar, né, todos vocês aí da rua Ferezão e Francisco, que está na sintonia do programa Evandro Show e os convidados. E também mandar um alô também para Raimundo de Zeca, lá no bairro São José. Raimundo de Zeca, esposa. E a todos vocês aí do bairro São José. Aí vai meu alô, meu abraço. Obrigado aí pelo carinho e pela audiência. Vamos de música.
2: A pedagogia logosófica ensina.
1: Também quero mandar um alô, abraço
2: aí para a criança e o adolescente, para que pensem.
1: E para,
2: para que não se deixem levar
1: por um pensamento. Da Bela Vista.

0: E esse é um grande desafio da maternidade, da paternidade.
1: Todos vocês,
0: como é que se ensina a criança a pensar por si mesmo?
1: Carinho e pela audiência do
0: qual
1: programa.
0: É o pai, qual é a mãe, que nunca teve receio de que seu filho, em algum momento, pudesse se deixar levar por pensamentos de correntes negativas.

0: do programa Evandro Show e os convidados. Você será o nosso convidado a participar. Ligue e participe. Quero mandar um alô, um abraço aí para o vereador Benvenuto Claudino, sua esposa, né? E para a nossa amiga Darcilene, né? Darcilene. Para o nosso amigo Salles Cambista, esposa. E a todos vocês aí na rua, Antônio Claudino de Galiza. Aí vai meu alô, meu abraço. Obrigado aí pelo carinho e pela audiência do programa, né? Evandro Show e os convidados. Quero mandar um abraço também para Leta, né? Leta Raimundo, aí no Conjunto Frei Damião, né? O nosso amigo Messias. E a todos vocês aí do Conjunto Frei Damião. Aí vai meu alô, meu abraço. Obrigado aí pelo carinho e pela audiência do programa. E são precisamente aqui da cidade de Iraúna, né? 12:01, em nome de Dr. Chupan Júnior. Quero mandar um alô, um abraço também para o nosso amigo Gelson, né? Gelson Inácio, aí na rua Félix Antônio Francisco, aí que está na sintonia aí do programa Evandro Show e os convidados. Você será o nosso convidado a participar. Ligue e participe. E quero mandar um alô, um abraço também para todos vocês aí do Sítio Canadá, aqui do município de Iraúna, né? Nosso amigo Dedé Estevo, né? Esposa, e nossa amiga Edivanha e seu esposo aí no Sítio Canadá, Sandro e sua esposa Duda, né? Aí no Sítio Canadá, aí do município de Iraúna, que está na sintonia aí do programa Evandro Show e os convidados a todos vocês aí do Sítio Tigres. Aí vai o meu alô, meu abraço. Obrigado aí pelo carinho e pela audiência do programa. Ligue e participe. Você será o nosso convidado a participar. Você aí do... Quero mandar um alô, um abraço também para nosso amigo Marcondizel e o nosso amigo Marcondizel, esposa. E o nosso amigo... O nosso amigo Carlinho Distribuidora aí na rua São Sebastião. Carlinho Distribuidora e sua esposa. E nosso amigo Valde Chicão, esposa. E a todos vocês aí da rua. Aí da rua São Sebastião, aqui do bairro Cristo Reis. Aí vai meu alô, meu abraço. E Valde Chicão, esposa, né? Aí na rua São Sebastião, né? Conhecido por a rua de Pingo d'Água. Aí vai meu alô, meu abraço. Obrigado aí pelo carinho e pela audiência. E quero mandar um abraço também para o nosso amigo Dorival Bezerra. Dorival Bezerra, esposa. E aí na rua Manuel Demir Fernandes. Aí vai meu alô, meu abraço. E para todos vocês aí da rua, Manuel Demiro Fernandes, aí vai meu alô, meu abraço, obrigado aí pelo carinho e pela audiência do programa Evandro Show e os convidados. Você será o nosso convidado a participar. Quero mandar um alô, um abraço também para nosso amigo Antônio de Vezé, né, aí na rua José de Britos, aí que está na sintonia aí do programa Evandro Show e os convidados. Ligue e participe. Já. Quero mandar um abraço também para o nosso amigo Neguinho de Zé Félio, né? Esposa, aí que está na sintonia aí do programa Evandro Show e os convidados. Você será o nosso convidado a participar. A todos vocês aí da rua aí do Iraúna Tênis Clube, né? Que hoje é a votação aí, né? A votação das eleições de 2026, né? E quero lembrar a todos vocês aí a partir das 4 horas da tarde, né? Aqui nos microfones da Rádio Capivara FM. Aí, nosso amigo Geraldo Andrado, nosso amigo Jota Batista aí, né? Fazendo a cobertura aí das eleições aí de 2016. Pois é, você ligue e participe. Quero mandar um alô para nosso amigo Nosso amigo Nil lá da BB, né? Nil Esposa aí, que está na sintonia aí do programa.
1: Google Gemini,
0: BTS. Cuidado e vamos em música.

0: esperando. Pois é, nossos amigos ouvintes, estamos de volta com mais uma adição.
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0: Estamos de volta com mais a programação, o programa Evandro Show e os Cuidados, né? É, você acabou de ouvir aí, né, o sucesso aí de Barton Galeno, né, Amar Como Eu Amei, na voz de Evandro Show, aí, Evandro Show e os convidados, você será o nossos convidados a participar. Quero mandar um alô, abraço também para o nosso amigo Douglas, né, Douglas aí na rua Francisco Leão Veloso. Aí vai meu alô, meu abraço para o nosso amigo Douglas, esposa, né, e a todos vocês aí da rua Francisco Leão Veloso, que está na sintonia do programa Evandro Show e os convidados. Eu quero mandar um alô, um abraço também para o nosso amigo Jailson, né? Jailson na rua Manuel Mariano, né? Na rua Manuel Mariano, nosso amigo Jailson, a sua mãe, Dona Lúcia de Cotia, né? E para todos vocês aí, né? É, para a sua irmã Raimundo Nonato, né? A todos vocês aí da rua Manuel, Manuel Mariano, né? Aí do bairro Nossa Senhora de Lourdes. Aí vai o meu alô, meu abraço. Obrigado aí pelo carinho e pela audiência. Quero mandar um alô, um abraço também para o nosso amigo Cristiano, né? Cristiano, seu pai, Zé Denis, sua mãe. Aí na rua 2 de dezembro. Aqui. A rua 2 de dezembro aí. O bairro é o bairro Cristo Rei, certo? Pois é, aí vai meu alô, meu abraço e obrigado aí pelo carinho e pela audiência do programa. Sou precisamente aqui na cidade de Iraúna, 12 horas e 11 minutos, em nome de Dr. Gilvan Júnior. Ligue e participe. Vamos de música.
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Pois é, nossos amigos ouvintes, estamos de volta com mais um programa, uma edição do programa Evandro Show e os convidados, né? Você acabou de curtir aí, né, o sucesso de Reginaldo Rossi, né, o saudoso Reginaldo Rossi, na voz de Evandro Show. Quero mandar um alô, um abraço também para o nosso amigo Vanderlei, né, Vanderlei, esposa aí, que está na sintonia aí do programa Evandro Show e os convidados, Vanderlei e família, né, que aí vai meu alô, meu abraço, obrigado aí pelo carinho e pela audiência do programa Evandro Show e os convidados. Você será o nossos convidados a participar. São precisamente aqui na cidade de Iraúna, em nome de Dr. Gilvan Júnior, 12 horas e 14 minutos, em nome de Dr. Gilvan Júnior. Pois é, nossos amigos ouvintes que estão em sintonia pela Rádio Campari FM, você está ouvindo aí, levando o show e os convidados. Logo mais a partir das 4 horas da tarde, né, aqui no microfone da Rádio Campari FM, o som das águas, né? Nosso amigo Jota Batista, Geraldo Andrade, né? Aqui está na cobertura aqui das eleições de 2026, né? Quero mandar até um alô, um abraço para ele, para o nosso amigo Geraldo Andrade, né? O seu pai, Assis Tepeiro, sua mãe. Aí na rua, Senhor Nogueira, né? Para nosso amigo Geovane, né? Geovane e Geovana, sua filhinha, né? Sua galeguinha, Geovana e sua esposa, né? Aí na rua Senhor Nogueira, nosso amigo Reni, esposa. A todos vocês aí da rua Senhor Nogueira, aí vai meu alô, meu abraço e obrigado aí pelo carinho e pela audiência do programa. Fique ligado. Vamos

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0: passar a brincar com ele também, né? Estamos de volta com mais uma edição. Pois é, nossos amigos ouvintes, vocês, estamos de volta com mais edição do programa Levando o Show e os convidados, né? Para todos vocês que estão na sintonia, né? Estamos de volta, né? Com mais uma edição do programa Evandro Show e os convidados. Você acabou de ouvir aí o sucesso de Frávio José na voz de Evandro Show. Engenho Velho, né? Engenho Velho. Aí vai o meu alô, meu abraço e obrigado aí pelo carinho e pela audiência do programa, né? É, você que está na sintonia aí pela Rádio Capivara FM, né? E só precisamente aqui na cidade de Irão, 12 horas e 19 minutos, em nome de Dr. Gilvan Júnior. É, você que está na sintonia aí do programa Evandro Show e os convidados, você aí da zona rural, né, da zona rural dos bairros, né, aí vai meu alô, meu abraço, obrigado aí pelo carinho e pela audiência do programa Evandro Show e os convidados. E vamos, Ialdo, né, vamos, Ialdo.
1: Boa tarde, bom dia, boa tarde, Evandro Show aqui do Rádio Mandato, que faça aquela música com o Itamar Castilho, se eu pudesse, com o Itamar Castilho, oferecer todos os ouvintes do seu programa, vai para mandar para o seu filho, o tempero, vai para a Rádio Mandato, sua fona lá na Bebê, que não perde seu programa, filho dele, da Dora de Família, Nula, Chiquinho, mamãe de Dona Lida, aqui no bairro da Bahia, ali na... Mercadinho dele, todos estiver na escuta, seu Jorge Batista, de família, todos estiver na escuta, vocês estão obrigados. Pessoal lá do Citigo, Rosa Pequeno, mais uma vez, Nenil Vanderlei estiver na escuta, todos do Citigo, manda essa música aí.
2: Vamos, Chico Alves. Com Dorival de Pandarra, com o poeta Dorival, oferecido a todos os ouvintes do programa de Evandro Show e seus convidados. A canção é Saudade de Ti.
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1: Boa tarde, bom dia, Evandro. Boa tarde, Evandro Show, aqui do Rádio Mandar, que faça aquela música com o Itamar Castilho, se eu pudesse. Com o Itamar Castilho, oferecer todos os ouvintes do seu programa. Vai para quando a Lupa Sorra Filho, os tempeiros, vai para a Raimundo dessa fona lá na Bebê, que não perde seu programa, filho dele.
0: Pois é, obrigado aí pela participação, nosso amigo Dorival, né? Dorival Bezerra, né? Que está na sintonia aí do programa Evandro Show e os convidados. Nós serão os nossos convidados a participar. Ele está pedindo aí. A música de Lidomar Castilha, né? Sucesso aí de Lidomar Castilha. Lidomar Castilha, sucesso, se eu pudesse. Lidomar Castilha. Pois é, nossos amigos e amigos, fiquem ligados aí, né, que daqui a pouco estarei de volta com mais edição no programa Evandro Show e os convidados vão atender ao pedido aqui do nosso amigo Dorival Bezerra, né, a música de Lidomar Castilho, se eu pudesse, né, oferecendo para todos os amigos e amigos aí.

0: Pois é, tá aí nosso amigo.
1: Você acha que seria melhor sentir menos para ser mais feliz?
0: Nosso amigo Dorival Bezerra, né?
1: Que a gente tem um coração com muitos capacidades sensíveis. De amar, sentir, perdoar, sofrer. E à medida que eu vou conhecendo mais sobre mim mesma, eu consigo elevar cada vez mais esses sentimentos. Para justamente aprender mais com as experiências que eu vivo. Eu comecei a estudar esse tema porque tinha alguma coisa que me inquietava muito. Eu tinha uma amiga que, assim, na vida dela, tinha tanta coisa.
0: E vamos em
1: desafiador.
0: Já que vai para o nosso amigo.

Pois é, nossos amigos ouvintes, vocês acabaram de curtir aí mais um sucesso aí de Amado Batista, né? Aí na voz de Evandro Show para todos vocês que estão na sintonia, né? Estamos de volta com mais uma edição do programa Evandro Show e os convidados. Você será o nosso convidado a participar. Ligue e participe. E vamos em música. São precisamente aqui na cidade de Iraúna, né? É 12 horas. 12 horas e 30 minutos. Em nome de Dr. Gilvan Júnior. Aí você está ouvindo aí o programa Evandro Show e os convidados, você será o nosso convidado a participar. Ligue e participe. E vamos em música.

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0: Pois é, nossos amigos ouvintes, vocês acabaram de ouvir aí, né? Estamos de volta com mais uma edição do programa Evandro Show e os convidados, né? Vocês acabaram de ouvir aí o sucesso aí de Amado Batista, né? Mais um sucesso de Amado Batista, secretária, né? Na voz de Evandro Show, né? Para todos vocês que estão na sintonia do programa Evandro Show e os convidados. É, você que está na sintonia aí, você está ouvindo aí o programa Evandro Show e os convidados.
1: Meu frete saiu disso aqui.
0: Quero mandar um alô, abraço aí para o nosso
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0: o programa Evandro Show e os convidados.
1: Todos os pedidos.
0: Você será o nosso convidado, nosso amigo Nilton.
1: 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Nilton
0: de Manu, esposa para Manu do Rádio, né? E a todos vocês que estão na sintonia aí do programa.
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0: Pois é, nossos amigos 20 que sintoniza aí pela Rádio Capivara FM, você está ouvindo aí o programa Evandro Show e os convidados. Será os nossos convidados.

0: já tá chegando o ponto final já, né, do nosso programa de hoje, né? E obrigado aí pelo carinho e pela audiência de todos vocês aí que está na sintonia aí do programa Evandro Show e os convidados. Você será o nosso convidado a participar. Ligue e participe. Ligue e participe. Você será o nosso convidado a participar, né? Obrigado aí pelo carinho e pela audiência de todos vocês que estão na sintonia aí pela Rádio Capivara FM ao som das águas. Você que está na sintonia aí, obrigado pelo carinho e pela audiência de todos vocês aí que está na sintonia do programa Evandro Show e os convidados.
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0: Ah, pois é, nossos amigos ouvintes que sintonizam aí pela Rádio Capivara FM, né? Já chegamos ao ponto final do programa de hoje, né? Evandro Show e os convidados. Eu agradeço pelo carinho e pela audiência de todos, né? Obrigado aí pelo carinho e pela audiência de todos, né? Um bom final de semana para todos, né? E fica aí com, a partir das 4 horas da tarde, nosso amigo J. Batista e Geraldo Andrade, né? Fazendo a cobertura aí das eleições de 2026 aqui no microfone da Rádio Capivara FM. Ah, pois é, um bom final de semana para todos e tchau, fui!

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2: Uma e um. 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
0: Chama minha mano, vai! Agora de música! Cadê a pressão na banda? Chegou a hora, foi?

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0: inteiro, viu?
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2: 3 e 4. 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
1: Ok, ok, são 16 horas, 3 minutos na cidade de Uiraúna. Nós já estamos aqui no estúdio da Capivara FM para trazer tudo de primeira, o que realmente aconteceu e terá todo o período das eleições 2020 aqui pela Capivara FM. Portanto, alô ouvintes em todo Uiraúna, em toda a vasta região e, por que não dizer,

em todo o Brasil, com a relação das eleições, junto a você, nós iremos trazer, Geraldo Andrade e eu iremos trazer todas as notícias e às 17 horas, quando começar a sair os votos das urnas, nós iremos repercuti-los aqui pelos microfones da Capivara FM, tanto de Uiraúna quanto da Paraíba e do Brasil. Capivara FM na... fazendo, na verdade, acontecer a comunicação das eleições 2026, trazendo assim todos os nossos ouvintes, com certeza bem sintonizados e atenados para ficar sabendo de tudo.

0: já. E já temos a participação de um dos nossos repórteres. Agora é Luzimar Queiroga, direto do Clique 83, trazendo a primeira informação da tarde de hoje. É com você, Luzimar.
1: O Tribunal Federal STF, Gilmar Mendes, votou às 9 horas e 50 minutos deste domingo, em Diamantino, no Mato Grosso. Durante a votação, o magistrado levou o celular para a cabine, prática proibida pela legislação eleitoral. A lei das eleições permite que o eleitor entre na sessão eleitoral com o aparelho, mas determina que o celular seja deixado antes do acesso à cabine de votação. A medida tem como objetivo preservar o sigilo do voto. A legislação estabelece que é proibido portar, dentro da cabine, celulares, máquinas fotográficas, filmadoras, equipamentos de radiocomunicação ou qualquer outro instrumento que possa comprometer o sigilo da escolha do eleitor, mesmo que os aparelhos estejam desligados. A restrição também alcança outros dispositivos capazes de registrar ou transmitir imagens e áudios, como smartwatches, câmeras e determinados modelos de óculos inteligentes. O candidato à presidência, Romeu Zema, do Novo, também levou o celular para a cabine de votação neste domingo, dia 4, durante o primeiro turno das eleições. Zema votou por volta às 9 horas da manhã, na Escola Estadual Delfim Moreira, em Araxá, no interior de Minas Gerais. Imagens do momento da votação mostram o candidato diante da urna com o aparelho em uma das mãos. A conduta contraria a regra da Justiça Eleitoral, que proíbe o eleitor de portar celular na cabine, mesmo que o dispositivo esteja desligado. Da redação do portal Clique 83, para os estúdios da Rádio Capivari FM, Luzimar Queiroga.
0: Portanto, está aí a primeira informação chegada aqui nos estúdios da Capivari FM pelo repórter Luzimar Queiroga. Dentro de alguns instantes, já traremos aqui uma reportagem do nosso repórter Sampaio, direto do Alto da Bela Vista. Daqui a pouquinho.

0: Agora sim, direto do Alto da Bela Vista, com vocês, o repórter Sampaio.
1: Nós estamos aqui, com certeza, nessa cobertura aqui da democracia, né? Com certeza, eleições 2026, com certeza, bastante gente, viu, rapaz, aqui no Colégio Hernando Sátaro e também nas filas aqui, viu? A fila é grande aqui, viu? Tanto a Liliane na creche, como também no Hernando Sátaro. Então são essas informações que eu tive, segundo as informações ali que já, com certeza, falta uma hora aí mais ou menos, né, para o pleito terminar, né, no caso, as apurações começar, e, consequentemente, ainda tem gente na fila. Então, segundo pessoas disseram aqui, os eleitores, enquanto tiver gente, ou as pessoas que estão organizando, enquanto tiver gente na fila, com certeza, só vai terminar quando terminar a votação. Quando votarem e, com certeza, quando terminar a votação.
0: Portanto, aí a primeira participação do repórter Sampaio, trazendo aí as notícias das eleições 2026 aqui na cidade de Uiraúna, mais precisamente do Alto da Bela Vista, lá no Colégio Estadual, Escola Estadual, Hernani Sátero, e da creche Libiane. Portanto, está aí, trazendo a informação de que ainda existe grandes filas naqueles dois educandários e realmente muita gente ainda votando aí no Alto da Bela Vista. Agora, direto, Luzimar Quiroga, do Clique 83.
2: Cobertura completa das eleições de 2026 é no portal Clique 83. Olha, Marcelo Quiroga, do PL, candidato ao Senado na Paraíba, votou por volta das 10h30 na capital paraibana João Pessoa. Já Cícero Lucena, do MDB, candidato ao governo da Paraíba, votou por volta das 10h30 na capital paraibana João Pessoa. Da redação do portal Clique 83 para o programa Show da Capivara, falou o repórter Luzimar Quiroga.
0: Agora são 16 horas, mais 12 minutinhos, na minha querida cidade de Uiraúna. Nós estamos aqui de plantão, nos estúdios da Capivara FM, para trazer em primeiríssima mão todos os resultados das urnas da Paraíba, do Brasil, em especial aqui da cidade de Uiraúna. Olha, em Patos, aqui no Alto Sertão da Paraíba, uma eleitora foi presa em flagrante na tarde deste domingo, dia 4, portanto hoje, após usar o celular para registrar o próprio voto de dentro da cabine de votação. Essa é a segunda ocorrência do dia no município de Patos. Pela manhã, outro eleitor havia sido preso após publicar um vídeo nas redes sociais no momento. João Azevedo, candidato ao Senado pelo estado da Paraíba, voltou por volta das 13 horas lá na capital de todos os paraibanos, em João Pessoa. Aqui a informação não para. Nossos repórteres

Repórteres já estão espalhados em toda a cidade para trazer realmente tudo de primeira para

0: Chegando aqui mais uma informação ali em Santa Luzia, também no sertão da Paraíba, uma pessoa foi conduzida pela Polícia Militar após tentar filmar o próprio voto, utilizando o celular dentro da cabine de votação. A prática se configura crime eleitoral. Ministro do próprio Tribunal Superior Eleitoral, melhor dizendo, do Supremo Tribunal Federal, foi para a cabine e levou o celular. Esse pode até ser um desavisado, mas o ministro do Supremo Tribunal Federal, não me conformo que ele não sabia. Agora são 4 horas 15 minutos na minha querida cidade de Uiraúna. De volta através do Clique PB, Clique 83, o repórter Luzimar Queiroga.
1: Cobertura completa das eleições de 2026 é no portal Clique 83. O Tribunal Regional Eleitoral da Paraíba, TRE-PB, divulgou que até às 15 horas deste domingo, dia 4, foram substituídas 58 urnas na Paraíba, sendo 27 delas em João Pessoa. Da redação do portal Clique 83, para os estúdios da Rádio Capivara FM, Luzimar Queiroga.
0: Portanto, aí mais uma participação do repórter Luzimar Queiroga, trazendo tudo em primeiríssima mão para que os nossos ouvintes fiquem totalmente informados do que está acontecendo aqui na Paraíba, no Brasil, sobre as eleições 2026. Durante a manhã de votação, a Secretaria de Estado da Segurança e da Defesa Social também registrou derramamento de santinhos em frente a diversos locais de votação lá na capital de João Pessoa. Essa é mais uma informação aqui nos estúdios da Capivara FM, que nós estamos chegando, na hora que chega, nós estamos repercutindo para todos os ouvintes da Rádio Capivara FM.

0: Agora são 16 horas mais 21 minutos na minha querida cidade de Uiraúna. Nós continuamos aqui com esse trabalho de cobertura das eleições 2026 aqui pela Capivara FM. Chega mais aqui uma notícia. Após votar, Efraim cita pesquisa que teria indicado seu crescimento. Seguraram até o último momento, disse Efraim. E nós temos o áudio e ele vai dizer isso ao vivo e a cores aqui pela Capivara FM.
1: Hello, Paraíba. I just voted. You must have seen it on our social media.
0: Bom, nós tivemos aqui um problema no áudio, mas logo, logo trazemos essa sonora aí do candidato ao governo do estado, Efraim Filho. Agora são 16 horas, mais 22 minutos, na minha querida cidade de Uiraúna. Se persistir, na verdade, essas grandes filas nas sessões aqui da cidade de Uiraúna, consequentemente teremos um atraso nas divulgações das sessões eleitorais, trazendo sim os resultados do voto. Mas como aqui não para de chegar atualizações, eu tenho mais um aqui ao lado de João e na boa em Patos. Lucas defende bancada no Senado que não atrapalhe a Paraíba. Também temos o áudio, a sonora, e vamos ouvir.
2: Momento que encerra esse ciclo eleitoral e demonstra a unidade desse projeto, entendimento de que a gente aqui faz parte de um projeto que tem feito a Paraíba avançar, que tem feito o nosso estado crescer. Agora vindo mesmo para o local de votação de Nabô, passamos aqui pela Avenida Lagoa dos Patos, uma obra em parceria com a Prefeitura, o Governo do Estado. Então, é essa Paraíba que a gente quer que continue avançando. E preciso contar no Senado com dois senadores que vão ajudar o nosso estado, que vão ajudar o nosso governo. A Paraíba precisa desses dois parceiros que não vão estar lá atrapalhando a Paraíba avançar. Pelo contrário, vão estar lá nos ajudando, trabalhando em conjunto. E a gente decidiu, por isso mesmo, por essa unidade que temos, votar aqui agora com o Nabô. Daqui a pouco a gente vai para Campina Grande, eles me acompanham na minha votação e depois vamos para João Pessoa acompanhar o senador João Azevedo também na sua votação. Então é isso, essa unidade de algo que tem sentido. Aqui é um projeto para o bem da Paraíba.
0: Portanto, aí palavras do candidato

0: Lucas Ribeiro, acompanhando aí a votação dos candidatos a senador. João e Nabu em Patos. É, Lucas Ribeiro, que é candidato a governador do estado, dizendo aí da harmonia entre eles três. Portanto, está aí. Essa é mais uma informação da política dentro da realização das eleições aqui no estado da Paraíba. Agora são 16 horas, mais 25 minutos. Já foi recuperado aqui o áudio do candidato a governo do estado, Efraim Filho. E vamos ouvir.
1: A Paraíba, acabei de votar. Vocês devem ter visto aí nas nossas redes sociais, estão acompanhando, exerci minha cidadania, dei meu voto e confiança para a mudança no Brasil, na Paraíba. Tô animado, tá certo, com o que eu tenho visto nas pessoas, a vontade de mudança, a fé, a esperança de uma Paraíba que pode ser melhor, um sorriso estampado no rosto, o brilho no olhar, o aperto de mão mais arrochado, o abraço mais apertado, as pesquisas, olha, seguraram até o último momento, mas não tinha como evitar. Hoje de manhã, na última pesquisa da Paraíba, ela nos trouxe lá com 33,4%, tá certo, ali no limiar do segundo turno, que eu tô acreditando muito nisso. Você procura aí nas suas redes, pesquisa Atlas Intel, você vai ver, foi publicada hoje de manhã, minha gente, vocês acreditam, mas ela trouxe aquilo que a gente já percebe nas ruas, sabe, esse sentimento de mudança de uma Paraíba que não está satisfeita com com falta de água na torneira, de polícia na rua, de médico em hospital, de professor nas escolas. A gente sabe que tem uma Paraíba que pode ir mais longe, que pode voar mais alto, que tem que ter fé na Paraíba, fé no paraibano. Governar é cuidar de gente, é cuidar de pessoas, é liderar esse estado, e a gente tem mostrado essa capacidade. Então, muita fé no segundo turno que está para chegar aí. Quero você acompanhando junto.
0: Portanto, tá aí. Esse foi o áudio do candidato a governador do estado da Paraíba. O Efraim Filho. Olha, a nível de Brasil, Renan Santos, que é candidato do Missão à presidência, afirmou que, na avaliação dele, o Estado de Direito no Brasil acabou e defendeu mobilização popular para mudar o cenário político. Na reta final da campanha, Renan também voltou a apresentar o livro amarelo, programa de governo do partido, e afirmou que o projeto estabelece uma estratégia de longo prazo para transformar o Brasil. As declarações foram feitas no balanço da campanha e representam as avaliações políticas do candidato. Agora são
2: popular, sem ter apoiador pago, seguindo o evento. Campanha de um Brasil de verdade que está nascendo a despeito de todo o esforço que fazem para que a gente não tenha voz em vez.
3: E o balanço que você faz aí da campanha, enfim, e também a importância do dia de amanhã para a história do país.
2: Amanhã é para ser o dia mais importante desde 81. Amanhã é para ser o dia mais importante desde que a Constituição atual foi promulgada. O Estado de Direito no Brasil acabou e as pessoas têm que ir às ruas desesperadamente para recuperar o próprio país. Infelizmente, uma parte importante das pessoas está iludida, acreditando em candidatos que não defendem o que é bom para o país, defendem apenas o próprio auto-interesse e que querem entregar o Brasil para a mesma máfia do Vorcaro que destruiu ele. Amanhã os brasileiros podem escolher se libertar. E nós somos o caminho dessa libertação. Nós trouxemos para o Brasil a ideia de que pessoas jovens, pessoas estudiosas, podem trazer um projeto e esse projeto salvar o Brasil. Elas estão aos milhares, aos milhões tentando salvar o Brasil. Espero que o Brasil ouça elas.
3: Sobre o seu livro amarelo, que é certamente um projeto de país, como é que você resumiria ele para o eleitor que ainda não conhece a sua proposta, em 20 segundos?
2: Sim. O Livro Amarelo é a capacidade que nós temos de construir um projeto que torne o Brasil, ao longo dos próximos 30 anos, uma das cinco nações mais

0: mais poderosa do mundo. Se você quiser viver num Brasil medíocre, você vive num Brasil oposto do Ivan Amarelo. O Ivan Amarelo tem todas as soluções, o plano, passo a passo, para que o Brasil se torne uma das maiores nações, e essa é a nossa missão.
1: Em todas as áreas?
0: Todas, absolutamente todas as áreas.
2: Pois é, tá aí a palavra do candidato à presidência da República. Pois bem, mas falta menos de uma hora para o fim da votação. Eleitores na fila, às 17 horas, terão direito de votar. Nem que a sessão termine 9, 10 horas da noite. Está na fila, 17 horas, vai ficar realmente na sua sessão, não pode sair, evidentemente, mas, na verdade, irão votar. A votação do primeiro turno das eleições 2026 entra na reta final neste domingo, dia 4 de outubro. Falta menos de uma hora para o encerramento do prazo regular, previsto para as 17 horas no horário de Brasília. Na Paraíba, o término segue esse mesmo horário. Apesar do horário estabelecido, os eleitores que estiverem na fila da sessão eleitoral às 17 horas terão o direito de votar garantido. Segundo o Tribunal Superior Eleitoral, TSE, os mesários identificarão as pessoas presentes e distribuirão senhas, começando pela última da fila. O atendimento continuará até que todos os eleitores identificados tenham votado. A garantia vale para quem chegar dentro do prazo. Portanto, quem ainda não votou deve ficar atento ao horário e comparecer à sua sessão eleitoral antes do encerramento. A divulgação dos resultados poderá começar a partir das 17 horas pelo horário de Brasília, conforme processamento dos dados pela Justiça Eleitoral. Portanto, tá aí, né? Se você tá na fila, chegou a hora de fechar as urnas, porque já são 17 horas, mas você vai votar, nem que termine muito mais tarde, porque o pessoal que estão lá na mesa receptora de voto vão identificar essas pessoas, entregar fichas para que realmente você possa exercer a sua cidadania. E agora, é diferente daqueles que chegar após as 17 horas. Esses sim não irão mais votar, não poderá mais exercer a sua cidadania. Agora são 16 horas mais 33 minutos na minha querida cidade de Uiraúna. Atenção, nossos repórteres, tragam realmente os resultados, as notícias. Agora não pode trazer resultados, mas pode trazer as notícias de como está acontecendo o pleito aqui na cidade de Uiraúna. Olha, candidato à presidência pelo Novo, o candidato do Novo à presidência da República, Romeu Zema, votou na manhã deste domingo, dia 4, na Escola Estadual Delfim Moreira, em Araxá, interior de Minas Gerais. Após a votação, o candidato do Novo disse a jornalistas que vai continuar a luta contra o governo e o judiciário, independentemente de resultados. Nós também temos a sonora e vamos

0: resolver.
1: Independentemente de resultado, eu e os meus colegas de partido continuamos. Nós queremos e já provamos que é possível fazer uma política limpa, sem levar aparentada. Eu mostrei que é possível fazer uma política diferente, sem corrupção, sem escândalos. Vou continuar a luta.
0: Ok, pois pronto, agora são 16 horas mais 35 minutos na cidade de Uiraúna, dizendo que ainda há tempo de você se deslocar de sua residência e ir para a sua seção e lá exercer a sua cidadania. Não deixe passar das 17 horas. Vá agora. Se você não conseguir votar até as 17 horas, você estando na fila, os mesários irão conceder o direito de você realizar a sua cidadania. Vá agora. Não perca tempo, porque hoje é dia de votação, é dia de eleição. Olha, o candidato a presidente pelo Avante, candidato à presidência da República, Augusto Cury, que é do Avante, votou na manhã deste domingo, dia 4, na escola Coronel José Venâncio Dias, na cidade de Colina, no estado de São Paulo, no interior do estado. Após o voto, Cury afirmou que esse país não suporta mais essa indústria do ego, essa indústria da polarização de duas famílias bolsonaristas e lulismo. Ele falou aos repórteres e nós vamos repercutir aqui o áudio.
2: Acabar com a corrupção nesse país. Esse país não suporta mais essa indústria do ego, essa indústria da polarização de duas famílias, bolsonarismo e lulismo. Eu espero que nunca haja curismo, porque ninguém é digno do poder se não se curva diante da sociedade. E ninguém é dono do cargo, o cargo é do contribuinte. O STF tem patrão, todos os ministros têm patrões. Cada cargo eletivo tem patrão. Esses patrões são os contribuintes. E eu vim pedir contas para eles, por isso que eu entrei como candidato à presidência da República.
0: Agora, 16 horas mais 37 minutos, nós continuamos aqui com a cobertura total do que acontece ou está acontecendo nas eleições de 2026, dizendo que são 6 eleições. Primeiro você vota para deputado federal, depois você vota para deputado estadual, em seguida você vota no primeiro senador, em seguida ainda vota no segundo candidato a senador, depois vota no governador ou governadora, como queiram, e vota também para a presidência da República. O candidato do PSD à presidência da República, Ronaldo Caiado, do PSD, votou na manhã deste domingo, lá no Colégio Estadual Zizi Perillo, em Nova Crixás, no interior de Goiás. Após o voto, Caiado afirmou que tem coragem para mudar o país e que agora é aguardar o resultado das urnas.
3: Para poder transformar o país no momento em que o país espera por aquilo que seja a correção de rumos, colocar ordem no país, dar dignidade ao povo que aqui vive, livrá-los da violência, livrá-los da taxa de juros escorchantes, exorbitantes, fazer com que o país possa sonhar em suas riquezas, transformando-as em melhorias de vidas

0: para as pessoas que aqui estão. E é isso que nós propusemos, é isso que nós fizemos. E agora é aguardar o resultado das urnas. Com coragem.
1: Agora são 16 horas, mais 40 minutos, na minha querida cidade de Uiraúna. E nós continuamos aqui na cobertura total das eleições 2026. Nós temos a participação aqui do nosso repórter, já estamos preparando ali. Já já nós faremos a repercussão.

apenas o nosso boa tarde, Batista, Alex na sua plastia, aos ouvintes da Rádio Capivara, cá estamos nós para darmos cobertura já na iminência dessa marcha das apurações. Estamos a 16 minutos para o término final do momento supremo da democracia, onde as eleições, desde que deu início às 8 horas da manhã, aqui na cidade do Iraúna, como batemos de primeira com informações no seu programa Show da Capivara, mesmo por ser uma eleição não paroquial, mas um bom número de eleitores compareceu às sessões. Há poucos instantes, como deslocava aqui para os estúdios, presenciei e conversava com um dos integrantes lá de uma das sessões ali do Colégio Afonso Pereira, onde, segundo ele, disse que muitas pessoas se deslocaram e houve uma aglomeração na fila agora à tarde, ou seja, pela manhã cedo, os idosos se deslocaram também às sessões para

0: evitar horário de constrangimento, como o calor tremendo, o sol. E aí teve pessoas que, para ter ideia, eu pela manhã, Batista, eu ouvindo, eu exerci minha cidadania pouco mais de uma hora, porque era filas alternadas, duas filas, uma alternava para o idoso e outra para o jovem, mas teve algumas pessoas idosas que tiveram aquela dificuldade de se enganchar, como se diz, linguajar bem popular, diante, são seis votações. Mas teve também, como na Paraíba, o TRE substituiu 58 urnas e 21 delas foram trocadas, não registradas, durante as eleições. No Colégio Afonso Pereira teve duas sessões quando as urnas também não foram adequadas. Com as instalações, teve que fazer troca. No demais, tudo em paz, só uma fatalidade, ou seja, uma morte natural de um cidadão por nome de Geraldo de Agripino, que era mais conhecido no sítio Exu, que se deslocava quando estava na cabine da sessão, olho logo a seca, se tinha um infarto, que há poucos dias teria se submetido. É lamentável esse caso que aconteceu, mas nos demais, agora é só esperar o que está sacramentado e aguardar esses 14 minutos, que é o resultado das urnas, que fala mais alto, que dará o norte de quem comandará o destino do nosso Brasil por mais 4 anos, seja no Executivo Federal, Executivo Estadual, aqui da nossa Paraíba, e também os 12 representantes na Câmara Federal, como os 36 deputados estaduais e 2 senadores, Batista.
1: Pois é, Geraldo Andrade, e o Colégio Afonso Pereira, a quem você se referiu agora, é o local onde existem mais eleitores em local de votação. Lá são 6 urnas e um total de 1.842 eleitores. Você que teve a oportunidade de passar por lá há poucos instantes, ainda existe fila no Colégio Professor Afonso Pereira?
0: Repito mais uma vez, inclusive as filas lá eu presenciei, que já estão grandiosas. Também pela manhã estive no Alto da Bela Vista, que também de 1.073 eleitores aptos na sessão, que foram as sessões, eu vi aqui, do Alto da Bela Vista, que é o Colégio Hernando Sadro, a 57, 58 e a 92, também bastante movimentada. E também dizer que no Afonso Pereira, diante, houve pequeno tumultozinho, como lá na Bela Vista, diante trocas e trocas que sempre acontecem, da esperteza de algum grupo político, de alguns cabos eleitorais, com a chamada e famigerada troca de chapa.
1: Pois é, então tá aí a informação sempre precisa. E eu já chamo o Lucimar Queiroga, direto do Clique 83, trazendo mais informações sobre as eleições 2026.
2: Cobertura completa das eleições de 2026 é no portal Clique 83. Em Itapororoca, uma eleitora não conseguiu votar após o nome dela constar como se já tivesse votado. De acordo com a Justiça Eleitoral, a ocorrência ainda deve ser formalizada e a primeira hipótese é que tenha ocorrido um erro do mesário no registro dos votantes. É com você aí, J. Batista, nos estúdios da Rádio Capivara FM, portal Clique 83, trazendo informações das eleições para vocês.
1: Bom, mais uma informação aqui, depois da informação de Lucimar Queiroga. Lula vence em mais países e soma mais votos que Flávio Bolsonaro. Acompanhe a apuração no exterior. Olha, ao todo, quase 1 milhão de brasileiros estão aptos a votar no exterior. Há urnas em 186 cidades de 134 países. A maior parte dos eleitores está concentrada em países como Estados Unidos

Portugal e Japão. Países como Austrália, China, Coreia do Sul, Filipinas, Japão, Coreia do Norte, Timor-Leste, Malásia, Nova Zelândia, Singapura, Tailândia e Taiwan já encerraram a votação da eleição presidencial neste domingo. O resultado oficial da apuração no exterior, assim como no Brasil, será divulgada pelo Tribunal Superior Eleitoral somente após às 17 horas no horário de Brasília. O G1 realiza um levantamento de boletins de urnas em diferentes partes do mundo, apresentando algum desses resultados com antecedência e checando os dados com o Tribunal Superior Eleitoral. Os boletins de urnas levantadas pelo G1 até agora mostram Lula com vitória em mais países e à frente no número de votos. China, Alemanha, França e Espanha estão entre os países em que o petista venceu. Já Flávio venceu em Japão, Israel, Tailândia e Emirados Árabes Unidos. Veja abaixo, aqui eu quero mostrar aqui realmente os resultados. Mas não tem os números não, né, DJ? Então, a relação dos boletins dos países e territórios em que as eleições já terminaram são esses: Alemanha, Austrália, Arábia Saudita, Catar, China, Chipre, Coreia do Sul, Croácia, Dinamarca, Egito, Emirados Árabes Unidos, Eslováquia, Eslovênia, Espanha, Estônia, Filipinas, Finlândia, França, Grécia, Hungria, Índia, Israel, Japão, Kuwait, Líbano, Malásia, Nova Zelândia, Países Baixos, Palestina, Quênia, Romênia, Singapura, Síria, Tailândia, Taiwan e Turquia. Na Alemanha, Lula venceu com 74,43% dos votos válidos. Em 2022, o petista também havia vencido no país com 69,4%. Lula, 15.169 votos, 74,43%. E Flávio Bolsonaro, isso na Alemanha, 3.488, 17,12%. Escritor Augusto Cury obteve 563 votos, ou seja, 2,76%. Renan Santos obteve 414 votos, ou seja, 2,03%. Ronaldo Caiado, 258 votos, ou seja, 1,27% dos votantes. Zema obteve 237 votos, 1,16% dos votos. Samara obteve 94, 0,46% dos votos válidos. Hertz Dias, 41, 0,20%. Clariana Barão, 40 votos, 0,20%. Veterinário

0: E o Wilson Grazi, 29 votos, 0,14%. Edmilson Costa obteve 27 votos, 0,13%. Rui Costa Pimenta, 13 votos, 0,6%. Leonardo Avalanche, 7 votos, 0,3%. Na Austrália, Lula venceu com 53,98% dos votos válidos. Em 2002, o petista também havia vencido no país com 54,9%, quase a mesma coisa. Portanto, Lula obteve 4.562 votos, que corresponde a 53,98% dos votos. Flávio Bolsonaro obteve apenas 2.579, ou seja, 30,52%. Renan Santos, 316. Escritor Augusto Cury, 329. Zema, 132. Ronaldo Caiado, 124. Samara, 30. Hertz Dias, Clarícia Barão, Hertz Dias, 14. Clariana Barão, 21. Rui Costa Pimenta, 6. Veterinário Wilson Grace, 6. Edmilson Costa, 10. E Leonardo Avalanche, 0,1%. Na Arábia Saudita, Lula venceu com 61,9% dos votos válidos na eleição de 2022. E o candidato do PT também venceu com 48,1% dos votos. Lula obteve 52 votos, 61,90%, e Flávio Bolsonaro obteve 22 votos, 26,19%. Passando aí para Geraldo Andrade, vai lá.
1: Depois você volta dando continuidade a essa votação do exterior, com os candidatos do Brasil. Era a previsão total, era de 186 cidades, né? Espalhado por todos os continentes, assim aconteceu. E informação aqui que trago do companheiro Sampaio, que está lá no Alto da Bela Vista, já de prontidão, na hora que saiu as bocas de urna de lá, ele estará nos enviando, é de que ainda tem muita gente na fila, lá nas sessões do Hernando Sátiro, aqui na cidade do Iraúna. O Tribunal Regional Eleitoral da Paraíba informou em boletim divulgado que 58 urnas eletrônicas foram substituídas no estado após 7 horas do início da votação das eleições de 2026. João Pessoa concentra o maior número de trocas, com 27 equipamentos substituídos. Ao todo, o TRE da Paraíba disponibilizou 10.712 urnas para as sessões eleitorais paraibanas e mantém outras 1.132 de reserva para eventuais ocorrências. Inclusive, quando repito, houve também essa problemática em duas sessões aqui na escola Professor Afonso Pereira, no centro de Uiraúna. Agradecer a audiência de Douglas, ali na rua Francisco Lão Veloso, a conhecida Rua da Proa, que está em sintonia aqui na Capivara, em primeira mão, com informação das eleições 2026. E tá chegando a hora, Alex! Apenas um minuto para sacramentar o fechamento, Batista, das urnas. São as 16 horas e 59 minutos. E depois, hein? E depois. Será que a gente solta agora, Alex, sonoplastia, hein, ou não? Depois, rapaz, tem deles que vão pegar essa rural. Eita, não digo nada. 17 horas. Só quem já tiver na
2: não
1: ficha.
2: Acho.
1: Tiver alguma ficha, com certeza deve... Não entendi.
2: Não acho que quem ganhar ou quem perder, nem quem ganhar nem perder, vai ganhar ou perder. Vai todo mundo perder.
0: Pois é. Vixe, Maria, agora
1: embolou tudo, né?
0: Dado as notícias, Geraldo Andrade, das grandes

0: grandes filas ainda nas sessões, consequentemente haverá um atraso nas chegadas dos números ao Tribunal Superior Eleitoral e, consequentemente, a nós aqui nos estúdios da Capivara FM. Mas eu chamo agora o repórter Sampaio, trazendo mais informações.
1: Estamos aqui na cobertura aqui das eleições de 2026. Pois é, bastante gente aqui para votar ainda, a fila enorme, tanto no Lidiane, na creche Lidiane, também no colégio Hernando Sátiro. E há uma previsão de atraso, viu, meu amigo? Atrasar aí uns minutos, já está se aproximando das 5 horas, viu? E haja coração, viu?
0: Tá aí. Agora.
2: Inclusive, Sampaio estará dando em primeira mão, nos passando aqui o resultado da boca de urna dessas três sessões lá do Alto da Bela Vista, que são as 57, 58 e também a 92. Porque informações em primeira mão é aqui ecoada pelo som das águas da Capivara FM, Batista.
0: Pois é, e dando continuidade aqui aos resultados das eleições de 2026 lá no exterior, eu vou continuar porque é muita coisa, mas dizendo só Lula e Flávio Bolsonaro. No Catar, Flávio Bolsonaro obteve 173 votos, 48,45%. E Lula, 147 votos, 41,17%. Na China, Lula venceu com 56,63% dos votos válidos. Em 2022, o petista também havia vencido no país com 48,5%. Houve um aumento assustador aí, né? Então Lula obteve 367 votos, que é o que corresponde aos 56,63%, e Flávio Bolsonaro obteve 203 votos, que corresponde a 31,33%. No Chipre, Lula venceu com 42,11% dos votos válidos. Em 2002, o petista venceu no primeiro turno com 52% dos votos. Portanto, Lula, esse ano de 2026, obteve 24 votos, 42,1%, e Flávio Bolsonaro, 20 votos. A maioria de Lula lá é de 4%. Na Coreia do Sul, Lula venceu com 56,94% dos votos lá. Em 2002, o petista também havia vencido no país com 62,8%. Agora Lula obteve 123 votos, 56,94%, e Flávio Bolsonaro obteve 72 votos, 33,33%. Na Croácia, Lula venceu com 60,41% dos votos. Em 2022, o petista também havia vencido no país com 54,3%. Lula obteve 29 votos e Flávio Bolsonaro, 17. Na Dinamarca, Lula venceu com 78,94%. Lula obteve 1.166 votos, que é o que corresponde a 78,94%. E Flávio Bolsonaro obteve apenas 195 votos, 13,20%. Os outros também pontuaram por lá, mas na verdade nós estamos dando só o primeiro e o segundo lugar aqui nas eleições lá no exterior. Já no Egito, Lula venceu com 71,87% dos votos válidos. Em 2022, o petista também havia vencido com 60%, mas aumentou a sua margem para 71,87%. Lula obteve

56 votos, que é o que corresponde a 71,87%, e Flávio Bolsonaro tirou apenas 12 votos, que corresponde a 18,75 votos. Lá no Emirados Árabes Unidos, Flávio Bolsonaro obteve 659 votos, 48,92%. E Lula obteve 469 votos, correspondente a 34,82%. Nos Emirados Árabes Unidos, venceu, portanto, o candidato à presidência da República, Flávio Bolsonaro. Na Eslováquia, quem venceu? Lula obteve 60,34% dos votos. Em 2022, o petista também havia vencido no país com 36,4%. Lula, 35 votos. Flávio Bolsonaro, 13 votos. Na Eslovênia, Lula venceu com 62,34%. Lula obteve 61 votos e Flávio Bolsonaro apenas 25 votos. Na Espanha, Lula venceu com 62,15%. E atenção, Lula obteve 7.063 votos, que é o que corresponde aos 62,15%. E Flávio Bolsonaro obteve 3.297 votos, que corresponde a 29,01%. Na Estônia, Lula venceu com 74%. Ele obteve 142 votos e Bolsonaro obteve apenas 19 votos. Nas Filipinas, Flávio venceu. Flávio tirou 53,23%. Lá, Flávio tirou 33 votos, que é o que corresponde aos 53,23%. E Lula tirou 26 votos, que corresponde a 41,94%. Na Finlândia, Lula venceu também com 68,74% dos votos válidos. O petista também havia vencido no país com 62,4%. Lula obteve na Finlândia 475 votos. Flávio Bolsonaro, 155. Agora vamos à França. Lula venceu lá na França e obteve quase 80% dos votos válidos, 78,39%. E o petista também havia vencido no país com 77,6%. Portanto, na França, o resultado é o seguinte: Lula obteve 8.974 votos, Flávio Bolsonaro apenas 1.776, que corresponde a 15,51%. Lá na Grécia, quem venceu foi Flávio Bolsonaro com 46,65 votos. Flávio obteve 230 votos contra 196 de Lula. Na Hungria, Lula venceu com 71,18%. Lula tirou 331 votos, Flávio Bolsonaro, 93 votos. Na Índia, Flávio Bolsonaro, 26 e Lula, 24. Essa apuração ainda não está completa. Em Israel, Flávio Bolsonaro venceu com 74,40% e obteve 523 votos. Lula obteve 92 votos. Depois eu volto porque Geraldo Andrade tem mais informações.

0: Mais uma vez, só informando que algumas sessões de Uiraúna já deu por encerrado, boa parte, inclusive tem informações lá do alto da Bela Vista, que não todas, mas sessão lá das três lá, uma delas já foi já zerou, inclusive o nosso correspondente de lá, Sampaio, vai trazer informações, né, daqui a pouco, já está pronto aí, né? Daqui a pouco. E só lembrando que nós estaremos de primeira dando informação aqui pela essa cobertura da Capivari com Batista. Agradecer a Alex, uma massinha aqui de Antônio de Zeduro, que está com som lá fora e sintonizado aqui na Capivari. Mas já temos Sampaio direto lá do Alto da Bela Vista, da Escola Hernando Sato, trazendo informações, quem sabe até uma boca de urna, já um boletim. Oi não, Sampaio?
1: Tudo bem, Andrade, homem que tempera no piso. Já fechou as sessões aqui, viu? Quem estiver lá dentro, volta nas sessões. Quem estiver lá de fora, só você tiver que esperar para o segundo turno. Então, tanto a Hernando Sato, o colégio, já as sessões lá estão funcionando, já fechou. E também a Liliana, viu? As informações que eu tenho agora.
2: Então, eu entendi a reportagem do nosso confrade, que, na verdade, foram fechadas as sessões com o pessoal ainda que não votou para exercer a sua cidadania. Então é por isso que eu estou já dizendo que irá acontecer um atraso nos números para a gente colocar no ar aqui nos estúdios da Capivara FM. Olha, lá no Japão, Flávio Bolsonaro venceu com 71,59% dos votos e obteve 24.601 votos. E o presidente Lula, 5.222 votos, apenas 15,20%. No Kuwait, Lula venceu com 73,97%. Lula obteve 54 votos e Flávio Bolsonaro, 12 votos. No Líbano, Lula venceu também no Líbano, com 64,84%. Lula obteve lá no Líbano 2.538 votos, que é o que corresponde a 64,84%. E Flávio Bolsonaro obteve 1.138 votos. Na Malásia, Lula venceu com 53,66% e obteve 44 votos. Bolsonaro obteve 27. No Moçambique, Flávio obteve 113 votos. Lula, 89, portanto, venceu Flávio Bolsonaro lá no Moçambique. Na Nova Zelândia, Lula venceu com 70,48%. Lula obteve 234 votos e Flávio 64. Países Baixos, Lula venceu com 74,44%. Lula obteve 4.387 votos contra 983 votos de Flávio Bolsonaro, que corresponde a 16,69%. Lá na Palestina, Lula venceu e obteve 93, esse foi o maior, né? 90 em termos de porcentagem, né? 93,9%. E Lula obteve 1.078 votos. E Flávio Bolsonaro tirou 46 votos, o que corresponde a 3,97%. Na Quênia, Lula obteve 56,52 votos, Flávio Bolsonaro, 17. Romênia, Lula venceu 50% dos votos válidos. Lula obteve 31, Flávio 22. Na Singapura, Lula venceu com 54,60%.

e obteve 190 votos. E Flávio, 92. Na Síria, Lula também venceu, obteve 89,81%.

0: votos e Lula 40 votos. No Tauê, Flávio também venceu com 48,86%. Flávio obteve 107 e Lula 77 votos. Na Turquia, Lula venceu. Lula obteve 90 votos e Flávio Bolsonaro 30 votos. Portanto, está aí. Essas são as relações de país que já encerrou as votações para a presidência da República aqui na cidade, ou melhor, aqui no Brasil, e com Lula vencendo nesses quase todos os países que nós acabamos de bem frisar aqui para o nosso público ouvinte.
1: Tem informação que chega aqui agora, Batista, sobre a sessão aqui em Iraúna, que é a creche Lidiana, Ayali, lá do Alto da Bela Vista, ainda mesmo que os portões já foram fechados do local de votação, mas ainda há muita gente ainda para votar, aguardando na fila. Portanto, haverá um atraso, rapaz. Pelo andar da carruagem, pelo número de pessoas, ou seja, de eleitores que compareceram às sessões aqui em Iraúna, eu esperava de ter uma abstenção maior, mas pelo retrato do momento, onde algumas sessões já encerrou, e aqueles que estavam na fila aguardam ainda, dentro do recinto, a previsão é que teremos poucas abstenções diante na eleição 2026 aqui na cidade do Iraúna. Agradecer a Douglas, na rua Francisco Veloso, mais uma vez na escuta aqui no nosso programa, aqui na Capivara FM, melhor dizendo, nessa programação da eleições 2026, em primeira mão, informação aqui na Capivara FM.
0: São 17 horas e 17 minutos. Nós continuamos aqui, eu, aliás, Geraldo Andrade e eu, aqui no Batente, trazendo todas as informações que estão chegando sobre as eleições de 2026. O atraso dessa votação já era esperado, porque, na verdade, são 6 eleições e tem pessoas que sentem, com certeza, ou têm dificuldade de realizar o seu voto, de exercer a sua cidadania. Aí perde-se um tempo. Eu fui votar, eu não gastei, eu acho que 15 segundos, pode ter sido aí uns 15 ou 20 segundos, no máximo.
1: Tem que levar a cola, não?
0: Eu não levei cola nenhuma, estava tudo aqui, rapaz, na cabeça.
1: Sua memória e seus dedos estão rápidos. Agora, a demora foi você ficar na fila, não? Ou você teve
0: na fila prioridade? Também não, porque eu já tenho 66 anos, sou prioritário, então entrei logo, não demorou muito, não.
1: Mas vamos com o Luzimar Queiroga com informações direto dos bastidores das eleições 2026. Podemos dizer que agora aguardando as apurações, os primeiros boletins, as bocas de urna, e vai demorar o resultado diretamente do TRE, viu, do TSE. Porque, menino, tem sessões, inclusive aqui em Iraúna, sessões foram já encerrou a votação em todo o Brasil, mas aqui como Iraúna tem sessões e ainda continua gente na fila. Luiz Maqueroa com informações da redação aqui da Capivara FM.
2: Tá o Clique 83 trazendo informações das eleições para vocês. Olha, a Polícia Federal informou que até às 15 horas e 10 minutos deste domingo, 129 pessoas foram conduzidas e R$ 789.828,50 em pente e valores foram apreendidos em atos de prevenção e repressão a crimes eleitorais. Segundo a corporação, entre os principais crimes apurados estão a propaganda eleitoral irregular e a corrupção eleitoral, especialmente a compra de votos. Além disso, já foram instaurados 6 inquéritos policiais e lavrados 18 termos circunstanciados de ocorrência, T6, em referência às eleições gerais deste ano. As ocorrências foram registradas nos estados da Bahia, Rio de Janeiro, Alagoas, Espírito Santo, Pernambuco, Minas Gerais, Sergipe,

0: Roraima, Acre, Rondônia, Amapá, Maranhão, Amazonas, Mato Grosso, Rio Grande do Sul, São Paulo, Paraíba, Pará, Santa Catarina, Piauí e no Distrito Federal. Luzimar Queiroga, direto da redação do portal Clique 83E, é com vocês agora aí, dos estúdios da Rádio Capivara FM.
1: Pois é, agradecemos aí a Luzimar Queiroga, informações direto da redação aqui da Capivara FM, nesse show de cobertura, que já em primeira mão a informação, você saberá aqui na Capivara FM, com vista a esse processo eleitoral, que é o ápice da democracia. E dois eleitores foram presos por filmar os seus votos nas cabinas de votação, aqui no Alto Sertão Paraibano, na cidade de Santa Luzia, em Patos. Daí, rapaz, sabe que é proibido, mas o brasileiro gosta de sempre cometer as velhas frações.
2: Na verdade, eu já disse também que o ministro do Tribunal Superior, do Supremo Tribunal Federal, Gilmar Mendes, foi para a cabine e levou o celular. Acredito que ele não tenha filmado, mas ele sabia que era proibido, ou não?
1: Com certeza, só se ele esqueceu do artigo, da mesma forma que esqueceu o artigo da Constituição, que preserva o direito de presunção de inocência, né? Onde, enquanto não for esgotada todas as instâncias, ele não pode condenar em segunda instância, né? Aí que ele votou a favor da prisão em segunda instância e depois deu uma marcha ré. Inclusive, agora, recentemente, a cláusula de barreira, onde é bem nítido na Constituição, diz que uma representação política que você dá espaço a direito de como era no debate, aquele da Globo, Renan Santos, não, o partido dele não tinha 5% de representação na Câmara dos Deputados, que significa causa de barreira. Ele não poderia participar do debate e Gilmar Mendes concedeu, ou seja, Gilmar Mendes é um ministro que gosta de andar na contramão.
2: São 16 horas, mais...
1: Não, 17.
2: 17 horas, mais 23 minutos e nada de resultado nem do Tribunal Superior Eleitoral, nem daqui da cidade de Uiraúna, mas aqui no Uiraúna a gente sabe por quê, né? Houve realmente, e está ainda acontecendo, grandes filas e por conta disso, atraso total no fechamento das urnas que deveriam ser lacradas ou fechadas, melhor dizendo, às 17 horas. Agora, já começando a chegar números aqui, direto do Tribunal Superior Eleitoral para a Presidência da República. Flávio Bolsonaro, 28,56%. Lula,

0: Lula, eu disse que Flávio Bolsonaro obteve até agora no Tribunal Superior Eleitoral 28,56% dos votos válidos, ou seja, 23.109 votos. Isso é aqui na Paraíba.
1: Inclusive, vamos para governador na Paraíba. Atenção, Iraúna! Dados do Tribunal Regional Eleitoral. Informação já em primeira mão. Lucas Ribeiro com 59.373 votos. Lucas Ribeiro com 59.373 votos, que corresponde a 69%. Efraim Filho, olha aqui, Batista, as primeiras informações do TRE, atestando as últimas pesquisas, como do CETA Polêmica Paraíba, como também do ranking do Datafolha da Cash, ontem à noite. Efraim Filho, em segundo lugar, com 18.255 votos. Efraim Filho, em segundo lugar, com 18.255 votos, totalizando 21,2%. Cícero Lucena, com 9,43%, que representa 8.118 votos. O Yuri Ezequiel, do UP, com 230 votos, que representa 0,7%. Já o PCO Camilo Duarte, com 0,08%, 69 votos. Portanto, se eu ver aqui, mas apenas com 4,14%, vou repetir. Lucas com 69,0%, com 59.373 votos, candidato à reeleição pelo PP. E Efraim Filho com 21,2%, com 18.255 votos. Ou seja, informação aqui direto do TRE da Paraíba, em primeira mão, na cobertura total da Capivara FM.
0: Agora são 17 horas, melhor dizendo, e 26 minutos, na minha querida cidade de Uiraúna. Eu estava trazendo aqui o resultado das eleições para a presidência da República, onde o Flávio Bolsonaro obteve 28 e alguma coisa, já tem condição aí, ninguém. Portanto, está aqui, sessões localizadas, Brasil, seleções totalizadas 8.489, 1,70% das urnas apuradas, Flávio Bolsonaro, 49,19%. Lula, 42,19%. Flávio obteve até o presente momento, em todo o Brasil, 970.881 votos. Luiz Inácio Lula da Silva, candidato à reeleição, 832.776 votos.
1: E fazer observação diante dessas primeiras parciais aí do Tribunal Superior Eleitoral a nível presidencial, está correspondendo de acordo com as pesquisas, que é quase um impacto técnico. Ainda não são regiões ainda ao favoritismo da direita e a diferença está sendo pouca. Provavelmente, indiscutivelmente, teremos um segundo turno na eleição presidencial. É o que mostrou a pesquisa ontem, Cash, contratada pela Globo, com impacto técnico, e é o que está se caminhando. E atenção para o Senado, atenção Uiraúna e Paraíba, a primeira parcial para o Senado, na Paraíba, João Azevedo, pelo PSB, o ex-governador, com 34,18%, 67.276 votos. João Azevedo, 67.276 votos. Vamos, Veneziano Vital do Rego, do MDB. 23,87%, tem um total de 46.988 votos. Veneziano Vital do Rego, 46.988 votos. É Nabô Vanderlei, do Republicanos, com 21,99%, com 63.821 votos. 63.821 votos. É Dr. Marcelo Queiroga, do PL, com 31.169 votos. Marcelo Queiroga, com 31.169 votos, que representa 10,74%. Major Fábio, do Novo, com 6,14%, que é 17.810 votos. É André Gadelha, o Souzense, vizinho de nós aqui, com 2,66%, com 7.717 votos. Rosilene Santana, com 0,39%, com 1.131 votos. João Batista, do UP, com 0,07%, 214 votos. Rinaldo Júnior, 0,07%, 209 votos, Democrata Cristã. E Adriano Tagino, com 0,05%, em todos 153 votos. A primeira parcial para o Senado, com 7,23% dos votos apurados.
0: Foi bem, tá aí, eu já tenho aqui resultado a nível de Uiraúna. E atenção,
1: ai, coração, atenção, é para Uiraúna.
0: Presidente da República. Caiu aqui, DJ, vamos aí de novo. Para presidente da República, é... aqui é a nível de Brasil, viu? Okay?

0: Here we go.
1: Atenção, Uiraúna, já uma primeira parcial para governador em Uiraúna, em primeira mão, aqui na Capivara, então, cobertura total, som das águas. Atenção, Uiraúna, com 8,51% de apuração aqui em Uiraúna, Lucas Ribeiro do PP, com 710 votos. Representando 92,21%. Lucas Ribeiro, 710 votos. Efraim Filho, em Uiraúna, 41 votos. Até em Uiraúna, Efraim é segundo lugar. 41 votos, representando 5,32%. Cis Lucena, em Uiraúna, 18 votos, 2,34%. Yuri Ezequiel, 0 votos. Pois é. Aí, rapaz, o Uiraúna uma vantagem, Camilo Duarte, um voto, repito, Efraim Filho, 41 votos, Lucas Ribeiro, 710 votos, Cícero Lucena, 18 votos, em Uiraúna, 8,51% de apuração.
2: Em Uiraúna, para a presidência da República, e atenção, Flávio Bolsonaro, até o presente momento, obteve 153 votos, 17,94% dos votos válidos. Lula, do PT, obteve 657 votos, ou seja, 77,02%. No Avante, escritor Augusto Cury obteve 23 votos, ou seja, 2,70%. No Missão, Renan Santos obteve apenas 7 votos, 0,82% dos votos válidos. Ronaldo Caiado obteve 10 votos aqui na cidade de Uiraúna, 1,77%.
1: A primeira parcial para senador aqui em Uiraúna, representando 8,51% de votos apurados. Primeiro lugar, João Azevedo do PSB com 308 votos, que representa 20,44%. João Azevedo, 308 votos. Veneziano Vital do Rego, do MDB, em Uiraúna, 529 votos. Aqui é a força da prefeita, né? 529 votos, que representa 35,10%. Nabô, 38,49, 580 votos. Portanto, nesse momento, quem está sendo majoritário em Uiraúna é Nabô, né? Com 580 votos, que tem um apoio aí. Da prefeita Leninha Romão, como tem também o apoio da oposição, do deputado Wilson Santiago também, que é aliado da prefeita Leninha Romão. 38,49%, na boa, 580 votos. 8,51% de votos apurados para o Senado. Essa é a parcial aqui em Uiraúna.
2: Pois aí, voltando aqui com a 13ª Zona Eleitoral, primeira parcial aqui para deputado federal aqui na cidade de Uiraúna. Hugo Mota, do Republicano, obteve 3 votos. Cabo Gilberto, do PL, 14 votos. Wilson Santiago, do Republicanos, 109 votos. Ricardo Coutinho, 35 votos. Murilo Galdino, também do Republicanos, 6 votos. Aguinaldo Ribeiro, do PP, 7 votos. Gervásio Maia, apenas 1 voto.
1: A primeira parcial para estadual em Uiraúna, e atenção, com 8,51% de votos apurados. Olívia Mota tirou 4 votos em Uiraúna, vai com 4 votos, a filha de Nabô Vanderlei. Nil Mendes, esposa de Chico Mendes, com 9 votos, Carneirinho. João Paulo II, 0 voto. Adriano Galdino, 1 voto. Wilson Filho, atenção, arrebenta a boca do balão. Wilson Filho, 422 votos. Wilson Filho, 422 votos. Júnior Araújo, 115 votos. Júnior Araújo, 115 votos. Júnior Araújo, 115 votos. Larúcia, 53 votos. Diego Tavares, sobrinho de Edmir Tavares, 3 votos. Pinga, pinga, viu? Até Maria Porto, 4 votos aqui em Uiraúna. Lorena, 1 voto. Jutaí Menezes, que é apoiado pela suplente de vereadora Francileuza da Pesca. Jutaí Menezes, 39 votos. Aí, rapaz, aqui em Uiraúna. Cida Ramos, do PT, 8 votos. Deve ser petista aí. Deve ser companheiro. Tá aí. Disparado o Wilson Filho, com 422 votos. E Júnior Araújo, 115.
2: Pois é, agora para a presidência da República, a nível de Estado da Paraíba, já apurado 14,31% dos votos válidos. Flávio Bolsonaro obteve 31,88%. Luiz Inácio Lula da Silva, 62,52%. Escritor Augusto Cury, 2,88%. Ronaldo Caiado, 0,79%. Renan Santos, 1,71%. Zema do Novo, 0,8%. Samara obteve 197 votos, portanto, 0,6%. E Clariana Barão, 0,2%.
1: Mais uma parcial para o governo do estado na Paraíba, com 14,23%. E atenção, Lucas Ribeiro, com 202.714 votos. Lucas Ribeiro, 202.714 votos, que representa 66,5%. Efraim Filho, 73.147 votos. Efraim Filho, 73.147 votos, que representa 23,83%. Cis Lucena, 29.536 votos. Cis Lucena, do MDB, 29.536 votos, que representa 9,62%. O Yuri Ezequiel, com 1.203 votos, que representa 0,39%. E Camilo Duarte, do PCO, com 309 votos, que representa 0,10%. Tá aí essa segunda parcial, com 17,20% das urnas apuradas na

0: Paraíba.
1: E eu tenho aqui a segunda parcial para o Senado Federal a nível de Paraíba em 14,23% dos votos apurados em todo o estado da Paraíba, segundo o Tribunal Regional Eleitoral. João Azevedo obteve 33,42%, 193.570 votos. Veneziano Vital do Rego, 23,37%, 135.389 votos. Nabor do Republicanos, Nabor Vanderlei, obteve 20,46%, portanto mantém o que diz as pesquisas na terceira posição. Ele já obteve 157.123 votos. Marcelo Queiroga obteve até o presente momento 12,21%. Major Fábio, 7,35%. André Gadelha, 2,67%. Rosilene Santana, 0,51%. E Ronaldo Júnior, 0,13%. João Batista, que não sou eu, obteve 0,09%. E Adriano Trajano obteve 0,6%. Esse é o resultado da segunda parcial para o Senado Federal aqui no estado da Paraíba.
0: A primeira parcial em todo o estado da Paraíba para deputado federal, os 12 mais bem votados até o exato momento, com 18,78%. Em primeiro lugar está Cabo Gilberto Silva, do PL, com 48.030 votos. Em segundo lugar está o Ricardo Coutinho, ex-governador do PT, com 32.415. Em terceiro lugar está Hugo Mota, do Republicano, com 29.728. Em quinto lugar está Murilo Galdino, com 29.050. Em sexto lugar está Aguinaldo Ribeiro, do PP, com 27.526. Repito. Em quinto lugar está Wilson Santiago, do Republicano, com 25.702 votos. Em sexto lugar está Gervásio Maia, da Federação, que foi candidato pelo PCdoB, com 17.492 votos. Romero Rodrigo está sendo sexto, com 15.759 votos, do Podemos. O sétimo está sendo Wellington Roberto, com 14.996 votos. Oitavo está Rui Carneiro, com 13.251 votos. Nono, Fábio Tairono, com 13.133, do PSB. O décimo vem Dr. Damião, do União, com 12.930. O décimo primeiro vem Luiz Couto, 12.517 votos, da Federação, do PT. E o 12º, os 12, é Jorge Moraes, com 12.241 votos. Está aí os 12 mais...
1: Os 12 e votos. Atenção! Lápis e papel na mão. Tome nota! É aqui em Uiraúna, sessão número 0095. E atenção para a Presidência da República. Luiz Inácio Lula da Silva, 166 votos. Renan Santos, 2 votos. Flávio Bolsonaro, 62 votos. Veterinário Wilson Gracie, apenas 1 voto. Ronaldo Caiado, 2 votos. Escritor

0: Augusto Cury, 12 votos. Samara, 1 voto. Para senador, em todo o estado da Paraíba, não, é na sessão 00095, aqui na cidade de Uiraúna, na 53ª zona eleitoral. Para o Senado, Nabô Vanderlei, 158, André Gadelha, 2 votos. Veneziano Vital do Rego, 149. Marcelo Queiroga, 23. Ronaldo Júnior, 1 voto. Major Fábio, 10 votos. João Azevedo, 75 votos.
1: E atenção para a sessão que funcionou no centro administrativo aqui em Uiraúna para o governo do estado. O resultado foi o seguinte: Lucas Ribeiro, 200 votos. Cícero Lucena, 5 votos. E Efraim Filho, 15 votos.
0: Agora são 17 horas, mais 46 minutos. Aos poucos, o Tribunal Superior Eleitoral e o Tribunal Regional Eleitoral vai despachando os votos e nós vamos repercutindo em loco para todos aqui da cidade de Uiraúna. 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

0: Agora, resultado a nível de Brasil. 7% dos votos apurados até o presente momento. Flávio Bolsonaro obtém 50,69%. 4.125.278 votos. Luiz Inácio Lula da Silva, 40,95%. Total de votos até o presente momento, 3.333.030 votos. Escritor Augusto Cury, 3,2%. Ronaldo Caiado, 2,42%. Renan Santos, 2,34%. Zema, 0,32%. Samara, 0,12%. Clariana Barão, 0,5%. Hertz Dias, 0,04%. Edmilson Costa, 0,2%. Democratas Veterinário Wilson Grace, 0,02% também. Rui Costa Pimenta, também 0,2%.
1: Atenção, Iraúna, com 10,64% dos votos apurados. O Iraúna para o governo do estado, o resultado é o seguinte: Lucas Ribeiro, 823 votos. Lucas Ribeiro, 823 votos, que representa 92,58%. Em segundo lugar, vem Efraim Filho, com 47 votos, que representa 5,29%. Em terceiro lugar, vem Cícero Lucena, com 18 votos, que representando 2,02%. Então, tá aí, Yuri Ezequiel não foi votado, e também Camilo Duarte.
0: E atenção, lápis e papel na mão, aqui é o Iraúna, na 53ª Zona Eleitoral, onde foi apurado 10,64% dos votos válidos. Flávio Bolsonaro, 17,45%. Ou seja,

0: 171 votos. Luiz Inácio Lula da Silva, 77,86%. Já obteve aqui em Uiraúna 763 votos. Pelo Avante, escritor Augusto Cury obteve 2,55%. Ronaldo Caiado, 1,02%. Renan Santos, 0,82%. Zema não obteve votos. Samara, 0,10%. Clariana Barão também não obteve votos. Estes Dias, 0,10%, teve apenas um voto. Edmilson Costa, nenhum voto. Veterinário Wilson Gracie, 0,10%, portanto, um voto. Rui Costa Pimenta, zero voto. Portanto, está aí resultado da 53ª Zona Eleitoral aqui na cidade de Uiraúna.
1: Sessão de número 8, que funcionou no Colégio Professor Afonso Pereira. Lucas Ribeiro, 200 votos. Cícero Sena, 5 votos. Efraim Filho, 17 votos. Camilo Duarte, 1 voto. Tanto sessão que funcionou, a sessão 8ª, que foi no Colégio Professor Afonso Pereira, batendo tudo de primeira. Informação aqui na Capivara FM.
0: Portanto, mais uma urna aqui da cidade de Uiraúna, que com a 53ª Zona Eleitoral, que é a sessão 008. E atenção para presidente da República, Lula, 170 votos. Renan Santos, 4 votos. Estes Dias, 1 voto. Flávio Bolsonaro, 55. Ronaldo Caiado, 2 votos. Escritor Augusto Cury, 4 votos.
1: E vamos para o Senado, que na sessão 8ª, que funcionou no Afonso Pereira. Nabu Vanderlei, do Republicano, com 146 votos. André Gadelha, 1 voto, do MDB. Veneziano Vital do Rego, 137 votos. Marcelo Queiroga, do PL, 22 votos. Major Fábio, do Novo, 13 votos. E João Azevedo, 113 votos. O resultado para o Senado na sessão 8ª, que funcionou na Escola Professor Afonso Pereira.
0: Sessão 008 para deputado federal. É isso? E vamos aos números. Sessão 008 para deputado federal. E atenção, o Wilson Santiago, 96 votos. Jutaí Menezes, 10 votos. Nobinho Almeida, 1 voto. Coronel Sérgio, 1 voto. Adriano Galdino, 1 voto. Daniele do Vale, 1 voto.
1: Lembrando, Badis, que é para estadual, viu? Esse resultado, viu? Para deputado estadual.
0: Esse aqui é deputado estadual.
1: Isso.
0: É verdade. Eu disse deputado federal, mas é o Wilson Filho que recebeu essa votação aqui na cidade de Uiraúna e demais candidatos.

0: E atenção para deputado estadual na sessão 8 que funcionou no Afonso Pereira. Larussa Sá, do MDB, 19 votos. Professor Rony Andrade, o Branco de Feitosa, 6 votos. Tovar, 1 voto. Evaz Bezerra, 1 voto. Caio Roberto, 1 voto. Dinho, 1 voto. É, vamos ver aqui da... Vamos ver aqui do Partido Liberal. Nilvan Ferreira, 2 votos. Jéssica de Laurindo, que fez dobradinho com Coco Seco, 2 votos. Carlan... Sargento Neto, 1 voto. Do PSB, Nil Mendes, na sessão 8ª, no Afonso Pereira, tirou 3 votos. Carneirinho. É, doutor Ataíde, tirou do Partido Verde, da Federação, 1 voto. Lafayette Gadelha, 2 votos. Vamos ver aqui, 12 partidos aqui. Aí, esses foram alguns resultados para deputado estadual.
1: Agora para deputado federal. E atenção, zona 0053, que é aqui na cidade de Uiraúna, sessão 008. É Wilson Santiago, para deputado federal. Wilson Santiago, 38 votos. Ranieri Paulino, 1 voto. Murilo Galdino, 2 votos. Valdir Trindade, 1 voto. Aguinaldo Ribeiro, 4 votos. Poliana, 4 votos. Juliana Almeida, 1 voto. Gabi Benevenuti, 1 voto. Ricardo Coutinho, 16. Luiz Couto, 5. Silva da Pesca, 1 voto. Miguel Pimenta, 1 voto. Pelo Partido Liberal, a Alexandre Coco Seco, 4 votos. George Moraes, 1 voto. Cabo Gilberto Silva, 7 votos. André Amaral Filho, 2 votos. Pelo Partido Socialista Brasileiro, Zezinho do Botafogo, 1 voto. Fábio Tairone, 49 votos. Partido União Brasil, doutor Damião, 1 voto. Partido Social Democrático, Wellington Roberto, 101 voto. Raione Mendes, 1 voto. João dos Santos, 1 voto.
0: Mais uma parcial aqui no estado da Paraíba, com total de votos apurados, 36,31%. E o resultado é o seguinte: Lucas Ribeiro, com 513.974 votos. Repito, Lucas Ribeiro, em toda a Paraíba, 513.974 votos, que representa 64,37%. Efraim Filho, com 197.428 votos. Efraim Filho, 197.428 votos. Cis Lucena, 82.887 votos. Cis Lucena, 82.887 votos. Tá aí, rapaz. Vamos ver os candidatos nanicos. Iuro com 3.354 votos. E Camilo Duarte, 914 votos, com 37,72%. Por enquanto está configurando o que as pesquisas, aliás, as últimas pesquisas apontaram, viu? Lucas com chance de vencer no primeiro turno e Efraim segundo e não Cícero. Aqui, informação em primeira mão, é da Capivara FM.
1: E atenção, Uiraúna. 53ª Zona Eleitoral. E atenção, para a presidência da República, até agora, Flávio Bolsonaro obteve 18,10%, um total de 252 votos. Luiz Inácio Lula da Silva, 77,51%, ou seja, 1.079 votos até o presente momento, em 14,89% dos votos apurados aqui na cidade de Uiraúna. O escritor Augusto Cury obteve 2,44%, Ronaldo Caiado, 0,93%, Renan Santos, 0,79%, Zema, nenhum voto, Samara, 0,7%, Clariana Barão, também não obteve voto, Hertes Dias, 0,7%.
0: Mais uma parcial aqui para deputado estadual, federal, aliás, em toda Paraíba, com 37,72% dos votos apurados. E os 12 mais votados são eles: Cabo Gilberto, do PL, com 101.430. Em segundo lugar, vem Ricardo Coutinho, da Federação, pelo PT, 63.601 votos. Aguinaldo Ribeiro, do PP, com 55.960 votos. Do Republicano, Hugo Mota, vem em quarto lugar com 55.949 votos. Em quinto lugar, vem Murilo Galdino com 54.874 votos. Em sexto lugar, vem Wilson Santiago com 44.488 votos pelo Republicano. Aqui eu falei o sexto, né? O sétimo vem Romero Rodrigues com 33.958 votos do Podemos. Gervásio Maia vem no oitavo lugar com 35.520. Nono lugar vem o Hélito Roberto com 28.996. Em décimo lugar vem Rui Carneiro, do Podemos, com 28.961. E décimo vem Fábio Tairono, com 26.959. Décimo primeiro vem do União Brasil, doutor Damião, de Coração para Coração, com 26.238. E por último, o décimo segundo colocado, vem 24.691. Eu quero fazer observações aqui ao nosso público ouvinte, porque aqui, quando for fechar o mapa, vai se contar uma verdadeira matemática. Tem um voto de sobra, de legenda, tem um voto da nominata. Aqui quem vem depois, aqui no décimo terceiro, vem Jorge Moraes com 21.591. A nominata lá, se continuar assim, em primeiro lugar, o deputado Cabo Gilberto pode levar a Jorge Moraes. Messinho vem em 13º com 20.330. Poliana vem em 14º. E por aí se vai.
1: Na 53ª Zona Eleitoral, Uiraúna. Sessão número 0150. E atenção, para presidente
0: vamos para uma parcial com 37,72% os mais votados para deputado estadual na Paraíba. Atenção, Uiraúna. Primeiro lugar no Republicano vem Olívio Mota, filho do candidato a senador e obviamente poderia ser diferente, irmã de Hugo Mota, deputado federal, presidente da Câmara de Deputados. Olívia Mota, 31.693, primeiro lugar. Segundo lugar, vem Nivon Ferreira, do PL, 27.996. Em terceiro lugar do Republicano vem Adriano Galdino, presidente da Assembleia Legislativa, com 27.838 votos. Em quarto lugar vem Dr. Jax, ex-prefeito de São Bento, com 22.389 votos. Em quinto lugar vem o Wilson Filho, com 21.957 votos do Republicano. Em sexto lugar vem Maria Porto, do União, com 20.076. Em sétimo lugar vem João Paulo II, com 20.552. Em oitavo lugar vem Nil Mendes, esposa de Chico Mendes, com 19.453. Em décimo lugar vem Eduardo Carneiro, com 19.429. Em décimo primeiro lugar vem segundo domiciliando, com 18.831 votos. Em décimo terceiro vem João Oliveira, com 17.349. Em 14º vem Deputa Mané Buchada, pensa no nome. O 14º, 17.120. 15º vem Sargento Neto do PL, com 16.971. O 16º vem Cida Ramos, do PT, da Federação, com 16.651. O 18º vem Fábio Lopes, do PL, com 15.901. O 20º vem Felipe Leitão, no MDB, com 15.820. O 21º vem Tibério Limeira, com 15.116. O 22º vem Michel Henrique, do PP, com 14.154. O 23º vem Lorena, do PP, com 13.987. O 24º vem Fábio Ramalho, do MDB, com 13.547. O 28º vem João Gonçalves, com 13.325 do PP. O 29º vem Valber Virgulino, com 13.242. Não, 29º, não é isso, Alex? O 30º Republicano Zezé, com 13.179. O 31º vem Felipe Coitinho, com 12.836. 31º. 32º, Júnior Araújo. Júnior Araújo com 12.754. E o 33º vem Larussa, rapaz. Larussa vem aparecendo aqui. A 33ª colocação com 12.462. A 33ª colocação, Gilbertinho, 12.339. A 35ª vem Evazo Bezerra, o pai do prefeito João Pessoa, com 11.761. E na 36ª, a última colocação aqui, vem Camila Toscano, filha de Léa Toscano, do saudoso Zenobio Toscano, lá da cidade de Guarabira, rapaz.
1: Diego Starvaro, vem. Portanto, lá. Vamos à sessão 0150 que funcionou lá no distrito de Areias, aqui no município de Uiraúna. Lápis e papel na mão, tome nota. Para presidente da República, Luiz Inácio Lula da Silva, do PT, 151 votos. Renan Santos, 2 votos. Flávio Bolsonaro, 29 votos. Ronaldo Caiado, 1 voto, e escritor Augusto Cury, 3 votos.
0: Para o Senado, na sessão de número 150, que funcionou no distrito de Areias, na Boa Vanderlei, em primeiro lugar, com 130 votos. Veneziano Vital do Rego, 136 votos. João Azevedo, 61 votos. Marcelo Queiroga, 9 votos. Rinaldo Júnior, 1 voto. Adriano Tagino, 1 voto. Major Fábio, 3 votos. E André Gadelha, 2 votos. Esse resultado foi da sessão de número 150, que funcionou no distrito de Areias, aqui em Uiraúna.
1: E eu continuo com a sessão 0150, que funcionou lá no distrito de Areias, aqui no município de Uiraúna. Desta feita para deputado federal. E atenção, Wilson Santiago, 21 votos. Murilo Galdino, 9 votos. Aguinaldo Ribeiro, 1 voto. Poliana, 4 votos. Cicinha, um voto. Julian Lemos, um voto. Ayrton Pires, um voto. Agora, Ricardo Coutinho, dois votos. Luiz Couto, três votos. Eduarda Almeida, um voto. Partido Liberal, Alexandre Coco Seco, dois votos lá na urna 0550, no distrito de Areia. Cabo Gilberto Silva, cinco votos. André Amaral Filho, um voto. Carol Gomes, um voto. Pelo Partido Socialista, lá no distrito de Areias, Fábio Tairone, 31 votos. Pelo Partido Social Democrata, também lá no distrito de Areia, o Wellington Roberto, 98 votos.
0: Para estadual, também na sessão lá de Areias, a 0150, Wilson Filho, 101 votos, Jutaí Menezes, 1 voto, Coronel Sérgio, 4 votos, Branco Mendes, 1 voto, Lindolfo Pires, 1 voto, Zé Aldemir, 8 votos, Júnior Araújo, 28 votos, Tanilson Soaro, 2 votos.
1: E eu continuei aqui com a sessão 0150 que funcionou lá no distrito de Areias. Para governador, Lucas Ribeiro obteve 156 votos. Cícero Lucena de Lacerda, 5 votos. Efraim Filho, 15 votos. Camilo Duarte, 1 voto.
0: Atenção Paraíba, atenção Iraúna, atenção internauta espalhado por esse país e o mundo inteiro, nos ouvindo em primeira mão informações aqui da Capivara FM. Para governo do estado, uma parcial com 44,98% dos votos apurados. Lucas Ribeiro com 640.254 votos. Repito, Lucas Ribeiro, 640.254 votos, representando 64,40%. Em segundo lugar, Efraim Filho, do PL, vem com 244.896 votos. Repito, 244.896 votos, representando 24,63%. Terceiro lugar, vem Cícero Lucena do MDB com 103.820 votos. Tá caminhando mesmo para o primeiro turno, Batista, aqui na Paraíba. Você é só somar 64,40%. Não, somar não. Aí, 24,63% com 10,44%, os outros Nani que é 0,41%, e que é o Yuri Zé, que é o Camilo Duarte, se caminha para um primeiro turno, não é isso? Da Paraíba?
1: Claro, do jeito que está aí.
0: As pesquisas não estão.

0: estão falhando, viu?
1: Vamos aguardar os resultados. Eu estou aqui com a sessão que funcionou lá na Prefeitura Municipal de Uiraúna. Sessão de número 0064. Lápis e papel na mão. Tome nota. Para governador, Lucas Ribeiro obteve

0: Sessão de número 64, que funcionou aqui na cidade de Uiraúna. Se eu ver aqui o local, é?
1: Prefeitura.
0: Na prefeitura, vamos lá, para o Senado. Primeiro lugar, Nabucco com 145 votos, Veneziano com 136, Marcelo Queiroga 18, Major Fábio 11, João Azevedo 70, Rinaldo Júnior 1. Tanto aí, o resultado na sessão 64, que funcionou na prefeitura de Uiraúna.
2: E para deputado estadual, na sessão 0064, que funcionou lá na prefeitura municipal de Uiraúna. Lápis e papel na mão, tome nota. Para deputado estadual, Partido Republicanos, o Wilson Filho obteve 98 votos. Olívia Mota, 1 voto. Jutaí Menezes. Caiu a ligação aqui.
0: Vamos agora para
2: Jutaí Menezes, 15 votos. Coronel Sérgio, 1 voto. Enfermeira Rayara, 1 voto. Partido Progressista, Diego Tavares, 2. Bispo José Luiz, 1. Lucas Caçula, 2 votos. Zé Aldemir, 10 votos. Júnior Araújo, 30 votos. Pelo Partido Democrático Trabalhista, vamos nós aos números. Partido dos Trabalhadores agora é Cida Ramos, 1 voto. Cida Ramos, Larúcia, 11 votos. Professor Rony Andrade, 1 voto. Caio Roberto, 2 votos. Felipe Leitão, 1 voto. Partido Liberal, Fábio Lopes, 2 votos. Nilvan Ferreira, 5 votos. Coronel Sobreira, 1 voto. E Sargento Neto, 2 votos.
0: Uma parcial geral em todo o estado da Paraíba para o Senado da República. Repito, para o Senado da República, com 52,57% dos votos apurados. João Azevedo, em primeiro lugar, com 718.532 votos. João Azevedo, 718.532 votos, que representa 32,90%. Em segundo lugar, vem Veneziano Vital do Rei, que disputou a reeleição pelo MDB, com 498.225 votos. Repetindo, Veneziano Vital do Rei, 498.225 votos. Nabô Vanderlei do Republicano, 443.074 votos. Nabô Vanderlei, 443.074 votos, representa 20,29%. Marcelo Queiroga, doutor Marcelo Queiroga, cardiologista do PL, vem com 291.002 votos. Major Fábio com 178.306 votos.
2: Voltando aqui ao Uiraúna, continuando na sessão 0064, que funcionou lá na Prefeitura Municipal de Uiraúna. E atenção para os resultados. Renan da Resenha, 1 voto. Wilson Santiago, 27. Murilo Galdino, 3 votos. Valdir Trindade, 1 voto. Aguinaldo Ribeiro, 1 voto. Poliana, 2 votos. Ayrton Pires, 2 votos. Alex Andrade, 1 voto. Gabi Benevenuti, 1 voto. Ricardo Coutinho, 1 voto.

0: Amanda, um voto. Alexandre Coco Seco, Partido Liberal, 5 votos. Cabo Gilberto, 9 votos. Cantora Monique Marinho, 1 voto. André Amaral Filho, 3 votos. Zezinho Botafogo, 1 voto. Fábio Tairone, 36 votos. Wellington Roberto, 108 votos. Doutor Jone, 1 voto. Portanto, está aí. Não temos mais. Aqui para deputado estadual. Wilson Filho, 98 votos. Oliva Moto, 1 voto. Jutaí Menezes, 15 votos. Coronel Sérgio, 1 voto. Enfermeira Rayara Bezerra, 1 voto. Diego Tavares, 2 votos. Bispo José Luiz, 1 voto. Lucas Caçula, 2 votos. Zé Aldemir, 10 votos. Júnior Araújo, 30 votos.
1: Uma parcial para deputado federal em todo o estado da Paraíba, com 55,20% dos votos apurados. Em primeiro lugar, Cabo Gilberto Silva do PL, com 148.217. Já está se aproximando do Hugo Mota, que tirou mais de 150 mil votos, que foi o primeiro nas eleições de 2022. Em segundo lugar, vem Ricardo Coutinho, da Federação pelo Partido PT, por 91.370. Em terceiro lugar, vem Aguinaldo Ribeiro, do PP, com 89.356. Quarto lugar, vem Hugo Mota, do Republicanos, com 77.938. Em quinto lugar, vem Murilo Galdino, com 76.949, do Republicano. Em sexto lugar, mais um Republicano, Wilson Santiago, com 62.404. O sétimo lugar, vem Romero Rodrigo, com 54.158, do Podemos. E mais outro do Podemos. Em oitavo lugar, Rui Carneiro, com 48.354 votos. Em nono lugar, continua a nona colocação da federação, com o PCdoB, Gervásio Maia Filho, 46.955, do Partido Comunista do Brasil, né? Em décimo lugar vem o Elton Roberto, com 51.431. Décimo primeiro vem Doutor Damião, com 44.600. Fábio Tairone vem décimo segundo, com 42.797.
0: E atenção, Iraúna, zona aqui com a 43ª zona eleitoral. Resultado de 46,81% de votos apurados. Para a presidência da República, Flávio Bolsonaro obteve 19,83%. Até o presente momento, aqui na cidade do Iraúna, um total de 882 votos. Luiz Inácio Lula da Silva, do PT, obteve até o presente momento, aqui na cidade de Uiraúna, 75,74% dos votos válidos apurados. Ele, portanto, obteve até o presente momento 3.368 votos. Contra 882 votos de Bolsonaro.
1: Mais uma parcial para o governo do estado na Paraíba, com 62,43% dos votos apurados pelo Tribunal Regional Eleitoral.

0: Natal, Lucas Ribeiro, com 898.327 votos. Lucas Ribeiro, 898.327 votos, que representa 64,77%. Efraim Filho, com 336.222 votos, representando 24,24%. Cícero Senna, com 145.536 votos, com 62,43% dos votos apurados pelo TRE paraibano.
1: E aqui em Uiraúna, uma parcial para governo do estado. Lucas Ribeiro, candidato a governador, está com 90,19% dos votos válidos aqui na cidade de Uiraúna. E obteve até o presente momento 3.669 votos. Efraim Filho, 7,94%, ou seja, 323 votos. Cícero Lucena, 1,67%. Yuri Ezequiel, 0,15%. Camilo Duarte, 0,05%. Portanto, está aí o resultado desta parcial em 46,81 votos apurados para governador aqui no município e cidade de Uiraúna.
0: Uma parcial para o Senado da República com 64,36% em todo o estado da Paraíba, diante dos votos apurados. João Azevedo, com 886.185 votos, representando 33,03%. Veneziano Vital do Rego, do MDB, segundo lugar, com 604.404 votos, representando 22,53%. Nabô Vanderlei, com 552.826 votos, 20,61%. Já Dr. Marcelo Queiroga, 338.942 votos, representando 12,63%. E Major Fábio, com 7,74%, 207.658 votos. Rapaz, a preço, pelo andar da carruagem, eu acho que vai configurar também a pesquisa. A primeira colocação para João e a segunda para Veneziano, né?
1: Já está.
0: Está se caminhando. Começa a distanciar. Se distancia, né? Veneziano e Dabô.
1: Pois bem, e a nível de Brasil, atenção, já foram apurados 27,88% dos votos válidos em todo o país. E Luiz Inácio Lula da Silva obteve até o presente momento 41,5% dos votos válidos, ou seja, 13.172.611 votos. Flávio Bolsonaro obteve até o presente momento 50,85%, ou seja, 16.317.418 votos.
0: Haja coração, menino, é um aperto nessa eleição presidencial e tem segundo turno. A sessão de número 5, que funcionou no Benvenuto Mariana, aqui em Uiraúna, Lucas Ribeiro para governador, 160 votos, Cícero Lucena, 7 votos, Efraim Filho, 16, e Urzequiel, 1. Tanto aí, a sessão número 5 que funcionou no Benevenuto Mariana.
1: Pois é, e atenção, Uiraúna, sessão número 05, lá no Benevenuto Mariano. E atenção, para a presidência da República, Luiz Inácio Lula da Silva, 140.

31 votos. Renan Santos, 5 votos. Flávio Bolsonaro, 44 votos. Escritor Augusto Cury, 7 votos. Portanto, está aí o resultado da sessão 0005 para a presidência

0: Portanto, está aí o resultado da sessão 0005 para a presidência da República. Portanto, está aí o resultado da sessão 0005 para a presidência da República.
1: A sessão número 5 que funcionou na Escola Benevento Mariano aqui do, em Uiraúna.
0: Pois aí na sessão 005 que funcionou na cidade de Uiraúna para deputado federal. Lápis e papel na mão, tome nota. Capitão Rebeca, 1 voto. Wilson Santiago, 27 votos. Murilo Galdino, 2 votos. Aguinaldo Ribeiro, 1 voto. Poliana, 2 votos. Julian Lemos, 1 voto. Ricardo Coutinho, 10 votos. Luiz Couto, 4 votos. Catarina Neves, 1 voto. Léo Gadelha, 1 voto. Alexandre Coco Seco, 2 votos. Cabo Gilberto, 6 votos. André Amaral Filho, 4 votos. Fábio Tairone, 44 votos. Professora Leila Fonseca, 1 voto. Wellington Roberto, 85 votos. Messinho Lucena, 1 voto. Gervásio Maia, 1 voto.
1: E atenção, Paraíba, atenção, Uiraúna está se aproximando com 70%,80% dos votos apurados. Coloca as musiquinhas aí. Ai, já coração. E depois, Uiraúna, Lé. E depois, tá chegando a hora. Repito, 70,80% no estado da Paraíba de votos apurados, segundo o TRE. Tribunal Regional Eleitoral, Lucas Ribeiro com 1.024.287 votos. Lucas Ribeiro com 1.024.287 votos, representa 64,56%. Efraim Filho com 386.460 votos, em torno de 24,36%. Cícero Lucena com 167.806 votos, 10,58%. Tanto vai dar primeiro turno, Bater.
0: Bateu, aí está consagrada a vitória do governador.
1: Sendo reeleito, né?
0: Sendo reeleito. Bom, agora vamos aqui para o Uiraúna. Lápis e papel na mão, tome nota. Sessão 005. Para o Senado Federal, Nabô obteve 130 votos. André Gadelha, 5. Veneziano, 121. Marcelo Queiroga, 19. Major Fábio, 9. João Azevedo, 77. Risolene Santana, 1 voto.
1: Uma parcial em toda a Paraíba para a presidência da República com 70,60%. Flávio Bolsonaro do PL com 582.273 votos, que representa 33,55%. Luiz Inácio Lula da Silva com 1.052.843 votos, 60,66%. Augusto Cury em terceiro lugar na Paraíba com 51.837 votos. Ronaldo Caiado vem em quarto lugar com 13.902 votos. Renan Domição com 30.667 votos. É o quarto e em quinto vem Zema com 1.466 votos. Mas atenção!

0: em todo o país, com 31,90% dos votos apurados para a presidência da República. Haja coração! Só o coração, que mala, agora não tem mala não. Vamos lá, Flávio Bolsonaro, com 18.644.760 votos. 18.644.760 votos. Flávio Bolsonaro do PL. Luiz Inácio Lula da Silva do PT, com 15.117.899 votos. Lula com 15.117.899 votos. Batista, que é melhor de matemática, aqui dá aproximadamente 3 milhões de votos, né? A diferença. Exato isso, Batista?
1: Exato.
0: Em terceiro lugar vem Augusto Curo com 1.081.531 votos. Em quarto lugar vem Ronaldo Caiado com 874.225 votos. Renan Santos vem em quinto com 839.165 votos. E Zema vem em sexto com 103.960 votos. Haja coração! A direita, por enquanto, tá vibrando, viu?

0: E atenção para o Senado Federal, aqui na cidade de Uiraúna. João Azevedo, 18,58%. Aqui em Uiraúna, João Azevedo já tem 1.765 votos. Já é Veneziano Vital do Rego, 36,34%, aqui na cidade de Uiraúna. Ele já obteve 3.452 votos. Nabon Vanderlei obteve aqui na cidade de Uiraúna 38,42%, ou seja, 3.650 votos. Marcelo Queiroga, 3,97%, e os outros por aí.
1: Uma parcial no estado para o Senado com 70,80% dos votos apurados. João Azevedo, 980.135 votos. João Azevedo, 980.135 votos, corresponde a 32,98%. Veneziano Vital do Rego, 668.124 votos. Veneziano Vital do Rego, 668.124 votos, corresponde a 22,48%. Nabon Vanderlei, do Republicano, com 608.636 votos, com 20,47%. Doutor Marcelo Queiroga vem com 379.161 votos. E depois vem Major Fábio com 232.548 votos, com 70,80% dos votos apurados, segundo o TRE da Paraíba, em todo o estado.
0: E atenção, mais da metade dos votos válidos apurados aqui na cidade de Uiraúna, 55,32%, para deputado federal Cabo Gilberto Silva, 138 votos. Aguinaldo Ribeiro, 29. Ricardo Coutinho, 144. Hugo Mota, 16. Murilo Galdino, 49. O Wilson Santiago, 610 votos. Romero Rodrigues, 3 votos.

0: Rui Carneiro, 1 voto. Gervásio Maia, 2 votos. Wellington Roberto. Wellington Roberto. E atenção, Wellington Roberto, 2.877 sufrágios. Damião, doutor Damião, 6 votos. Fábio Tairone, 885 votos. Luiz Couto, 53. Messinho Lucena, 9 votos. George Moraes, 7 votos. Poliana, 31. Tião Gomes, 11. Doutor Jone, 4. Gabi Benavenuti, 11. Guga Petti, 4. Léo Gadelha, 7. Ranieri Paulino, 3 votos. Capitã Roberto, 5. Elisa, 3 votos. E Juliano Lemos, 13 votos. Jailma Carvalho, nenhum voto. Vamos olhar aqui o Wilson Santiago.
1: É, vamos dizer, para não perder tempo, só os que são bem votados aqui, o Iraúna, né?
0: Pois vamos nós.
1: Vamos agora para uma passeada. Enquanto o Batista ali se organiza, nós vamos passear o geral para deputado federal em todo o estado da Paraíba. Vê quem são ainda os 12 mais bem votados, com 77,75% dos votos apurados. Cabo Gilberto Silva, já passou a votação de Hugo Motas, que foi o primeiro lugar em 2022, tirou 158 mil. Cabo Gilberto Silva, 212.275 votos. Vou repetir, Cabo Gilberto, 212.275 votos. Do PL, Aguinaldo Ribeiro vem em segundo com 135.355. Terceiro lugar, Ricardo Coutinho vem com 128.863. Quarto lugar, Murilo Galdino vem com... Murilo Galdino já ultrapassou o Hugo Mota. Vem em quarto lugar com 110.657. E quinto lugar, vem Hugo Mota com 104.777. votos. E sexto lugar vem o Wilson Santiago com 82.447. Nono lugar, no oitavo lugar vem Romero Rodrigo com 77.350. Nono lugar vem Rui Carneiro com 69.973. Décimo lugar vem Gervásio Maia com 67.176. E, rapaz, aqui eu, o décimo lugar. Décimo primeiro vem o Hector Roberto, 68.652. E décimo segundo vem Fábio Tairone com 56.886. São os 12 mais bem votados.
0: Pois é, e sobre a sua indagação sobre o Wilson Santiago,
1: sim,
0: ele obteve até o presente momento aqui na cidade de Uiraúna, 610 votos.
1: Vamos uma parcial com 79,64% dos votos apurados no estado da Paraíba para deputado estadual. Primeiro lugar, tem mudança. Era até 30% era Olívia Mota. Primeiro lugar, Adriano Galdino, presidente da Assembleia Legislativa, com 65.134, do Republicano. Em segundo lugar, vem Nilvan Ferreira, do PL, com 61.586. Terceiro lugar, Olívia Mota, com 58.718. E quarto lugar, vem o Wilson Filho, do Republicano, com 42.634. Quinto lugar, Maria Porte, do União, com 42.514. Sexto lugar, Felipe Leitão, do MDB, com 42.094. Sétimo lugar vem João Paulo II, 41.587. Oitavo lugar vem Eduardo Carneiro, com 40.720. Nono lugar vem Deputa Mané Buchada, é dó, meu menino, com 39.082 votos. Em 11º vem o ex-prefeito de São Bento do Republicano, Dr. Jacques, o médico, com 38.790. Não é o 11º ou o 10º? Rapaz, aqui o cara, sem notar. O 11º vem João Oliveira, com 36.297. O 12º vem Lorena, com 36.695. O 13º vem Sargento. Daqui a pouco a gente dá continuidade, porque são 36 para federal, viu?
0: Para estadual.
1: Para estadual, aliás. Obrigado pela correção.
0: E atenção, o Iraúna,
1: concluída.
0: 53ª zona eleitoral, em 55,32% dos votos válidos apurado até o presente momento. Para presidente da República, Flávio Bolsonaro, obteve até agora na cidade de Iraúna 1.032 votos, correspondente a 19,48%. Luiz Inácio Lula da Silva obteve 4.030 votos até o presente momento, ou seja, 76,7% dos votos válidos dos 55,32% dos votos apurados aqui no, na 53ª zona eleitoral.
1: E atenção, Paraíba, atenção, o Iraúna, tá chegando a hora, haja coração! Haja coração, haja coração! 81,52% dos votos apurados em toda a Paraíba. Lucas Ribeiro, 1.187.744 votos. Repetindo, Lucas Ribeiro, 1.187.774 votos. Efraim Filho, com 447.626 votos. Cícero Lucena, com 197.343 votos. Repito, com 81,52% dos votos apurados para o governo do estado da Paraíba. Haja coração! E vamos aqui, para não perder tempo, com 47,26% de votos apurados para a presidência da República em todo o Brasil. Flávio Bolsonaro do PL, com 27.484.298 votos. Flávio Bolsonaro, com 27.484.298 votos, e representa 50,20%. Luiz Inácio Lula da Silva vem em segundo lugar, com 22.791.778 votos. Vou repetir. Lula, com 22.791.778 votos. Terceiro lugar, Augusto Cury, do Avante, com 1.618.252 votos. Vem Ronaldo Caiado, do PSD, com 1.302.519. Quinto lugar vem no Missão Renan Santos, com 1.269.583 votos. E por último, aqui em sexto lugar, vem com 157.128 votos Zema. Rapaz, a campanha, eu pensei que Zema ia ter uma, ia decolar sua campanha, mas sua campanha, rapaz, patinou diante aquele, igual a empresário bem sucedido, governador de Minas, igual o seu linguajar tão caipira.
0: Pois é, e aqui para governador, aqui na cidade de Iraúna, em 55%, 55,32% dos votos válidos.

0: todos apurados até o presente momento. Portanto, aqui no Iraúna, mais da metade dos votos já foram computados lá no Tribunal Regional Eleitoral e, consequentemente, no Tribunal Superior Eleitoral. E vamos ao resultado para presidente da República. Lucas Ribeiro, aqui na cidade do Iraúna, ele vai ter que trabalhar muito para o Iraúna, porque ele já está com 90,35% dos votos apurados ao seu favor. Ele obteve até agora 4.381 votos. Efraim Filho obteve até agora em Iraúna 366 votos, 7,55 votos. E Cícero Lucena, apenas 1,92%, 93 votos válidos.
1: Com 82,45% dos votos apurados para o governo da Paraíba. 1.202.425 votos. Lucas Ribeiro. Efraim Filho com 453.441 votos. E Cícero Lucena com 199.434 votos. Já passando dos 82% em toda a Paraíba.
0: Portanto, Lucas Ribeiro, de novo governador da Paraíba, logo no primeiro turno, pode comemorar. E atenção, Iraúna, vamos à sessão de número 0011. Ela funcionou aonde, Dito? Pegou aí? É? No CRAS Bolsa Família. É a sessão 0011. E para presidente da República, Renan Santos, 3 votos. Flávio Bolsonaro, 37 votos. Ronaldo Caiado, 2 votos. Escritor Augusto Cury, 8 votos. Cadê o de Lula aí? 157. E Lula, Luiz Inácio Lula da Silva, 157 votos. Portanto, disparado aqui na cidade de Uiraúna.

0: para senador na Paraíba com 83,11% dos votos apurado. João Azevedo vai se consagrando. Primeiro lugar para o senador na Paraíba com 1.154.418 votos. Em segundo lugar vem 794.523 votos, veneziano. E Nabô vem em terceiro com 724.222 votos. Doutor Marcelo Queiroga do PL vem com 447.398 votos. E Major Fábio com 274.973 votos. Já a comemoração de antibombas aqui em Iraúna, ouvintes e Batista.
1: Foi bem, e aqui para o Iraúna, atenção. Sessão 11 para governador. Lápis e papel na mão, tome nota. Lucas Ribeiro, 181 votos. Cícero Lucena, 5 votos. Efraim Filho, 10 votos. E Yuri Zequiel, apenas 1 voto.

0: 83,58% dos votos apurados na Paraíba para deputado federal. Os 12 mais bem votados são os seguintes. Primeiro lugar no PL vem Cabo Gilberto Silva com 228.309 votos. Em segundo lugar vem Aguinaldo Ribeiro do PP com 145.860. Terceira colocação vem Ricardo Coutinho com 138.374 votos. Ricardo Coutinho com 138.374. E quarto lugar vem Murilo Galdino com 119.386. Quinto lugar vem Hugo Mota do Republicanos com 110.249. Em sexto lugar vem o Wilson Santiago do Republicano com 87.358. Sétimo lugar, Romero Rodrigues do Podemos com 83.895. Oitavo lugar, vem mais um do Podemos, Rui Carneiro, com 77.756. Nono lugar, vem Gervásio Maia Filho do PCdoB da Federação com 74.407. Décimo lugar vem o Hélito Roberto com 69.248. Décimo primeiro lugar vem Fábio Tairone do PSB com 64.630. E no décimo segundo, a décima segunda colocação, doutor Damião, de Coração para Coração do União, com 60.524 votos.
1: E agora, senador, aqui na cidade de Uiraúna, na sessão 0011, anota aí, lápis e papel na mão, Nabô, 152 votos, André Gadelha, 1 voto, Veneziano, 132 votos, doutor Marcelo Queiroga, 9 votos, Adriano Trajano, 1 voto. Major Fábio, 5. João Azevedo, 72 votos.

0: Agora são 7 horas na cidade de Uiraúna e nós continuamos aqui com esse trabalho exclusivo das eleições de 2026, batendo tudo de primeira para você da cidade de Uiraúna, da Paraíba e do Brasil. Agradecendo por demais a audiência de todos aqui na Capivara FM. Vem aí mais resultado.
1: Com 89% dos votos apurados em todo o estado da Paraíba para deputado estadual. Adriano Galdino, do Republicanos, primeiro lugar, com 68.204. Segundo lugar, Nilvan Ferreira, do PL, com 67.400. Terceiro lugar, Olívia Mota, com 60.475. Quarto lugar, Felipe Leitão, do MDB, com 47.224. Quinto lugar, Wilson Filho, com 46.020 votos. O quinto lugar. Sexto lugar, vem Maria Porto, do União, com 45.072. Vamos agora para o sétimo lugar, vem Eduardo Carneiro, do PP, com 44.518. Oitavo lugar, vem o deputa Mané Buchada, menino, com 44.000, deputa, o nome, viu? Em nono lugar, vem João Paulo II, do PP, com 43. Em décimo lugar, vem Dr. Jackson, do Republicano, com 41.000. Décimo primeiro, vem Cidas Ramos, do PT. Décimo segundo, vem Tibério Limeira. Décimo terceiro, vem João Oliveira. Décimo quarto, vem Sargento Neto. Vamos até os 36 aqui, mais votado, viu? Décimo quinto, vem João Gonçalves. Vamos que não perde um inteiro lá em João Pessoa, viu? É o deputado defunto. Vai perder o dele, né, Vladimir? João Gonçalves, do PP. Foi o 15º, né? Vamos agora pro 16º. Nil Mendes, esposa de Chico Mendes. 17º, vem Fábio Lopes, do PL. Fábio Lopes. 18º, Michel Henrique, fez dobradinha lá em Monteiro, filho da ex-deputada federal Edna Vanderlei. Capitão. Se eu ver aqui, a 18ª, né? Michel Henrique, 18ª, aliás. 19º, vem Tanilson Soares. 20º, vem Felipe Coutinho. A 21ª colocação, Valber Virgulino, do PL. A 21ª colocação, Valber Virgulino. 22ª, Evásio Bezerra. 23ª, Daniele do Vale. A 24ª, Camila Toscano. A 25ª, vem Xió. A 26ª, vem Jéssica Maia, né? Que é a primeira dama lá, que é do PL lá de Catolé do Rocha, Jéssica. Vamos ver aqui. Não, eu parei aqui na 26ª. É 27ª. 27ª. Vem o Gilbertinho do União Brasil. 28ª. Vem Anderson Monteiro do PV. Anderson Monteiro. 29º, vem Diego Tavares, viu? Diego Tavares, sobrinho de Edmir Tavares. A 30ª colocação vem Larussa, viu? Larussa na 30ª colocação. Larussa se caminha para ser eleita, viu? Segundo número aqui, Larussa com 24.246, a esposa de Luiz Claudino, que é a 32ª, não foi? Eu falei?
2: É lá de São João.
1: São João. 33º vem Lindolfo Pirco, 24.246. 34º vem Jutaí Menezes, com 23.999. E Eduardo Brito na 36ª colocação. Tá aí, com, repito, pode ter alteração nesse número, que tem a sobra de voto. Pode alguém aqui tirar mais voto e um comenta e a sobra de legenda, não é isso, Matheus? Sobra de legenda, é o coeficiente, voto, a nominata, a soma de todos da nominata, ou seja, da soma da questão votando. Com 89,6% dos votos apurados para deputado estadual, são os 36 colocados.
0: E atenção, Iraúna, para deputado federal, para deputado estadual, melhor dizendo, em 55,32% aqui na cidade de Uiraúna. Adriano Galdino, um voto. Olívia Mota, 37 votos. Nilvan Ferreira, 62. O Wilson Filho, 2.683 votos. João Paulo II, um voto. Maria Porto, 28. Doutor Jarques, 2. Eduardo Carneiro, 5. Felipe Leitão, 3. Deputa Manel Buchada. Primeira vez que eu falei esse nome aqui, viu? Deputa Mané. É Mané, viu? Deputa Mané Buchada, 18 votos. É por isso que não sei entender por que se vota tanto em candidato que não sabe nem quem é. Quem é, quem é esse aqui?
1: Se admira pelo
0: Mané
1: nome,
0: Buchada.
1: Né? Se admira pelo nome.
0: Ele, esse aqui vai virar Buchada mesmo, viu? Nil Mendes, 65 votos. Lorena, 1 voto. Jô Oliveira, 16. Sargento Neto, 12. Cida Ramos, 29. João Gonçalves, nenhum. Fábio Ramalho, 1. Tibério Limeira, 1. Segundo domiciliano, 1. Júnior Araújo, já obteve até agora aqui na cidade de Uiraúna 744 votos.
1: E aí, Batista, quantos votos Larussa tirou aqui em Uiraúna? Larussa, Zé Aldemir?
0: Larússia obteve 279.
1: Já concluído, não?
0: Não, é aqui na cidade de Uiraúna.
1: Já foi concluído aqui o Uiraúna?
0: Não, 55,32.
1: Zé Aldemir, Zé Aldemir.
0: Zé Aldemir apareceu aqui agora, vamos lá. 201 votos.
1: Quer dizer que Larussa 200 e quanto?
0: Larussa, cadê Larussa aí, DJ? Vamos ver se a gente acha. Larussa obteve 279.
1: Quer dizer que Larussa sendo mais bem votada que Zé Aldemir?
0: Aqui no Iraúna, sim.
1: Vamos agora aí, vem aí, Alex, aí essa parcial aí que a estadual com 89% para governador na Paraíba. 91, tá chegando, ai de coração, tem jeito não, tem que arrumar as malas. Vamos lá, 91,22% consagrando, já se culminando, rapaz, a reeleição de Lucas Ribeiro, jovem de 37 anos, vamos lá, campinense. E a sua esposa é sertaneja ali de São João do Rio do Peixe, Camila Maris, a vizinha nossa aqui. Vamos lá, Lucas Ribeiro com 1.334.299 votos. Lucas Ribeiro com 1.334.299 votos, representa 64,36% dos votos. Efraim Filho com 504.747 votos, com 24,35%. Cícero Lucena com 10,80%, com 223.991 votos. Cícero Lucena é o que vai sair mais derrotado. Renunciou à prefeitura, que tinha mais 2 anos, perde para o governo do estado, fica em terceira colocação, e o seu filho, Messinho, correndo risco. Aliás, tá na iminência de ser derrotado o filho como deputado federal. Pensa uma derrota. Um derrotado, a cachapanta, vai ser Cícero Lucena.
0: Pois é, e aqui no Iraúna, atenção, 61,70% dos votos apurados até o presente momento. Lápis e papel na mão, tome nota. Lucas Ribeiro, 90,49%, obteve aqui na cidade de Iraúna, até o presente momento, 4.873 votos. Efraim Filho obteve aqui na cidade de Iraúna 395 votos, 7,34%. E Cícero Lucena apenas 2,1%, só tirou até agora aqui o Iraúna 108 votos. Disparado está o novo governador Lucas Ribeiro, que já está eleito aqui em Uiraúna também, com 90,49%. Quase que chegava aos 100%.
1: 92,45% de votos apurados ao Senado na Paraíba. E os números são os seguintes. João Azevedo, 1.285.832 votos. Veneziano Vital do Rego, 892.340 votos. Nabô Vanderlei, 814.637 votos. Doutor Marcelo Queiroga do PL, 496.519. E Major Fábio, com 305.860 votos. E André Gadelha, com 108.777 votos.
0: E aqui no Iraúna, e atenção, para o Senado Federal, em 61,70% dos votos válidos apurados, João Azevedo obteve até agora em Iraúna 1.962 votos. Veneziano Vital do Rego obteve 36,27% e obteve 3.817 votos. Nabô Vanderlei, 38,65%. Já tomou aqui a frente do veneziano e já obteve 4.068 votos. Doutor Marcelo Queiroga obteve apenas 3,81%, portanto tirou 401 votos aqui na cidade de Uiraúna.
1: Vamos a parcial em todo o Brasil, segundo o Tribunal Superior Eleitoral, com 64,81% dos votos apurados. Flávio Bolsonaro segue na frente com 37.566.895 votos. Flávio Bolsonaro do PL com 37.566.895 votos. Representa 49,58%. Já Luiz Inácio Lula da Silva do PT com 32.007.853 votos. Vou repetir, Luiz Inácio Lula da Silva com 32.007.853 votos, que representa 42,25%. Ou seja, dá aqui, né, Batista, uma diferença de quase 5 mil votos, uns 4 mil e tarará, como diz linguajar bem popular. Aí em terceiro lugar vem Augusto Cury com 2.247.926 votos. Em quarto lugar, vem Ronaldo Caiado com 1.774.893 votos. E em quinto vem Renan Santos com 1.772.742 votos. Do Missão, e Zema com 220.598 votos.
0: E atenção, Iraúna! Lápis e papel na mão e tome nota! Sessão número 003 que funcionou lá no Centro Administrativo para Presidência da República. Luiz Inácio Lula da Silva, 162 votos. Renan Santos, 5 votos. Flávio Bolsonaro, 64. Ronaldo Caiado, 2 votos.

0: Senado Federal na Paraíba, rapaz. Tá se finalizando, né? Faltando pouco mais de 7%. Gabi Gilberto, primeiro lugar, ele do PL com 252.429 votos. Que votação estupenda, viu? Aguinaldo Ribeiro vem em segundo com 167.693. Em terceiro vem Ricardo Coutinho com 153.926 votos. Em quarto lugar vem Murilo Galdino com 138.315. Em quinto lugar vem Hugo Mota com 119.468. Em sexto lugar vem o Wilson Santiago com 102.354. Viu, Santiago, já se considerado eleito, viu?
1: É.
0: Filho dessa terra, orgulho para essa região. Sétimo lugar, o homem lá das queimadas, depois. Sétimo lugar, Rui Carneiro. 92.934 votos. Oitavo lugar, Romero Rodrigues. Com 92.693. O nono lugar vem Gervásio Maia Filho com 89.535. O nono lugar. O décimo vem o Wellington Roberto com 78.136. Aqui tá já decidido. O PSD só faz um e é o Wellington Roberto. Perde Tom. Perde Messinho, filho de Cícero Senso, e perde também o Johnny Bezerra. Perde Messinho de Cícero Senso, e perde o Johnny Bezerra. Porque aqui os votos eu acho que não faz dois. Vamos lá. O Elton Roberto. E vem aqui. Se eu ver aqui, o Elton Roberto vem em décimo com 78.136 votos. 11º vem Fábio Tairone com 71.000. E Damião vem na 12ª colocação aqui. Damião com 68.000. Aí depois vem Luiz Couto, vem Messinho Lucena, Jorge Moraes, Pulano, e por aí se vai.
2: E aqui o Iraúna, ainda na sessão 003. E atenção, deputado estadual, não, senador, para senador, vamos lá, Nabô, 157 votos, André Gadelha, 4, Veneziano, 163 votos, doutor Marcelo Queiroga, 18 votos, Major Fábio, 9, João Azevedo, 81 votos. Rosilene Santana, apenas um voto. Lucas Ribeiro, 200. Aqui é para governador, viu? Lucas Ribeiro, 203 votos na sessão 003. Cícero Lucena, 9. Efraim Filho, 17. Pouco chegou para mim aqui.

94,13% dos votos apurados para deputado estadual. Adriano Galdino em primeiro lugar com 73.220. Segundo lugar, Nilvan Ferreira com 72.959. Quarto lugar, Oliva Mota com 65.507. Quarto lugar, Wilson Filho. Wilson Filho com 54.607. O quinto lugar vem Felipe Leitão. O quinto lugar é Felipe Leitão.

Não. Do MDB. O sexto lugar vem com deputa Mané Buchada. O deputa que é do PL, rapaz, no sexto lugar. Sétimo lugar vem Maria Porto do União. Sétimo lugar vem Maria Porto do União. Oitavo lugar vem Eduardo Carneiro do PP. Eduardo Carneiro do PP. Nono lugar vem João Paulo II, com 45.531. Vem João Paulo II, que não é o Santo Papa. Em décimo lugar vem Dr. Jacques, com 44 mil. Dr. Jacques. Em 11º lugar vem Lorena, do PP, com 44 mil. Lorena, 44.324. Em 12º lugar vem Tibério Limeira, que foi secretário do governo João Azevedo. 12º, Tibério Limeira, com 42.097. 13º vem Fábio Ramalho, do MDB, com 42 mil, Fábio Ramalho. Vamos ao 14º para ver aqui. Jô Oliveira, do PCdoB. Jô Oliveira, do PCdoB, com... Deixa eu ver aqui. 40.828. 15º, Sargento Neto, sendo reeleito. Sargento Neto, pelo PL. Vamos agora para o 16º. 16º, João Gonçalves. João Gonçalves, do PP, com 40.515. João Gonçalves. 17º. Venil Mendes, a esposa de Chico Mendes, com 39.673. Nil Mendes. 18º. Vem Fábio Lopes, do PL, com 38.281. A 19ª colocação é para Michel Henrique, do PP, com 37.411. Michel Henrique. A 20ª colocação, segundo Domiciano, com 34 mil. A 21ª veio para Tanilson Soares, com 34 mil. Tanilson Soares, e 242. A 22ª vem para Felipe Coutinho, do Republicano, com Felipe Coutinho com 32.959. A 23ª vem para Daniel do Vale com 31.691. Daniela do Vale com a 23ª. Vamos ver aqui a 24ª colocação para Evaz Bezerra, que é do MDB, o pai do prefeito de Léo Bezerra, de João Pessoa. 31.530, Evaz. 25ª colocação, Júnior Araújo. Júnior Araújo com 31.529. Júnior Araújo. E vamos para 26ª. A 26ª vem Valber Virgulino. Valber Virgulino. A 27ª colocação vem Jéssica Maia. Jéssica Maia, a primeira dama lá de Catolé do Rocha. A 28ª, Gilbertinho do União Brasil. Gilbertinho. A 29ª vem Branco Mendes, com 28.620, que é do Republicano, Branco Mendes, né? A 29ª, aliás. Vamos para a 30ª colocação. Anderson Monteiro, a 30ª colocação, Anderson Monteiro. Olha aqui, Bá, deixa me ajuda aqui, que tá colando tudo aqui. A
é Anderson Monteiro, né? Vamos ver aqui a 30.

0: primeira colocação. A 30ª colocação. 31ª colocação vem Camila Toscano. A 32ª vem Nelinho Costa, que é do PSB, com 27.823. A 33ª vem Diego Tavares, sobrinho de Edmir Tavares, com 20, do PP, 27.763. A 34ª vem Xió, do PV, com 26.659. A 35ª vem Eduardo Brito, com 26.266. E aqui a 36ª colocada, Larussa, com 26.137. Mas aqui vai depender ainda, né? Quem vai entrar com a sobra de legenda, com no final fechar o mapeamento, a votação geral na nominata, né? Tem essa aritmética. Tá aí, os 36, aqui são os 36 colocados. Estão sendo mais bem votados com, se eu ver aqui quantos por cento, com 94,3% para deputado estadual na Paraíba apurado.
1: Pois bem, a tendência é desses aí ficarem, porque o Tribunal Superior Eleitoral já jogam aqueles que, na sequência, aqueles que vão realmente ficar na deputância. Agora, deputado estadual, aqui em Uiraúna, e atenção, é na sessão número, não, na 53ª zona eleitoral. Adriano Galdino teve um voto aqui na cidade de Uiraúna, até o presente momento. Adriano Galdino, um voto. Nilvan Ferreira, 68. Oliva Moto, 43. Felipe Leitão, 4. Wilson Filho, quase 3 mil votos, mais preciso, 2.994 votos. Maria Porto, 33 votos. Deputa Manel Buchada, Mané Buchada mesmo, 19 votos aqui na cidade de Uiraúna. Eduardo Carneiro, 6. João Paulo II, 1 voto. Doutor Jacques, 2 votos. Lorena, 1. Tibério Limeira, 2. Cida Ramos, 29. João Oliveira, 21. Fábio Ramalho, 1. Sarmento Neto, 12. João Gonçalves, nenhum. Nil Mendes, 70 votos até o presente momento aqui em Uiraúna. Fábio Lopes, 24. Michel Henrique, 4. Segundo Domiciano, 1 voto. 1 voto. Tanilson Soares, 4. Felipe Coutinho, nenhum. Daniel do Vale, 1. Júnior Araújo, 864 votos. Venceu a disputa para o governo estadual, primeiro turno. Lá no Mato Grosso do Sul, Eduardo Riedel, do PP, foi reeleito governador do Mato Grosso do Sul. No Mato Grosso, Otaviano Piveta, do Republicano, foi eleito governador do Mato Grosso logo no primeiro turno. Aqui na Paraíba, eleito no primeiro turno, Lucas Ribeiro, do Progressista, foi reeleito governador da Paraíba no primeiro turno. Em Roraima, Arthur Henrique, do PL, foi eleito governador de Roraima também no primeiro turno. Rondônia, Marcos Rogério, do PL, foi eleito governador de Rondônia no primeiro turno. Rio Grande do Sul.

0: Zuco, do PL, foi eleito governador do Rio Grande do Sul no primeiro turno. Em Santa Catarina, Jorginho Melo, do PL, foi eleito governador de Santa Catarina também no primeiro turno.
1: E atenção, haja coração, tá chegando a hora, pode ir arrumando.

0: Segundo o TSE, Lucas Ribeiro tem 1.434.633 votos. Lucas Ribeiro, 1.434.633 votos. Efraim Filho, do PL, com 544.376 votos, que representa 24,1%. Cícero Lucena, com 246.159 votos, 11,3%. Tá fechando, tá chegando a 100%. Pouco mais de 2%, 97,71%.
1: O primeiro turno já, tá em, já tem matéria em todo o Brasil. Lucas Ribeiro é de novo governador de todos os paraibanos.
0: Para o Senado da República, na Paraíba, com 97,72% dos votos apurados. João Azevedo com 1.361.850 votos, representa 32,58%. Essa vitória de João tão acachapante se deve ao seu governo, às suas boas ações, que contribuíram à oportunidade do interior para a saúde, a educação, como também a solidez econômica da Paraíba. Paraíba nunca ficou numa economia tão promissora, sendo... ficando igual a economia de estados, de regiões ricas, né? De bom PIB, como no sul do Paraná, como o estado de São Paulo, que é a locomotiva econômica do Brasil. João Azevedo, 1.361.850 votos, representando 32,58%. Veneziano Vital do Rego, 947.657 votos. Veneziano Vital do Rego, 947.657 votos, representando em torno de 22,67%, quase que se consagrando na segunda vaga já. Tá. Veneziano se deve a Campina Grande como reduto, se deve também que quando sempre foi aliado do governo federal, sua atuação e ações para senador municipalista. Teve muitas reviravoltas na campanha, perdeu muitos prefeitos, como até do terceiro colégio eleitoral, Jacques Alvim, lá de Santa Rita, mas tremeu as pernas, mas vai chegar na proposição com a segunda vaga. 947.657 votos, que conseguiu muitas emendas, aqui foi o exemplo aqui no interior. 947.657 votos, veneziano. E Nabucco com 870.768 votos. Marcelo Queiroga com 523.305 votos. E Major Fábio com 322.556 votos. E André Gadelho, lanterna. Não, não é lanterna, não. 117.467 votos.
1: Eu só não entendi, já. Porque André Gadelho entrou como candidato ao Senado Federal. Porque eu não vejo ele assim, um político muito conhecido. Em Souza, tudo bem, já foi prefeito, né?
0: Foi prefeito, foi deputado prefeito estadual, Sul,
1: foi deputado estadual. E de repente, pula para o Senado Federal, que não é fácil.
0: Ele fez com o veneziano, principalmente o fundo partidário.
1: Pois é. Deve ser isso.
0: E segundo diz Aldeonar Abrantes, ex-vereador de Souza, presidente de Souza, que ele recebeu 1 milhão do fundo partidário.
1: E atenção, Iraúna! Mais uma geral aqui na cidade de Iraúna. Aqui foram apurados até o presente momento para a presidência da República, 63,83%. Flávio Bolsonaro, 19,10%. 1.181 votos até agora aqui na cidade de Iraúna. Luiz Inácio Lula da Silva, do PT, obteve 4.724 votos. Ou seja, 76,40%. E o escritor Augusto Cury, 2,49%, 154 votos. Renan Santos, 1,28%, obteve apenas 79 votos. E Ronaldo Caiado, 36. E os demais foram pontuando com poucos votos.

0: Olha, com 97,75% dos votos apurados para a presidência da República em toda a Paraíba. Flávio Bolsonaro, 813.407 votos na Paraíba, com 33,15%. Luiz Inácio Lula da Silva, com 1.501.801 votos, 61,21%. Escritor Augusto Cury, do Avante, com 72.267 votos. Quarto lugar, Renan Santos, com 41.474 votos, 1,69%. O discurso, a retórica de Renan Santos, Batista, foi atraente para voto. Quem é? Você conhecia Renan Santos?
1: Nunca ouvi nem falar.
0: Pois é, superando até Ronaldo Caiado, rapaz, que é um veterano político, senador, deputado federal, governador, bem avaliado, vai até elegendo seu sucessor do Goiás, Anel Vilela, que é o vice. Ronaldo Caiado, com 19.157 votos, e Zema com...
1: Quer dizer que ele foi um bom governador do
0: estado. 1.950.000 votos. É o quê?
1: Ronaldo Caiado, pensando que, devido a ele ter uma grande aprovação lá no estado onde ele era, que agora ele não é mais governador, ele pensava que ia se espalhar no Brasil inteiro e ele ia ganhar a eleição. Errou completamente. Atenção, Iraúna! Zona 0053 para governador do estado em 63,83% dos votos válidos aqui na cidade de Iraúna. Para senador, vou repetir, para o Senado Federal em 63,83%. João Azevedo obteve aqui o Iraúna 18,80% dos votos válidos, ou seja, 2.078 votos. Veneziano Vital do Rego, aqui o Iraúna, até o presente momento, 36,6%, ou seja, 3.987 votos, quase 4 mil votos aqui na cidade de Uiraúna. Nabor Vanderlei, esse ex-prefeito de Passos, né, velho? 38,56%. Esse já passou dos 4 mil. 4.263 votos. Doutor Marcelo Queiroga obteve 3,89,430 votos.
0: Atenção, Rio Grande do Norte, para a informação de apuração das urnas de lá para o governo do estado, César Augusto. O Cadu de Lula e de Fátima Bezerra do PT, 83,56% dos votos apurados na terra dos potiguares. Cadu de Lula tem 591

0: 5.948 votos. Em segundo lugar, vem o ex-prefeito de Mossoró, do União Brasil, Alisson Bezerra, com 594.947 votos, com 36,32%. Tanto a segundo turno aqui entre os dois. E Álvaro Dias, o candidato do PL, com 27,10%, representando 443.924 votos, lá no Rio Grande do Norte, estado vizinho aqui da nossa Paraíba.
1: Agora, aqui para o Iraúna, sessão de número 0158. Lápis e papel na mão, tome nota. Para governador Lucas Ribeiro, 160 votos. Cícero Lucena, 7 votos. Efraim Filho, 16. Yuri Ezequiel, 1 voto.
0: Mas rapaz, você falando, viu, Batista, de lá no estado do Goiás, nem por Goiás o povo avaliou bem o governo de Ronaldo Caiado. Foi Ronaldo Caiado.
1: 88%.
0: Foi, mas o povo não quis ele na presidência, não. Olha o resultado lá do estado do Goiás, com 91,28%. Primeiro lugar, vem Flávio Bolsonaro com 1.883.655 votos. Que também o candidato lá é o senador Wildon Moraes, do PL, que também não transferiu os votos, Flávio. Que tá o Daniel Vilela, que é o vice, era o vice atual, filho do saudoso Magno Vilela, foi governador, senador lá do Goiás, vai ser reeleito no primeiro turno, né?
1: Exatamente.
0: 54,3%, 1.883.655 votos, Flávio Bolsonaro. Luiz Inácio Lula da Silva vem, aqui é o Cerrado, Goiânia, vem em segunda colocação com 1.067.827 votos no estado do Goiás, que representa 30,63%. Aí, Caiado vem em terceiro, Ronaldo Caiado, ex-governador do Goiás, na sua terra, com 428.336 votos, que representou 12,29%. Aí, Renan Santo veio com 49.943 votos. E vem escritor Augusto Curo com 49.716. Tanto aí o resultado lá do estado do Goiás, onde o governo, o povo não quer, o goiano não quis o filho da terra presente, que Ronaldo Caiado ficou em terceira colocação.
1: Pois é,
0: e está em terceira colocação, está caminhando para isso.
1: Foi bem, e lá no estado do Pernambuco, 75,12% dos votos válidos já foram apurados lá pelo Tribunal Regional Eleitoral. A Raquel Lira, que é do PSD, está com 52,92% e já obteve 2.056.219 votos. João Campos está com 44,95% e obteve 1.746.422 votos. João Campos, portanto, aí
0: segundo turno
1: na colocação. Por enquanto,
0: vai
1: vamos aguardar,
0: segundo,
1: né?
0: Vai dar segundo turno. Na Terra da Luz, o Ceará! É o Mano de Freitas, do PT, com 1.913.330 votos, 51,94%. É Ciro Gomes, do PSDB, com 1.746.203 votos. Tá aí. Ciro Gomes com 1.646.203 votos. Quanto apurado no Ceará? 68,32. Tá lento, viu, o estado do Ceará. Ou seja, 1 milhão para 700, aqui dá quase, né, Batista, aproxima, quase 200 mil votos de maioria, né, o Elmano?

0: Foi bem. E lá em São Paulo, já foi apurado 90,02% dos votos válidos. E o resultado é o seguinte: Tarcísio de Freitas está com 62,85%, confirmando aí o resultado das pesquisas. Ele já obteve 13.057.319 votos, está com 62,85%. Fernando Haddad, do PT, está com 36,22% e já obteve 7.525.403 votos. Vivian Mendes está com 0,35% e aí continua aí com o resultado
1: do jogo. Ou seja, para resumir a ópera aqui, Haddad colocando mais uma derrota no seu currículo, né?
0: Não tem jeito.
1: Vamos a Minas Gerais!
0: Não tem segundo turno em São Paulo.
1: Não
0: porque tem. Porque já está com 90%.
1: Minas Gerais! Rapaz, um governo exuberante como de Tarcísio, rapaz. O homem sábio até na prudência de se pronunciar. Minas Gerais com 81,75%. Cleitinho Azevedo do Republicanos, senador disputando o governo, com 5.085.694 votos, com 54,92%. Patrusa Ananias, do PT, já foi governador de lá, 2.430.655 votos. Aí vem Flávio Roscoe, com 668,85 votos. E Matheus Simões, com 413.959 votos. O Alexandre Calil, mais uma vez, também mais uma derrota nas urnas, com 353.148 votos, já que perdeu para a Zema. Né? Veio o Senado em Minas Gerais,
0: pois que a SNF é candidata. E no Maranhão, já foram apurados 75,46%. Para governador Eduardo Braide, tem 54,90% e obteve até agora 1.583.677 votos. Em seguida vem Orleans Brandão, com 978.616 votos, 33,92. Também vai dando primeiro turno aqui no estado do Maranhão, mas vamos aguardar.
1: Eita, menina, em Minas Gerais, os mineiros estão rejeitando e abandonando Aécio Neves da vida pública. Aécio Neves, que era deputado federal, foi disputar o Senado. Pois Aécio Neves, rapaz, está longe, com 81,15% dos votos apurados. Primeiro lugar para o Senado lá em Minas Gerais é Domingo Sávio, com 4.106.290 votos, que é do PL. Marília Campos, do PT, vem com 3.231.759 votos, seria o mais... a segunda colocada. E a S. Neves, se eu ver aqui a colocação de a S. Neves, rapaz, é de vergonha. 3, 4, 5, 6. Na sétima colocação a S. Neves, rapaz, já pensou? Homem, na vida ninguém pode tudo, sobretudo. A S. Neves, ex-governador lá, ex-senador, candidato a presidência.
0: Mas pela pesquisa ele estava cotado.
1: Pois é, lá a pesquisa furou, e muito. Veio aí para presidente em Minas Gerais, que Minas é um colégio eleitoral muito grande. Veio aí,
0: presidente. Paraná. No Paraná já foi apurado 99,17%, quase 100% dos votos apurados lá no estado do Paraná. E Sérgio Moro vai na dianteira com 50,18% dos votos. Ele já obteve

0: teve 3.106.644 votos. Em seguida vem Sandro Alex, que está com 25,29% e obtém 1.565.324 votos. Requeão Filho está com 23,46%. Ele obteve 1.452.389.
1: Na segundo turno aí?
0: Aqui vai dando ainda segundo turno, porque se você
1: entre
0: somar
1: Moro e Alex,
0: 25,
1: né?
0: com 23 dá 48. 25 dá 48% dos votos. E Sérgio Moro está com 49,58, mas tem alguns nanicos por aqui.
1: É segundo turno.
0: E vai dando segundo turno lá
1: entre Moro,
0: no estado do
1: o senador
0: Paraná.
1: Moro e o Alex, hein? Ah, em Minas Gerais para a presidência da República, com 81,13%. É o terceiro maior colégio eleitoral, né, Minas? Hein? Vamos lá. O primeiro é São Paulo, o segundo é Rio. Vamos lá. Flávio Bolsonaro na dianteira, lá em Minas.
0: O Rio que é o terceiro.
1: Ah, o Rio que é o terceiro. Desculpa, obrigado. Vamos lá. Flávio Bolsonaro na dianteira em Minas Gerais com 4.752.312 votos. Luiz Inácio Lula da Silva vem na segunda colocação com 4.126.005 votos. Augusto Cury vem com 336.491 votos. E Renan Santos vem com 207.520 votos na quarta colocação. Quinta vem Caiado com 191.930 votos. E Zema, no seu próprio estado, ele que foi reeleito duas vezes governador, também rejeitado para presidente, tá lá em terceiro, quarto, quinto, sexto lugar. A mesma situação de Caiado, no sexto
0: pois
1: estado.
0: Pois é, mas Zema...
1: Zema com apenas 83.625 votos.
0: Pois é, mas Zema...
1: A decepção da eleição a nível nacional foi
0: Zema.
1: E até
0: Zema
1: na
0: é
1: sua
0: seguinte,
1: terra.
0: Zema pode ter se ajoelhado aí ao candidato do PL, Flávio Bolsonaro, porque estava existindo esse movimento para que realmente está aí. Lula nas pesquisas aparecia na frente em Minas Gerais e hoje está aí, quem está na frente é Flávio Bolsonaro, não é isso?
1: Olha, Alex, vai preparando aí informações direto do TSS, geral, Paraíba, governo, senador, deputado federal e estadual, porque aqui no Rio de Janeiro tem uma parcial com 73,47% para a presidência da República. Flávio Bolsonaro liderando com 3.557.148 votos, representando 53,38%. Lula vem em segundo com 2.607.203, 39,3%. Escritor Augusto Cury vem com em terceiro lugar com 175.704 votos. Quarto lugar vem Renan Santos, 146.583 votos. Em quinto lugar vem com 140.730 votos, 2,11% Ronaldo Caiado. E em sexto lugar com 0,24%, 15.888 votos, vem Romeu Zema no estado do Rio de Janeiro.
0: E para a presidência da República em São Paulo, 90,5% dos votos apurados até o presente momento. Bolsonaro está com 52,17%. Dando aí o que dizia as pesquisas, mais ou menos isso, ele já obteve 11.655.129 votos. E Lula tem 37,99%, 8.487.145 votos. Esse é o maior colégio eleitoral. do país.
1: 97,75% dos votos apurados para a presidência da República na Paraíba. Flávio Bolsonaro tem 813.407 votos. Lula tem 1 milhão.

0: 501.801 votos. Augusto Curo tem 72.267 votos. Renan Santos tem 41.474 votos. Ronaldo Caiado tem 19.157 votos. E Zema tem 1.959 votos.
1: Aqui para o Iraúna, na 53ª Zona Eleitoral, 63,83% apurado. Flávio Bolsonaro, 1.181 votos, 19,10%. Luiz Inácio Lula da Silva, 4.724 votos, ou seja, 76,40%.
0: Olha, parcial para o governo do estado da Paraíba, restando pouco mais de 3%, se consagrando vitória de Lucas no primeiro turno, oficializando 97,72%. Lucas Ribeiro, do PP, com 1.434.748 votos, com 64,28%. Efraim Filho com 544.473 votos. Cícero Lucena com 246.222 votos.
1: E atenção, Poço Dantas! Atenção, Poço Dantas! Vamos a uma geral aqui em... Aqui não diz de quantos por cento apurado, agora diz. Em 92,86%. Lá na cidade de Poço Dantas, Lucas Ribeiro, 81,74%, obteve 2.162 votos. Lucas Ribeiro, 2.162 votos. Efraim Filho, 4,76%, 126 votos. Cícero Lucena foi bem votado lá em Poço Dantas, tirou 355 votos, 13,42%.

0: E com 97,72% na Paraíba, os 12 mais bem votados para deputado federal, Cabo Gilberto Silva, com 262.060 votos. Primeiro lugar, deputado do PL. Segundo lugar, no Adriano Galdino, com... Não, Aguinaldo Ribeiro, aliás. 166.504 votos do PP. Terceiro lugar, Ricardo Coutinho, com 159.905. Quarto lugar, vem Murilo Galdino, com 143.365. Quinto lugar, vem Hugo Mota, com 121.401. Sexto lugar, vem o Wilson Santiago, do Republicano, com 108.191. Sétimo lugar, vem Rui Carneiro, com 98.967. Oitavo lugar, vem Romero Rodrigo, com 95.656. Décimo lugar, vem Gervásio Maia, com 95.088. Décimo primeiro... É o décimo primeiro? Só eu atrapalhei aqui. Vê aí, velho. Vê aí, aí que eu vou... Vou começar aqui. Vou voltar aqui para não errar. O Wilson Santiago é o sexto. O sétimo é Rui Carneiro. O oitavo é Romero Rodrigo. O nove, Gervásio Maia, com 95.088. O Edson Roberto é o décimo, com 81.261 votos. Fábio Tairone, do PSB, 76.342, é o 11º. E aqui, na última colocação, mais bem votada entre os 12, está doutor Damião, com 71.207.
1: Em Mestre... triunfo, 100% das urnas apuradas. Terminou, portanto, as eleições de primeiro turno lá na cidade de Triunfo. 100% apurado. Lucas Ribeiro obteve 91,84% dos votos. Ele obteve lá em Triunfo 5.112 votos. Efraim Filho obteve 286 votos, 5,14%. E Cícero Lucena, 2,98, 166 votos.
0: Vamos para a terra que ensinou a Paraíba a ler. Aqui é só uma sessão, viu, Alex? Tem como trazer geral, não? Ah, não, mas aqui tá certo. É a zona... Vê se tu traz geral. É, vê se traz geral lá em Cajazeiras.
1: Aqui, 64...
0: Geral em Cajazeiras, cidade de Cajazeiras.
1: 64,81%. 64,81% dos votos apurados em todo o Brasil. Bolsonaro, Flávio Bolsonaro, 49,58%. Lula, 42,25%. Lula obteve 32.753 votos. E Bolsonaro, Flávio Bolsonaro, 37.566.895 votos. Escritor Augusto Cury, 2.247.926 votos. Ronaldo Caiado, em todo o Brasil, 1.774.893 votos.

0: Olha, vamos aqui uma parcial com 100% apurado em Cajazeira. Terminou, terra que ensinou a Paraíba ler. Vamos ver para deputado estadual lá em casa, ver qual foi o resultado. Procura aí, Alex. É, Lucas Ribeiro, 28.307 votos, que representou 84,09. Efraim Filho, com 4.092 votos, representou 12,16. Cícero Lucena com 1.121 votos, 3,33. Ou seja, uma vitória acachapante, viu, em Cajazeira. Vê se procura deputado estadual para ver a votação, quem foi primeiro lá. Senador em Cajazeira, também 100%. João Azevedo tirou 27.215 votos. Veneziano, 11.548 votos. Nabô tirou 15.697 votos. Foi em segundo lugar, Nabô em Cajazeira. Doutor Marcelo Queiroga, 4.420 votos. Major Fábio, 2.767.
1: E aqui, Bernardino Batista, fica aqui na 50ª terceira zona eleitoral. Lá em Bernardino Batista, já foi apurado 92,31% dos votos. Lucas Ribeiro obteve em Bernardino Batista 80,75%, 1.598 votos. Efraim Filho obteve 7,02%, 139 votos. E Cícero Lucena, do MDB, obteve 12,3%, 238 votos.

Vamos aqui para Souza. Souza, na Paraíba. É a zona 0035. É... Lucas Ribeiro, para governador do estado. Lucas Ribeiro.

0: Bolsonaro obteve 75,33%, ou seja, 24.429 votos. Efraim Filho, 5.060 votos, que corresponde a 15,60%. E Cícero Lucena, 8,85%, obteve em Sousa 2.871 votos.
1: Oi, Cajazeira para deputado estadual! Cajazeira para deputado estadual, os mais votados. Júnior Araújo, 9.974 votos, o candidato da prefeita, Corrinha. Vamos ver aqui, qual, Nil Mendes, 8.291, a esposa de Chico Mendes. Rapaz, e Zé Aldemir, vamos ver aqui, Zé Aldemir, deixa eu ver se o Wilson Filho tirou 96 votos lá. Vamos ver aqui, Nilvan Ferreira tirou 1.001 votos, é sua terra, né? Tirou 1.001 votos, vamos ver Zé Aldemir aqui, rapaz, vou encontrar. Larussa tirou 1.147 votos em Cajazeira. Vamos ver, tá chegando aqui nos candidatos do PP. Vamos ver. PP. Zé Aldemir tirou 9.330, foi o segundo lugar. Perdeu para Júnior Araújo, foi? Perdeu para Júnior Araújo, candidato da prefeita, fiquei 9.974. Perdeu aí, veja aí, Batista. No, diminui aí, 9.974. Júnior Araújo, Zé Aldemir, que era, foi a criatura de Corrinha, e aí...
0: Mas não teve o apoio de Corrinha.
1: Pois é, Zé Aldemir, 9.330. Dá conta aí de diferença? Vai, faça a diferença.
0: Diga de novo aí.
1: Zé Aldemir, 9.330.
0: 9.330.
1: Menos, eu vejo aqui, Júnior Araújo. Júnior Araújo, 9.974. Vixe, deu quase 600, né?
0: Não, dá menos.
1: Não, 500 e tanto por aí.
0: É, então pronto.
1: Eu tô dizendo quase 600, né?
0: E atenção, uma parcial, não é uma parcial, é votos válidos pelo Brasil para a presidência da República. E atenção, Bolsonaro, que já teve com mais de 50%, agora caiu para 48,47%. Ele obteve 48.704.246 votos. Essa foi a votação em todo o Brasil, em 84,96%. De Flávio Bolsonaro, que caiu para 48,47%. Luiz Inácio Lula da Silva subiu para 43,49% e já obteve em todo o país 43.705.754 votos.
1: Repita aí, Flávio Bolsonaro.
0: Flávio Bolsonaro tem 48,47%, 48.704,246 votos.
1: Eu quero fazer uma observação aí, que esses votos que estão entrando, que houve um crescimento paulatinamente aí de Lula, se deve aos votos da região Nordeste, onde Lula vence nos novos estados. Mas houve uma diminuição nos votos, segundo as pesquisas, demonstravam que está concretizando também de Lula na região Nordeste, mesmo estando na dianteira. Acabou, Alex! Pode colocar aí a música. Acabou, Alex! Nós, paraibanos, estamos dispensados de segundo turno para o governo do estado.
0: Faz tempo.
1: Pois é, Lucas Ribeiro.
0: É nós.
1: Oficializou agora pelo tribunal. Lucas Ribeiro foi reeleito com 6. Deixa eu ver aqui. 600. É, Lucas, vem aqui.
2: Alô?
1: Com

0: 6.000. Tô entendendo aqui, eu vou com o problema aí, vem aí.
1: Tá bom?
0: 600 mil.
1: Muito bem.
0: Vem aí, ela tá vendo o problema.

0: Pois é, aqui foi um. Houve um equívoco aqui, tá ainda 98,40%. Se aproximando, pouco de 1%, pode dizer acabou mesmo. Lucas Ribeiro tem 1.445.734 votos. E Efraim Filho, 544.767 votos. Cícero Lucena, 247.711 votos. Vê aí a atualização aqui a nível federal. 85% dos votos apurados no Brasil. Vê aí essa diferença aí. Hoje está com a calculadora aí do teu celular, Batista. É, Flávio Bolsonaro tem 50.759.955 votos. Flávio Bolsonaro tem 50.759.955 votos, representando 48,17%. Já Lula, 46.191.462 votos. Lula, 46.191.462 votos. Vou repetir. É Flávio Bolsonaro, 50.759.955 votos. Vou repetir. 50.759.955 votos. A diferença de...
1: Agora vamos ver o dele, de Lula. Diga para o
0: de Lula, vou repetir. Lula, 46.191.462 votos. 46.191.462 votos.
1: 460.
0: Com 88,85%. Diferença de...
1: E... Ah, o IT foi somado. Peraí, tá errado aqui.
0: Ah, rapaz. Augusto Curo tem 3.093.155 votos. E também, escritor Augusto Curo vem com 3.115.870 votos.
1: 4 milhões?
0: 4 milhões, né? A diferença. 4 milhões e meio de votos. Renan Santos com 2.442.444 votos. Ronaldo Caiado com 2.396.260.
1: Mas eu tenho aqui a atualização com quase 90% dos
0: manda
1: votos apurados aqui no Brasil. E vamos lá. 89,58%. Flávio Bolsonaro, 48,10%. 51.116.399 votos. Luiz Inácio Lula da Silva, 46.664.925 votos, portanto, quase 44% de votos válidos aqui no Brasil.

Flávio Bolsonaro, 43,94%. De Luiz Inácio Lula da Silva, o escritor Augusto Cury tem 2,93%. O Augusto Cury foi muito bem votado, viu? Nas últimas horas, foi que fez aqui, na verdade, Bolsonaro sair na frente.

0: em Lula. E Renan Santos, 2,30. Esses são os votos. Portanto, aqui, na verdade, a diferença de Lula para Bolsonaro é de, até o presente momento, é de 4%, e Augusto Cury, mais o escritor Augusto Cury e Renan juntos, soma mais de 5%. Portanto, por enquanto, ainda vai dando segundo turno para a presidência da República.
1: 99,03% dos votos apurados e oficializados na Paraíba. Lucas Ribeiro, 1.455.569 votos. Efraim Filho, 547.952 votos. E Cícero Lucena, com 249.552 votos. Acabou.
2: Já foi. Se prepara porque acabou, viu? Acabou, Neymar. Acabou,
1: e agora não tem um jeito não. Pega a rural, vai!
2: Acabou.
3: Arruma a mala aí.
1: É a coisa, a mala de Cícero, menino, foi jogada do digamos que do maior edifício de João Pessoa, viu?
0: Atualização para a presidência da República. E atenção! Flávio Bolsonaro tem 48,4%. Caiu um pouquinho só agora. E está com 51.494.244 votos. Lula, 43,97%. 47.817 votos.
4: Não acho.
0: Portanto, está aí continua dando realmente segundo turno aqui no Brasil.
4: Não acho.
0: Vamos ver até o final, ganhar, porque ainda falta 6% de votos.
1: Mas para vamos ver se.
0: 5 e pouco.
1: Vamos ver quem sai na dianteira. Lula da pode ultrapassar, né?
0: Não.
4: Não acho.
0: Aqui na minha, na minha concepção, Flávio Bolsonaro vai sair na frente.
1: Na dianteira, né?
0: Vai segundo turno, porque Lula cresceu agora no final, mas ainda tem ainda.
1: Mas na dianteira, quem sai é Flávio.
0: Esse total de 5%.
1: Mas quem sai na dianteira é Flávio.
0: Aí ninguém sabe como é que vai ser. Se Bolsonaro vai aumentar. Porque a gente está observando o seguinte: no Sul, onde Flávio Bolsonaro obteve a maior votação, praticamente já está encerrado.
1: O Sudeste porque, também, o Norte, o Centro-Oeste, regiões verdade, que são favoráveis à direita.
0: Está
1: entrando a votação do Nordeste.
0: Favorável à direita. Portanto, Lula foi chegando os votos mais distante, que é daqui do Nordeste.
1: Os novos estados.
0: E aí vamos ver.
1: Que representa em torno de...
0: Porque Bolsonaro já caiu de novo.
1: Você sabe quantos milhões?
0: Só. Caiu para 48,2% e Lula subiu para 44%. Portanto, Bolsonaro, Flávio Bolsonaro, só quero dizer Bolsonaro, Flávio Bolsonaro está com 4,02% a mais do presidente Lula.
4: Não há.
0: Mas aí vem 2,93 de Augusto Cury, 2,29 do Renan Santos e 2,25 de Ronaldo Caiado.
1: Vamos encerrar por aí.
0: 0,28 de Zema. 0,11% de Samara, portanto, praticamente já garantido aí o segundo turno
4: não
0: para presidente
4: quem ganhar
0: da República.
4: Ou quem
1: vamos
4: perder.
1: Aguardar. Não, mas vai ser.

0: Até o final.
1: Vai ser uma eleição disputadíssima no segundo turno. E as pesquisas não falharam. Vamos lá! Com 99,06%, pouco mais de 1% para a federal, os 12 mais votados. Cabo Gilberto deve ultrapassar, chegar aos 270 mil votos. Cabo Gilberto, o PL está com 265.110 votos. Aguinaldo Ribeiro está com 179.897 na segunda colocação. Terceira colocação vem Ricardo Coutinho com 161.785. A quarta colocação, Murilo Galdino, do Republicano, com 146.706 votos. A quinta colocação, Hugo Mota, do Republicano, com 123.399 votos. Aqui coincidência, né? Três republicanos na mesma linhagem, sendo reeleitos os três. Hugo Mota na quinta colocação com 123.438 votos do republicano. E o Wilson Santiago, sexta colocação do republicano com 110.219.
2: Já é reeleito.
1: É reeleito no caso.
3: O
1: Podemos, com Rui Carneiro na sétima colocação, com 101.409 votos.
2: Também é eleito.
1: Reeleito. E eu falei da oitava. A nona colocação.
2: Não, agora é a oitava.
1: A oitava, aliás. A oitava colocação, vá contando aí, Badi. Gervásio Maia com 96.141 votos do PCdoB da Federação. Federação fazendo dois nesse caso, com Ricardo e Gervásio. Luiz Couto, bye bye. Romero Rodrigues.
2: É o nono.
1: O nono do republicano com 96 mil seria reeleito, já reeleito, considerado. O décimo, Elton Roberto, do PSD, só fará um, o PSD, com o Elton Roberto com 82.897. Aí, o décimo primeiro. Fábio Tayono com 78.432, que é...
2: E na lanterninha?
1: Mas o que mais faz com... o doutor Damião, um homem de coração para coração. Pronto. Do União com 72.736.
2: Pronto, são os 12 deputados que esperam...
1: Mas tem a questão ainda, eu acho que Davi tem aquela aritmética de sombra de voto.
2: Mas eu acho que o tribunal, quando solta, já é a sequência.
1: Não, mas certa. Eu acho... Vamos ver, vamos aguardar.

0: 91,01% dos votos em todo o Brasil para a presidência da República. Bolsonaro caiu, está com 47,98%. Obteve até agora 51.850.072 votos. Luiz Inácio Lula da Silva subiu para 44,5%, está com 47.597 votos, 1.752 votos. Portanto, está aí, nós temos com certeza, pelo que eu estou vendo aqui, já 91%, mas pode ser que realmente aconteça de Bolsonaro voltar a crescer a ponto de não tirar, de Lula não conseguir tirar a vantagem. Portanto, vamos aguardar até o final da apuração. Está dando o esperado. A apuração aqui para presidente tinha que ser assim, voto a voto. Nós ainda temos 8,99% dos votos a ser apurado em todo o Brasil e pode acontecer aí mais reviravolta aqui, tanto para Lula quanto para Bolsonaro.
1: Um dos dois tem que ir para tratamento.

0: Olha, daqui a pouco eu trago o resultado já de Uiraúna para governador e traga também de deputado, deputado federal e estadual. Ó, aqui para... com 99,08% dos votos apurados para deputado estadual na Paraíba.
1: Acho melhor você se acostumar.
0: Tem mudança da primeira colocação. Nosso confrade, inclusive, foi correspondente dele no programa dele de Cajazeiro, conheço muito bem. E o Iraúna conhece diante do vídeo que o mesmo gravou aqui da transpulsão. Nilvan Ferreira está em primeira colocação para deputado estadual da Paraíba. Aí a lixa forte, um gogó de ouro. 76.507 votos, baiano de Chicão. Nilvan Ferreira, 76.507 votos, primeira colocação, Batista. Adriano Galdino, do Republicanos, presidente da Assembleia Legislativa, sendo reeleito com 74.895, segunda colocação. Olívia Mota, do Republicano, com 67.750, terceira colocação. Wilson Filho, a quarta colocação, com 59.267.
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0: É o Wilson Filho, quarta colocação, 59.267 votos.
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0: Quinta colocação, Felipe Leitão, do MDB, com 57.862. A sexta colocação, o nome mais arretado. Deputa Mané Buchada, 52.800.
2: Um dos dois tem que ir para tratamento.
0: É a quinta, a sexta colocação, né, Batista? Vamos à sétima colocação. Do PP vem ele, Eduardo Carneiro, 50.550 votos. A oitava colocação, se tiver errado, corrija. Maria Porto, 50.021, a oitava. A nona colocação, Dr. Jax, ex-prefeito de São Bento, médico urologista, 47.441, do Republicano. Aí vem do PP, João Paulo II, 47.283, a oitava, né?
3: 4, 6, 10.
0: O décimo, rapaz, você bota de um assim, um, dois, três, fica melhor, bate. Bora. O décimo primeiro vem Tibério Limeira, ex-secretário de João Azevedo, 46.477, PSB. Décimo?
3: Segundo,
0: vem Cida Ramos, do PT, 45.598. O 13º, a 13ª colocação vem para Lorena, do PP, 45.583. Agora a 14ª, né?
3: É.
0: Colocação vem para Fábio Ramalho, do MDB, com 44.140. A 15ª vem para João Gonçalves, 43.593. É o deputado defunto, que não perde o enterro e dá caixão. 43.593, vai, eu acho que já deu um quinto mandato do PP. Mas eu já perdi. Décimo quanto aí?
3: Décimo quinto foi agora é o décimo sexto.
0: Décimo sexto, Sargento Neto, 42.249 do PL, sendo reeleito. Nil Mendes, eleito, já que Chico Mendes é o primeiro suplente de João Azevedo. Nil Mendes, na 16ª, né?
3: Sétima,
0: 42.066. 18ª colocação, João Oliveira, 42.006. A 19ª, Fábio Lopes, 40.059. A 20ª colocação, PP sendo reeleito, Michel Henrique, 39.520. A 21ª colocação, Tanício Soares, 37.000 do PP e 94 votos. É,
3: 21ª?
0: É Vázio Bezerra. Pai do prefeito lá de João Pessoa, Léo Bezerra, 35.740. A 22ª.
3: Terceira.
0: Segundo Domiciano, 35.500.

0: 30. A 24ª, Daniele do Vale com 35.310. A 25ª, Felipe Coutinho com 33.762. A 26ª, Júnior Araújo com 33.478. Branco Mendes, a 27ª com 32.841. 27ª, né?
1: É.
0: 28ª, sendo reeleito Valber Virgulino com 32.307 do PL. A 29ª, Jéssica de Laurinho com 32.100 votos. E a esposa do prefeito lá de Catolé do Rocha. A 29ª, não
1: é
0: isso?
1: É, agora é a
0: 30ª. A 29ª, né?
1: Sim,
0: não, 29ª, né?
1: Então, ela foi a 30ª.
0: Não, e depois de 28, não é 29, ó? Quem é? Jéssica Laurinho é a 28ª, rapaz. Pois tá bom, 29ª. Nelinho Costa, presta atenção, Badeixo. Nelinho Costa, a 30ª colocação. Gilbertinho, a 32ª. Camila Toscano, a 31ª. A 32ª vem Camila Toscano, com 30.278. A 33ª vem Anderson Monteiro com 29.304. A 34ª vem Diego Tavares com 29.119. A 35ª vem Larussa do MDB com 28.807. E a 36ª aqui, Eduardo Brito com 28.286. Ou seja, aqui, mas tem essa questão ainda que eu vejo aí, que alguém com menos pode entrar e alguém com mais pode sobrar, que tem.
1: Depende.
0: Eduardo Brito. É, a chamada.
1: Mas eu acho que lá é tudo automático. Ele já joga com coeficiente e pronto.
0: Vamos ver o resultado final.
2: Tentar segurar para ele.

é para deputado federal. Deputado federal aqui no estado da Paraíba em 99,15% dos votos apurados. Cabo Gilberto obteve 265.459. Aguinaldo Ribeiro é o segundo colocado, com 180.070 votos. Ricardo Coutinho é o terceiro, com 162.028 votos. Murilo Galdino é o quarto, com 147.137. Hugo Mota é o quinto, esse é o presidente da Câmara dos Deputados, 123.591 votos. Sexta posição, deputado Wilson Santiago, com 110.269 votos. Em seguida vem Rui Carneiro, em sétimo lugar, com 101.551 votos. Na oitava posição, Gervásio Maia, com 96.161. Na nona, Romero Rodrigues, com 96.029 votos. Na décima posição, Wellington Roberto, com 82.964. Na 11ª posição, Fábio Tairone, com 78.451 votos. E na última posição, doutor Damião, com 72.760

0: 65 sufrágios.
1: Olha, o Iraúna para deputado federal, com 80,85% dos votos apurados. Solicitará poucos instantes aqui os ouvintes. Cabe Gilberto tirou 211 votos, Aguinaldo Ribeiro 39, Ricardo Coutinho 198, Murilo Galdino 76, Hugo Mota 32, Wilson Santiago 983. Se eu ver aqui agora, o Hélio Roberto, 4.385, Fábio Tairone, 1.357.
0: E aqui o Iraúna, é em 80,85% de votos apurados para deputado estadual. Nivan Ferreira, 105 votos. Adriano Galdino, 1 voto. Olívia Mota, 60 votos. Wilson Filho, 4.099 votos. Felipe Leitão, 4 votos. Mané Buchada, 30 votos. E vai eleito, né? Maria Porto, 43. Eduardo Carneiro, 7 votos. João Paulo II, 3 votos. Doutor Jarques, aqui está Jarques, 3 votos. Tibério Limeira, 3 votos. Lorena, 1. Cida Ramos, 38. Fábio Ramalho, 1. João Gonçalves, nenhum. Sérgio Neto, 14. Nil Mendes, 104. Jô Oliveira, 31. Fábio Lopes, 44. Michele Henrique, 4. Danilson Soares, 5. Evásio Bezerra, 2. Segundo Domiciano, 1. Daniele Duvali, 1. Felipe Coutinho, nenhum. Júnior Araújo, 1.128 votos. Bem votado o Júnior Araújo aqui na cidade de Iraúna, mas que tem o apoio do ex-prefeito Bosco Fernandes.
1: Do médico doutor Diego Galdino também, né? Em Iraúna, com 80,85% dos votos apurados para governador. Você que solicitou aqui. O Iraúna Lucas Ribeiro com 6.700 votos, representando 90,17%. Efraim Filho com 573 votos, representando 7,71%. Cícero Lucena com 142 votos, 1,91%. Tá aí para...
0: E Larúcia obteve 433 votos aqui em Iraúna. Jutaí Menezes, 408 votos. Zé Aldemir, eu estou procurando aqui, não estou encontrando.
2: É no PP.
0: É no PP. Vamos lá aqui. PP. Caio Roberto. Não, aqui é MDB. No PP aqui tem doutora Jane Panta, com 9 votos.
1: Aí, lá de Santa Rita, esposa do ex-prefeito, atualmente é deputado estadual.
0: Zé Aldemir obteve aqui o Iraúna, até o presente momento, 310 votos. Esse é
1: inclusive,
0: o resultado.
1: Viu, inclusive, me permita. Inclusive aí tem aí pessoas que... diziam que Zé Aldemir poderiam tirar de 600 mil votos, mas a votação de Zé Aldemir muito negativa, viu? Perdendo para Larussa aqui.
0: Pois é. É eleição, né?
1: Eleição é caixinha de surpresa, né?
0: É.
1: Vem aí, Alex, aí. Sempre um atalho, ao vivo. Vamos com 92%. aliás, 92,65%. Ai, já coração,

0: Bolsonaro.
1: Calma, meu velho.
0: Calma, bolsonarista e lulista. Tem um segundo turno ainda. A campanha... É poucos dias de campanha, né? Nesse caso, são 21 dias de campanha, né? Que é dia 25, o segundo turno.
2: É, exatamente, dia 25.
0: Vamos lá. É, Flávio Bolsonaro. Flávio Bolsonaro tem 52.685.224 votos. Vou repetir. Flávio Bolsonaro na dianteira com 52.685.224 votos, que representa 47,84%. Lula, 48.685.372 votos. Lula, 48.685.372 votos. Hein? A diferença é de 3.999.000 votos. Vou repetir a diferença de Flávio Bolsonaro para Lula. De 3.999.000 votos. Tanto aí. Então vamos... Aí vamos aqui, como não tem mudança mais, terceira colocação nesse primeiro turno, com 3.220.322 votos, vem Augusto Cury, do Avante. Quarta colocação, vem o Renan Santos, com 2.518.925 votos. E na quinta colocação, vem Ronaldo Caiado, com 2.479.859 votos. 2.469.859 votos e Zema com 310.302 votos. E eu quero lembrar o seguinte, um fato interessante. Quando o candidato tem uma rejeição, Batista, de 50%, rejeição significa que não vota em hipótese alguma, não é bom não, mesmo que ele tenha que ele esteja na frente da proposta, na frente das pesquisas, como era o caso de Maranhão. Maranhão era o primeiro lugar nas pesquisas, mas tinha uma rejeição grande. É o caso de Lula. Lula vinha, as outras pesquisas mostravam a rejeição dele de 50%. 52%. Tá aí, é muito ruim para um candidato.
3: Afinal, Bolsonaro também tinha uma grande rejeição.
0: Não, mas a rejeição de Lula sempre é maior. Aí o resultado está dando aqui da dianteira, Flávio. Matemática é ciência exata, não há o que discutir.
3: Pois vamos nós. Agora são 20h44, cobertura total da Rádio Capivara FM da cidade de Uiraúna, aqui em Uiraúna, no estado da Paraíba e no Brasil, das eleições 2026. Continue com a gente, porque os números ainda vão chegando para a gente repercuti-los aqui nos microfones da Super Rádio Capivara FM. A cidade de Uiraúna, vamos aqui para presidente da República, 80,85%. Dos votos apurados. Flávio Bolsonaro tem 19,66% e obteve aqui em Uiraúna 1.599 votos. Já o Luiz Inácio Lula da Silva, do PT, está com 75,61%. Presidente Lula já obteve aqui no Uiraúna 6.151 votos. Portanto, Lula disparar aqui na cidade de Uiraúna. E por aí vai, porque Augusto Curto teve 2,62 e Renan Santos 1,40. Ronaldo Caiado, 0,57%. Né? É muito voto que ele nunca andou aqui e nem ninguém conhece ele. Só na televisão.
0: Vamos para... com 93,14% de votos apurados.

0: Jurado para a presidência da República em todo o Brasil. Flávio Bolsonaro tem 52.934.085 votos. Vou repetir, Flávio Bolsonaro com 52.934.085 votos. Já Luiz Inácio Lula da Silva vem com 49 milhões. Vê aí a diferença, Alex. 49.007.218 votos de Luiz Inácio Lula da Silva. Ou seja, na dianteira ainda desse primeiro turno está Flávio Bolsonaro.
1: Que deve terminar na
0: dianteira. Está se culminando para isso. 3.200.000 votos a diferença de Flávio Bolsonaro.
2: Sobre Lula.
0: Sobre Lula.
3: Um dos dois tem que ir para tratamento.
0: O eleitor apaixonado, aquele que se dizia que eu sou advogado, hein? Do lado e do outro, de esquerda e de direita.
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2: Agora são 20h48 na minha querida cidade de Uiraúna. E nós continuamos aqui no Batente, trazendo os resultados das eleições de 2026 aqui na região, no Brasil e na Paraíba. Os resultados nós repercutimos aqui nos microfones da Rádio Capivara FM da cidade de Uiraúna.
0: Nesse instante aqui, no Instagram, já há um vídeo de Lucas Ribeiro recebendo em sua residência João Azevedo e os dois se abraçando e se agradecendo pela vitória de ambos. Ou seja, João ao Senado e Lucas ao governo do estado sendo reeleito.

0: Ó o gás!
1: Eita, o gás acabou. Pois é, já definido, né? Pode dizer que acabou com 99,27% dos votos apurados para o Senado em todo o estado da Paraíba. João Azevedo com 1.382.679 votos, com 32,52%. Veneziano com 965.911 votos, com 22,72%. Nabucco com 20,89%, com 888.265 votos.
0: Nabucco, terceiro colocado.
1: Terceiro colocado, não eleito. Doutor Marcelo Queiroga com 531.104 votos. Inclusive, Nabucco foi o mais bem votado, vira uma, mas vou votar o veneziano, porque a oposição também apoiou.
0: Exatamente.
1: Major Fábio com 327.526, está aí com 99,27% dos votos apurado para senador. Veja aí, Alex, providencia aí estadual e federal aí, que está já para a eminência aí também, da conclusão.

0: Bora, Batista, pega o lápis aí, Batista, vamos para o estadual, Batista. Passa a anotação aí, o lápis aqui, Batista.
1: Por favor, me ajuda.

9,27%, pouco mais de 1%, né? Nilvan Ferreira na primeira colocação com 76.767 votos. Nilvan Ferreira, primeira colocação. Adriano Galdino do Republicano com 74.976 votos. Terceira colocação, Olivia Mota com 67.884 votos. Quarta colocação do Republicano, Wilson Filho com 59.501 votos. Quinta colocação, Felipe Leitão com 57.999 votos. A sexta colocação vem. A sexta colocação vem Deputa Mané Buchada. Será que foi esse nome que fez ele ficar entre os primeiros colocados, rapaz? 53.029 votos. É do PL, Partido Liberal. A sétima colocação vem Eduardo Carneiro, do PP, com 50.701 votos. A oitava colocação vem Maria Porto, do União Brasil, com 50.065 votos. A nona colocação vem Dr. Jax, com 47.546 votos. A décima colocação. A décima segunda vem Lorena, do PP, 45.880. A décima terceira vem Cida Ramos, com 45.777. A décima quarta colocação vem com Fábio Ramalho, do MDB, 44.150.

0: A 19ª vem Fábio Lopes com 40.174. A 20ª vem Michel Henrique com 39.633 do PP. A 21ª vem Tanisso Soares com 37.332. A 20ª... É a 20ª aqui?
1: Segunda.
0: Segunda vem Evazo Bezerra com 35.923. A 23ª vem segundo Domiciano com 35.570. A 24ª vem Daniel do Vale com 35.472. A 25ª vem Felipe Coutinho do Republicano com 33.817. A 26ª vem Júnior Araújo com 33.527. Pronto. Branco Mendes vem na 20ª. Quanto aí? Agora o próximo. Branco Mendes, 33.289. A 20ª o que agora?
1: Oitava
0: vem Valber Virgulino com 32.397. A 29ª vem Jéssica de Laurinho Maia, Catolé do Rocha, 32.117. E agora? A 30ª. Vem Nelinho Costa com 31.308, PSB. A 31ª vem Gilbertinho do União Brasil, lá de Lagoa, na região de Catolé do Rocha, 30.896. E agora a 32ª, Camila Toscano do MDB com 30.334. A 33ª, Anderson Monteiro com 29.521. A 30ª. Agora é a 34ª, Diego Tavares, 29.394. 35ª, Larussa, com 28.957. E a última colocação, Eduardo Brito, 28.393. E definido pela Justiça Eleitoral, Tribunal Superior Eleitoral, segundo turno no Brasil. E haja coração que vai ser uma campanha.
2: Haja coração, pra tanta emoção.
3: Os dois tem que ir para tratamento.
0: Quem será? Vamos lá, com 97,01% já definido que terá segundo turno no Brasil. Flávio Bolsonaro tem 54.869.641 votos. Vou repetir, Flávio Bolsonaro com 54.869.641 votos. Lula, segundo colocado, com 51.640.533 votos. Vou repetir, Lula, 51.640.533 votos. Diferença? 2.229.000. Diminuiu, viu? É a votação.
3: Alô?
0: Ai, já o coração. Coloca a música então aí para o segundo turno. Coloca o advogado de Lula aí, vai. Eu quero ouvir a voz do advogado de Lula, viu?
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9: É, confirmando também, Geraldo Andrade.
0: Oi, não.
9: Aquela velha suspeita que tem. Quem ganha em Minas, ganha o Brasil.
0: Quando Minas falta, o Brasil perde.
9: Pois é. E aí, Bolsonaro ganhou. Ele conseguiu angariar votos ali dentro da direita para realmente
0: sair na dianteira,
9: lá em Minas Gerais, e com isso